0: Não, peraí. Faz a direita, vamos fazer direito.
1: Tá chegando a galera aí, ó. Olha
0: aí, acho que leva.
1: Chega aí.
2: Olha aí, rapaziada.
1: Aí, mano. Chega aí, chega aí.
0: Jorge.

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1: A Assembleia Municipal de Porto Alegre aprovou quarta-feira uma moção conjunta em defesa da manutenção, valorização e reforço do Serviço de Oncologia do Hospital de Porto Alegre, sublinhando que a proximidade de cuidados diferenciados é essencial para garantir respostas atempadas, reduzir deslocações e evitar desigualdades no acesso à saúde no interior do país. Na sessão, o presidente da Assembleia Municipal, Luís Romão, explicou que o consenso entre todas as bancadas foi trabalhado na Conferência de Representantes, onde se procurou construir um texto que refletisse as preocupações apresentadas pelos doentes oncológicos, famílias e amigos.
2: Na reunião prévia a esta Assembleia, que se designa como Conferência de Representantes, que todos os grupos municipais chegassem a um entendimento que ao fim e ao cabo representasse em grande parte as preocupações que este grupo aqui colocou. Transformar isto numa moção e numa moção em que todos os grupos municipais se revissem não é uma tarefa simples, mas quero agradecer a todos os grupos a colaboração que deram. Numa tentativa da moção ser uma moção forte e que tivesse uma adesão também aqui forte da parte dos grupos municipais.
1: A moção dedica atenção particular à preocupação manifestada pelos utentes sobre a eventual redução do tempo de afetação do médico Rui Diniz. Ora, a Assembleia considera que a resposta médica não pode ser fragilizada e recomenda de forma expressa a manutenção dos períodos de consulta deste profissional, atendendo à relação de confiança e à qualidade técnica reconhecida pelos doentes.
2: Tendo em conta a exposição apresentada pelo grupo Doentes Oncológicos, Famílias e Amigos, em que é manifestada a preocupação com a eventual redução do tempo de afetação do médico Rui Diniz, entende a Assembleia Municipal que a resposta médica não pode ser colocada em causa. Mas tendo sido suscitadas dúvidas sobre a manutenção dos períodos de consulta afetos a este profissional na reorganização que se propõe, recomenda veementemente a sua manutenção, por quanto se tem vindo a manifestar uma relação de confiança e qualidade técnica sentida pelos doentes acompanhados por este profissional de saúde.
1: A Assembleia Municipal solicita também esclarecimentos à Unidade Local de Saúde do Alto Alentejo sobre a reorganização anunciada. Recomenda que decisões com impacto relevante sejam acompanhadas de informação clara e pede às entidades competentes que acompanhem a situação, assegurando a continuidade e a qualidade do serviço. A deliberação será enviada ao Conselho de Administração da ULS do Alto Alentejo, ao Ministério da Saúde, à Comunidade Inter Municipal do Alto Alentejo, à CCDR Alentejo e à Direção Executiva do Serviço Nacional de Saúde. A reorganização do Serviço de Oncologia do Hospital de Porto Alegre tem gerado forte contestação por parte dos utentes que no passado, dia 17 de setembro, promoveram um protesto para exigir que, além do volume de horas, seja preservado o poder de decisão clínica do médico Rui Diniz, que há mais de década e meia é o pilar de tratamento oncológico no Alto Alentejo. Ora, segundo o Conselho de Administração da ULS, a reorganização do Serviço de Oncologia, a partir desta quinta-feira, inclui a contratação de um novo médico, o que significa que a unidade passará a contar com três médicos, um oncologista residente, pela primeira vez na história desta ULS, e dois prestadores de serviços, grupo onde se inclui o médico Rui Diniz. O Comando Territorial de Porto Alegre da Guarda Nacional Republicana anunciou ter apreendido cerca de 200 de aves ornamentais provenientes de Espanha e destinadas à venda em território nacional, entre as quais periquitos australianos, caturras, agapornis e canários domésticos. Segundo a Força de Segurança, os animais seguiam numa viatura que foi sinalizada durante uma operação de fiscalização rodoviária de rotina, realizada no dia 28 de setembro pelo destacamento de

0: Trânsito de Porto Alegre. A detecção da situação levou à realização de uma ação conjunta entre o Destacamento de Trânsito e o CEPNA, da qual resultou o levantamento de diversos autos de contraordenação. As irregularidades prendem-se com a ausência de documentação obrigatória para a cedência das aves, utilização de um veículo não autorizado para o transporte e falta dos certificados sanitários exigidos para a circulação de animais entre Estados-membros. Durante as diligências foram identificados todos os envolvidos no transporte e na cadeia de comercialização, incluindo a empresa responsável, o condutor, os criadores de origem e os destinatários em Portugal. A ocorrência foi comunicada ao Instituto da Conservação da Natureza e das Florestas e à Direção-Geral de Alimentação e Veterinária. O Presidente da Câmara de Porto Alegre, Firmino da Carvalho, afastou na Assembleia Municipal, esta quarta-feira, a necessidade de qualquer ação simbólica, como a formação de um cordão humano para defender a permanência da Escola de Formação da GNR em Porto Alegre. O autarca afirmou que o Centro de Formação não vai sair de Porto Alegre e que quem alimenta dúvidas sobre o futuro da infraestrutura está a criar um problema que não existe. Segundo o Firmino da Carvalho, o projeto do novo centro de formação avançará assim que o ICNF emitir o parecer relativo ao abate das árvores previstas, esclarecendo que a verba será integrada no decreto-lei de programação de investimentos e equipamentos das Forças Armadas, garantindo que não existe qualquer risco de transferência da escola.
1: Não precisaremos de fazer um cordão humano, porque a escola da GNR, o centro de formação da escola da GNR, melhor dizendo, não vai sair de Porto Alegre. Portanto, quem alimenta esse tipo de conversas, às vezes acho que é um bocadinho, não sei se é porque não gostam da cidade ou não sei. Não vai acontecer nada disso, o centro está para ficar, o projeto, como o senhor deputado disse bem, sei que foi tema ontem na Rádio Porto Alegre, também não vou falar dos bichinhos, dos percevejos e não percevejos, como agora também por isso diz, não vou falar disso, apenas dar aqui a garantia, a escola não vai sair de Porto Alegre enquanto este governo estiver e enquanto eu estiver. O futuro a Deus pertence. Agora, aquilo está previsto, assim que sair, assim que estiver, portanto, deferido por parte do ICNF o arranque das aves, o projeto avançará, a verba será inscrita, portanto vai estar no decreto-lei de programação de investimentos e equipamentos das Forças de Segurança, assim é que é. E portanto é um projeto de facto para avançar, mas não vai sair, não é preciso cordão nenhum humano, mas se fosse preciso também o faríamos, mas não é preciso, não está, não, isso não está em cima da mesa sequer, portanto não há que ter esse medo, digamos.
0: O novo centro de formação da GNR em Porto Alegre guarda apenas o parecer do ICNF para avançar. A obra prevista para a zona industrial mantém, segundo a autarquia, financiamento assegurado e não tem qualquer alternativa fora de Porto Alegre. Entre janeiro e agosto de 2026, na área de responsabilidade da Guarda Nacional Republicana, foram registados 2.720 crimes de burla, 4.545 furtos e 417 roubos contra pessoas idosas. No mesmo período, a Guarda deteve uma pessoa por burla, 48 por furtos e 20 suspeitos por roubos. Os dados foram revelados esta quinta-feira no arranque da Operação Censos Sénior 2026, que decorre entre 1 de outubro e 15 de novembro e visa atualizar o registro de pessoas idosas em situação vulnerável, reforçando comportamentos de autoproteção e o acompanhamento de proximidade. No balanço relativo a 2025, o Distrito de Porto Alegre contabilizou 2.621 idosos sinalizados, vivendo sozinhos, isolados ou em situação de fragilidade física, psicológica ou social. No Alentejo, a GNR identificou ainda 2.749 idosos em Beja e 2.381 em Évora, números que refletem a dimensão do fenómeno numa região marcada pelo envelhecimento e pela dispersão populacional. O presidente dos ADES do Pedal, Manuel Vilela, manifestou indignação por o clube, com sede em Porto Alegre, ter sido obrigado a desistir da ampliação da carreira de tiro eletrónica de 10 para 15 postos

0: Apesar de o projeto estar aprovado e contar com um financiamento próprio e externo assegurado, apontando o apoio municipal muito inferior ao solicitado como fator que inviabilizou o investimento. Em reunião da Assembleia Municipal de Porto Alegre, esta quarta-feira, o dirigente afirmou que a decisão contrasta com apoios de maior dimensão atribuídos a outras entidades e defendeu critérios claros e comparáveis na atribuição de verbas.
1: Não estamos a falar de financiar integralmente uma obra de usados total. Estamos a falar de aproveitar uma candidatura já aprovada pelo Comitê Olímpico de Portugal, com participação financeira dos próprios ASES Total e apoio de outras entidades para realizar em Porto Alegre um investimento esportivo que permaneceria no Conselho. E é neste ponto que temos dificuldade em compreender os critérios utilizados pelo município. Sem necessidade de fazer uma análise exaustiva aos apoios atribuídos nos últimos anos, podemos apenas referir situações tornadas públicas pelo próprio município nas suas redes sociais. Uma envolvendo um apoio municipal de cerca de 70 mil euros a uma entidade. Outra, que o município assumiu uma participação de aproximadamente 250 mil euros no âmbito de outra candidatura. Não questionamos aqui o mérito dessas entidades. Não afirmamos que não deveriam ter sido apoiadas. A nossa questão é outra. Se apoiar financeiramente uma associação com um determinado montante constitui, como foi dito, uma injustiça para as tantas, então, qual é o critério que permite ao município atribuir dezenas ou centenas de milhares de euros a determinadas entidades e considerar injusto apoiar significativamente outras quando apresentam projetos igualmente estruturados e com financiamento externo? É esta aparente dualidade de critérios que queremos ver esclarecida, porque a igualdade de oportunidades entre as associações do Conselho não se garante recusando apoio a quem apresenta projetos. Garante-se através da existência de critérios públicos, objetivos, transparentes e aplicados de forma igual para todos. Uma oportunidade perdida. A consequência do nosso caso é simples. Apesar de termos uma candidatura aprovada pelo Comitê Olímpico de Portugal, o apoio da Federação Portuguesa de Tiro e uma componente significativa do investimento assegurado pelos próprios ASES Total, não conseguimos reunir as condições financeiras necessárias para concretizar o projeto. Fomos, por isso, obrigados a desistir da candidatura.
0: A Presidente da Câmara, Fernanda Carvalho, respondeu que o município não conseguiu garantir os 15 mil euros pedidos devido à necessidade de decisão imediata e à ausência de verba prevista no orçamento, lembrando que o clube tem sido apoiado anualmente através do programa de associativismo. A autarca justificou ainda os apoios de maior montante atribuídos a outras entidades com a recuperação do património municipal e com processos preparados ao longo de vários anos. Fernando Carvalho afirmou que o Executivo assumiu a decisão e que, num cenário planeado com antecedência, poderia ser possível avaliar outro tipo de apoio.
2: Governar é isto, é decidir. Umas vezes é possível, dizemos sim, outras vezes não é possível, dizemos não. Os critérios na nossa ótica são claros. Nós devo dizer que desde que chegámos ao município implementámos o programa de apoio ao associativismo e a Associação ASES do Pedal tem sido todos os anos, nestes 5 anos, apoiada. Em relação à queixa que apresenta de que houve outras entidades a ser apoiadas, devo dizer que as duas entidades, e até porque os valores que o Sr. Vilela refere, do que se trata, portanto, estamos a falar do apoio a duas confrarias, à confraria Nossa Senhora da Penha para a recuperação da Igreja da Penha, estamos a falar de um património que é de todos, que é da cidade de Porto Alegre, recuperação de património. A Igreja da Penha estava em risco da cobertura ruir e estava, portanto, já no ano anterior tinha ficado algum conteúdo da igreja deteriorado porque entrava muita água, a igreja estava muito degradada e fizemos um protocolo com a confraria do Bonfim também para apoiar uma parte, os 15% daquilo que será a recuperação da Igreja do Bonfim. Mas tanto uma situação como a outra, andamos a trabalhar nelas há vários anos, ou seja, não foi no próprio ano que as confrarias chegaram à Câmara e que solicitaram esta verba. Era algo que nós já contávamos há algum tempo e que nos fomos preparando.
0: Ora, os ASES do Pedal são um clube de Porto Alegre com atividade principal no tiro desportivo, especialmente tiro eletrónico. Trabalham há décadas na formação de atletas, organizam provas nacionais e internacionais.

0: e tem instalações próprias que recebem regularmente praticantes portugueses e espanhóis. O clube também tem atletas convocados para a seleção nacional e é uma referência da modalidade no distrito.
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bocadinho de animação a esta festa. Não é que ela não esteja animada. Está bastante. Mas vamos trazer outro tipo de música. Quem quiser dançar aqui neste pequeno espaço, já sabe, está à vontade. Esta é fácil, a do nosso amigo Jorge Guerreiro.

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1: A Assembleia Municipal de Porto Alegre aprovou quarta-feira uma moção conjunta em defesa da manutenção, valorização e reforço do Serviço de Oncologia do Hospital de Porto Alegre, sublinhando que a proximidade de cuidados diferenciados é essencial para garantir respostas atempadas, reduzir deslocações e evitar desigualdades no acesso à saúde no interior do país. Na sessão, o Presidente da Assembleia Municipal, Luís Romão, explicou que o consenso entre todas as bancadas foi trabalhado na Conferência de Representantes, onde se procurou construir um texto que refletisse as preocupações apresentadas pelos doentes oncológicos, famílias e amigos.
2: Na reunião prévia a esta Assembleia, que se designa como Conferência de Representantes, que todos os grupos municipais chegassem a um entendimento que ao fim e ao cabo representasse em grande parte as preocupações que este grupo aqui colocou.

0: transformar isto numa moção e numa moção em que todos os grupos municipais se revissem não é uma tarefa simples, mas quero agradecer a todos os grupos a colaboração que deram numa tentativa da moção ser uma moção forte e que tivesse uma adesão também aqui forte da parte dos grupos municipais.
1: A moção dedica atenção particular à preocupação manifestada pelos utentes sobre a eventual redução do tempo de afetação do médico Rui Diniz. Ora, a Assembleia considera que a resposta médica não pode ser fragilizada e recomenda de forma expressa a manutenção dos períodos de consulta deste profissional, atendendo à relação de confiança e à qualidade técnica reconhecida pelos doentes.
0: Tendo em conta a exposição apresentada pelo grupo Doentes Oncológicos, Famílias e Amigos, em que é manifestada a preocupação com a eventual redução do tempo de afetação do médico Rui Diniz, entende a Assembleia Municipal que a resposta médica não pode ser colocada em causa. Mas tendo sido suscitadas dúvidas sobre a manutenção dos períodos de consulta afetos a este profissional na reorganização que se propõe, recomenda veementemente a sua manutenção, por quanto se tem vindo a manifestar uma relação de confiança e qualidade técnica sentida pelos doentes acompanhados por este profissional de saúde.
1: A Assembleia Municipal solicita também esclarecimentos à Unidade Local de Saúde do Alto Alentejo sobre a reorganização anunciada. Recomenda que decisões com impacto relevante sejam acompanhadas de informação clara e pede às entidades competentes que acompanhem a situação, assegurando a continuidade e a qualidade do serviço. A deliberação será enviada ao Conselho de Administração da ULS do Alto Alentejo, ao Ministério da Saúde, à Comunidade Intermunicipal Municipal do Alto Alentejo, à CCDR Alentejo e à Direção Executiva do Serviço Nacional de Saúde. A reorganização do Serviço de Oncologia do Hospital de Porto Alegre tem gerado forte contestação por parte dos utentes que no passado, dia 17 de setembro, promoveram um protesto para exigir que, além do volume de horas, seja preservado o poder de decisão clínica do médico Rui Diniz, que há mais de década e meia é o pilar de tratamento oncológico no Alto Alentejo. Ora, segundo o Conselho de Administração da ULS, a reorganização do Serviço de Oncologia, a partir desta quinta-feira, inclui a contratação de um novo médico, o que significa que a unidade passará a contar com três médicos, um oncologista residente, pela primeira vez na história desta ULS, e dois prestadores de serviços, grupo onde se inclui o médico Rui Diniz. O Comando Territorial de Porto Alegre da Guarda Nacional Republicana anunciou ter apreendido cerca de 200 de aves ornamentais provenientes de Espanha e destinadas à venda em território nacional, entre as quais periquitos australianos, caturras, agapornis e canários domésticos. Segundo a Força de Segurança, os animais seguiam numa viatura que foi sinalizada durante uma operação de fiscalização rodoviária de rotina, realizada no dia 28 de setembro pelo destacamento de trânsito de Porto Alegre. A detecção da situação levou à realização de uma ação conjunta entre o destacamento de trânsito e o SEPNA, da qual resultou o levantamento de diversos autos de contraordenação. As irregularidades prendem-se com a ausência de documentação obrigatória para a cedência das aves, utilização de um veículo não autorizado para o transporte e falta dos certificados sanitários exigidos para a circulação de animais entre Estados-membros. Durante as diligências foram identificados todos os envolvidos no transporte e na cadeia de comercialização, incluindo a empresa responsável, o condutor, os criadores de origem e os destinatários em Portugal. A ocorrência foi comunicada ao Instituto da Conservação da Natureza e das Florestas e à Direção-Geral de Alimentação e Veterinária. O Presidente da Câmara de Porto Alegre, Fermindo Carvalho, afastou na Assembleia Municipal, esta quarta-feira, a necessidade de qualquer ação simbólica, como a formação de

0: um cordão humano para defender a permanência da Escola de Formação da GNR em Porto Alegre. O autarca afirmou que o Centro de Formação não vai sair de Porto Alegre e que quem alimenta dúvidas sobre o futuro da infraestrutura está a criar um problema que não existe. Segundo o Formenda Carvalho, o projeto do novo Centro de Formação avançará assim que o ICNF emitir o parecer relativo ao abate das árvores previstas, esclarecendo que a verba será integrada no Decreto-Lei de Programação de Investimentos e Equipamentos das Forças Armadas, garantindo que não existe qualquer risco de transferência da escola.
1: Não precisaremos de fazer um cordão humano, porque a escola da GNR, o Centro de Formação da Escola da GNR, melhor dizendo, não vai sair de Porto Alegre. Portanto, quem alimenta esse tipo de conversas, às vezes acho que é um bocadinho, não sei se é que não gostam da cidade, ou não sei. Não vai acontecer nada disso, o centro está para ficar, o projeto, como o senhor deputado disse bem, sei que foi tema ontem na Rádio Porto Alegre, também não vou falar dos bichinhos, dos percevejos e não percevejos, como agora também por isso diz, não vou falar disso, apenas dar aqui a garantia, a escola não vai sair de Porto Alegre enquanto este governo estiver e enquanto eu estiver. O futuro a Deus pertence. Agora, aquilo está previsto, assim que sair, assim que estiver, portanto, deferido por parte do ICNF o arranque das árvores, o projeto avançará, a verba será inscrita, portanto, vai estar no Decreto-Lei de Programação de Investimentos e Equipamentos das Forças de Segurança, assim é que é. E, portanto, é um projeto, de facto, para avançar, mas não vai sair, não é preciso cordão nenhum humano. Mas se fosse preciso, também o faríamos, mas não é preciso. Isso não está em cima da mesa sequer. Portanto, não há que ter esse medo, digamos.
0: O novo Centro de Formação da GNR em Porto Alegre guarda apenas o parecer do ICNF para avançar. A obra prevista para a zona industrial mantém, segundo a autarquia, financiamento assegurado e não tem qualquer alternativa fora de Porto Alegre. Entre janeiro e agosto de 2026, na área de responsabilidade da Guarda Nacional Republicana, foram registados 2.720 crimes de burla, 4.545 furtos e 417 roubos contra pessoas idosas. No mesmo período, a Guarda deteve uma pessoa por burla, 48 por furtos e 20 suspeitos por roubos. Os dados foram revelados esta quinta-feira no arranque da Operação Censos Sénior 2026, que decorre entre 1 de outubro e 15 de novembro e visa atualizar o registro de pessoas idosas em situação vulnerável, reforçando comportamentos de autoproteção e o acompanhamento de proximidade. No balanço relativo a 2025, o Distrito de Porto Alegre contabilizou 2.621 idosos sinalizados, vivendo sozinhos, isolados ou em situação de fragilidade física, psicológica ou social. No Alentejo, a GNR identificou ainda 2.749 idosos em Beja e 2.381 em Évora, números que refletem a dimensão do fenómeno numa região marcada pelo envelhecimento e pela dispersão populacional. O presidente dos Ases do Pedal, Manuel Vilela, manifestou indignação por o clube, com sede em Porto Alegre, ter sido obrigado a desistir da ampliação da carreira de tiro eletrónica de 10 para 15 postos, apesar de o projeto estar aprovado e contar com financiamento próprio e externo assegurado, apontando o apoio municipal muito inferior ao solicitado como o fator que inviabilizou o investimento. Em reunião da Assembleia Municipal de Porto Alegre, esta quarta-feira, o dirigente afirmou que a decisão contrasta com apoios de maior dimensão atribuídos a outras entidades e defendeu critérios claros e comparáveis na atribuição de verbas.
2: Não estamos a falar de financiar integralmente uma obra dos Ases do Pedal. Estamos a falar de aproveitar uma candidatura já aprovada pelo Comitê Olímpico de Portugal, com participação financeira dos próprios Ases do Pedal e apoio de outras entidades para realizar em Porto Alegre um investimento esportivo que permaneceria no concelho. E é neste ponto que temos dificuldade em compreender os critérios utilizados pelo município. Sem necessidade de fazer uma análise exaustiva aos apoios atribuídos nos últimos anos, podemos apenas referir situações tornadas públicas pelo próprio município nas suas redes sociais. Uma envolvendo um apoio municipal de cerca de 70 mil euros a uma entidade, Outra, que o município assumiu uma participação de aproximadamente 250 mil euros no âmbito de outra candidatura. Não questionamos aqui o mérito dessas entidades. Não afirmamos que não deveriam ter sido apoiadas. A nossa questão é outra. Se apoiar financeiramente uma associação com um determinado montante constitui, como foi dito, uma injustiça para as tantas, então, qual é o critério que permite ao município atribuir dezenas ou centenas de milhares de euros a determinadas entidades e considerar injusto apoiar significativamente outras quando apresentam projetos igualmente estruturados e com financiamento externo? É esta aparente dualidade de critérios que queremos ver esclarecida, porque a igualdade de oportunidades entre as associações do Conselho não se garante recusando apoio a quem apresenta projetos. Garante-se através da existência de critérios públicos, objetivos, transparentes e aplicados de forma igual para todos. Uma oportunidade perdida. A consequência do nosso caso é simples. Apesar de termos uma candidatura aprovada pelo Comitê Olímpico de Portugal, o apoio da Federação Portuguesa de Tiro e uma componente significativa do investimento assegurado pelos próprios atos de Portugal, não conseguimos reunir as condições financeiras necessárias para concretizar o projeto. Fomos, por isso, obrigados a desistir da candidatura.
0: A Presidente da Câmara, Firminda Carvalho, respondeu que o município não conseguiu garantir os 15 mil euros pedidos devido à necessidade de decisão imediata e à ausência de verba prevista no orçamento, lembrando que o clube tem sido apoiado anualmente através do programa de associativismo. A autarca justificou ainda os apoios de maior montante atribuídos a outras entidades com a recuperação do património municipal e com processos preparados ao longo de vários anos. Firminda Carvalho afirmou que o Executivo assumiu a decisão e que, num cenário planeado com antecedência, poderia ser possível avaliar outro tipo de apoio.
1: Governar é isto, é decidir. Umas vezes é possível, dizemos sim, outras vezes não é possível, dizemos não. Os critérios na nossa ótica são claros. Nós, devo dizer, desde que chegámos ao município, implementámos o programa de apoio ao associativismo e a Associação Asos do Pedal tem sido todos os anos, nestes 5 anos, apoiada. Em relação à queixa que apresenta de que houve outras entidades a ser apoiadas, devo dizer que as duas entidades, e até porque os valores que o Sr. Vilela refere, do que se trata, portanto, estamos a falar do apoio a duas confrarias, à confraria Nossa Senhora da Penha para a recuperação da Igreja da Penha, estamos a falar de um património que é de todos, que é da cidade de Porto Alegre, recuperação de património, a Igreja da Penha estava em risco da cobertura ruir, e estava, portanto, já no ano anterior, tinha ficado algum conteúdo da igreja deteriorado porque entrava muita água, a igreja estava muito degradada, e fizemos um protocolo com a confraria do Bonfim também para apoiar uma parte, os 15%, daquilo que será a recuperação da Igreja do Bonfim. Mas tanto uma situação como a outra, andamos a trabalhar nelas há vários anos, ou seja, não foi no próprio ano que as confrarias chegaram à Câmara e que solicitaram esta verba. Era algo que nós já contávamos há algum tempo e que nos fomos preparando.
0: Ora, os Asos do Pedal são um clube de Porto Alegre com atividade principal no tiro desportivo, especialmente tiro eletrónico. Trabalham há décadas na formação de atletas, organizam provas nacionais e internacionais e têm instalações próprias que recebem regularmente praticantes portugueses e espanhóis. O clube também tem atletas convocados para a seleção nacional e é uma referência da modalidade no distrito.
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2: A Assembleia Municipal de Porto Alegre aprovou quarta-feira uma moção conjunta em defesa da manutenção, valorização e reforço do Serviço de Oncologia do Hospital de Porto Alegre, sublinhando que a proximidade de cuidados diferenciados é essencial para garantir respostas atempadas, reduzir deslocações e evitar desigualdades no acesso à saúde no interior do país. Na sessão, o Presidente da Assembleia Municipal, Luís Romão, explicou que o consenso entre todas as bancadas foi trabalhado na Conferência de Representantes, onde se procurou construir um texto que refletisse as preocupações apresentadas pelos doentes oncológicos, famílias e amigos.
3: Na reunião prévia a esta Assembleia, que se designa como Conferência de Representantes, que todos os grupos municipais chegassem a um entendimento que ao fim e ao cabo representasse em grande parte as preocupações que este grupo aqui colocou. Transformar isto numa moção em que todos os grupos municipais se revissem não é uma tarefa simples, mas quero agradecer a todos os grupos a colaboração que deram. Numa tentativa da moção ser uma moção forte e que tivesse uma adesão também aqui forte da parte dos grupos municipais.
2: A moção dedica atenção particular à preocupação manifestada pelos utentes sobre a eventual redução do tempo de afetação do médico Rui Diniz. Ora, a Assembleia considera que a resposta médica não pode ser fragilizada e recomenda de forma expressa a manutenção dos períodos de consulta deste profissional, atendendo à relação de confiança e à qualidade técnica reconhecida pelos doentes.
3: Tendo em conta a exposição apresentada pelo grupo Doentes Oncológicos, Famílias e Amigos, em que é manifestada a preocupação com a eventual redução do tempo de afetação do médico Rui Diniz, entende a Assembleia Municipal que a resposta médica não pode ser colocada em causa, mas tendo sido suscitada

0: colocadas dúvidas sobre a manutenção dos períodos de consulta afetos a este profissional na reorganização que se propõe, recomenda veementemente a sua manutenção, porquanto se tem vindo a manifestar uma relação de confiança e qualidade técnica sentida pelos doentes acompanhados por este profissional de saúde.
1: A Assembleia Municipal solicita também esclarecimentos à Unidade Local de Saúde do Alto Alentejo sobre a reorganização anunciada. Recomenda que decisões com impacto relevante sejam acompanhadas de informação clara e pede às entidades competentes que acompanhem a situação, assegurando a continuidade e a qualidade do serviço. A deliberação será enviada ao Conselho de Administração da ULS do Alto Alentejo, ao Ministério da Saúde, à Comunidade Inter Municipal do Alto Alentejo, à CCDR Alentejo e à Direção Executiva do Serviço Nacional de Saúde. A reorganização do Serviço de Oncologia do Hospital de Porto Alegre tem gerado forte contestação por parte dos utentes que no passado, dia 17 de setembro, promoveram um protesto para exigir que, além do volume de horas, seja preservado o poder de decisão clínica do médico Rui Diniz, que há mais de década e meia é o pilar de tratamento oncológico no Alto Alentejo. Ora, segundo o Conselho de Administração da ULS, a reorganização do Serviço de Oncologia, a partir desta quinta-feira, inclui a contratação de um novo médico, o que significa que a unidade passará a contar com três médicos, um oncologista residente, pela primeira vez na história desta ULS, e dois prestadores de serviços, grupo onde se inclui o médico Rui Diniz. O Comando Territorial de Porto Alegre da Guarda Nacional Republicana anunciou ter apreendido cerca de 200 de aves ornamentais provenientes de Espanha e destinadas à venda em território nacional, entre as quais periquitos australianos, caturras, agapornis e canários domésticos. Segundo a Força de Segurança, os animais seguiam numa viatura que foi sinalizada durante uma operação de fiscalização rodoviária de rotina realizada no dia 28 de setembro pelo destacamento de trânsito de Porto Alegre. A detecção da situação levou à realização de uma ação conjunta entre o destacamento de trânsito e o SEPNA, da qual resultou o levantamento de diversos autos de contraordenação. As irregularidades prendem-se com a ausência de documentação obrigatória para a cedência das aves, utilização de um veículo não autorizado para o transporte e falta dos certificados sanitários exigidos para a circulação de animais entre Estados-membros. Durante as diligências foram identificados todos os envolvidos no transporte e na cadeia de comercialização, incluindo a empresa responsável, o condutor, os criadores de origem e os destinatários em Portugal. A ocorrência foi comunicada ao Instituto da Conservação da Natureza e das Florestas e à Direção-Geral de Alimentação e Veterinária. O Presidente da Câmara de Porto Alegre, Firmino Carvalho, afastou na Assembleia Municipal, esta quarta-feira, a necessidade de qualquer ação simbólica, como a formação de um cordão humano para defender a permanência da Escola de Formação da GNR em Porto Alegre. Autarca afirmou que o Centro de Formação não vai sair de Porto Alegre e que quem alimenta dúvidas sobre o futuro da infraestrutura está a criar um problema que não existe. Segundo o Firmino Carvalho, o projeto do novo Centro de Formação avançará assim que o ICNF emitir o parecer relativo ao abate das árvores previstas, esclarecendo que a verba será integrada no Decreto-Lei de Programação de Investimentos e Equipamentos das Forças Armadas, garantindo que não existe qualquer risco de transferência da escola.
2: Não precisaremos de fazer um cordão humano, porque a escola da GNR, o Centro de Formação da Escola da GNR, melhor dizendo, não vai sair de Porto Alegre. Portanto, quem alimenta esse tipo de conversas, às vezes acho que é um bocadinho, não sei se é que não gostam da cidade, ou não sei. Não vai acontecer nada disso, o centro está para ficar, o projeto, como o senhor deputado disse bem, sei que foi tema ontem na Rádio Porto Alegre, também não vou falar dos bichinhos, dos percevejos e não percevejos, como agora também por isso diz. Não vou falar disso, apenas dar aqui a garantia, a escola não vai sair de Porto Alegre enquanto este

0: este governo estiver e enquanto eu estiver. O futuro a Deus pertence. Agora, aquilo que está previsto, assim que sair, assim que estiver, portanto, deferido por parte do ICNF o arranque, portanto, o arranque das árvores, o projeto avançará, a verba será inscrita, portanto, vai estar no decreto de lei de programação de investimentos e equipamentos das forças de segurança, assim é que é. E, portanto, é um projeto, de facto, para avançar, mas não vai sair, não é preciso cordão nenhum humano. Mas se fosse preciso, também o faríamos, mas não é preciso. Não está, não, isso não está em cima da mesa sequer. Portanto, não, não há que ter esse medo, digamos.
1: O novo centro de formação da GNR em Porto Alegre guarda apenas o parecer do ICNF para avançar. A obra prevista para a zona industrial mantém, segundo a autarquia, financiamento assegurado e não tem qualquer alternativa fora de Porto Alegre. Entre janeiro e agosto de 2026, na área de responsabilidade da Guarda Nacional Republicana, foram registados 2.720 crimes de burla, 4.545 furtos e 417 roubos contra pessoas idosas. No mesmo período, a Guarda deteve uma pessoa por burla, 48 por furtos e 20 suspeitos por roubos. Os dados foram revelados esta quinta-feira, no arranque da Operação Censos Sénior 2026, que decorre entre 1 de outubro e 15 de novembro e visa atualizar o registro de pessoas idosas em situação vulnerável, reforçando comportamentos de autoproteção e o acompanhamento de proximidade. No balanço relativo a 2025, o Distrito de Porto Alegre contabilizou 2.621 idosos sinalizados, vivendo sozinhos, isolados ou em situação de fragilidade física, psicológica ou social. No Alentejo, a GNR identificou ainda 2.749 idosos em Beja e 2.381 em Évora, números que refletem a dimensão do fenómeno numa região marcada pelo envelhecimento e pela dispersão populacional. O presidente dos Azos do Pedal, Manuel Vilela, manifestou indignação por o clube, com sede em Porto Alegre, ter sido obrigado a desistir da ampliação da carreira de tiro eletrónica de 10 para 15 postos, apesar de o projeto estar aprovado e contar com financiamento próprio e externo assegurado, apontando o apoio municipal muito inferior ao solicitado como o fator que inviabilizou o investimento. Em reunião da Assembleia Municipal de Porto Alegre, esta quarta-feira, o dirigente afirmou que a decisão contrasta com apoios de maior dimensão atribuídos a outras entidades e defendeu critérios claros e comparáveis na atribuição de verbas.
2: Não estamos a falar de financiar integralmente uma obra dos Azos do Pedal. Estamos a falar de aproveitar uma candidatura já aprovada pelo Comitê Olímpico de Portugal, com participação financeira dos próprios Azos do Pedal e apoio de outras entidades para realizar em Porto Alegre um investimento esportivo que permaneceria no concelho. E é neste ponto que temos dificuldade em compreender os critérios utilizados pelo município. Sem necessidade de fazer uma análise exaustiva aos apoios atribuídos nos últimos anos, podemos apenas referir situações tornadas públicas pelo próprio município nas suas redes sociais. Uma envolvendo um apoio municipal de cerca de 70 mil euros a uma entidade. Outra, que o município assumiu uma participação de aproximadamente 250 mil euros no âmbito de outra candidatura. Não questionamos aqui o mérito dessas entidades. Não afirmamos que não deveriam ter sido apoiadas. A nossa questão é outra. Se apoiar financeiramente uma associação com um determinado montante constitui, como foi dito, uma injustiça para as tantas, então, qual é o critério que permite ao município atribuir dezenas ou centenas de milhares de euros a determinadas entidades e considerar injusto apoiar significativamente outras quando apresentam projetos igualmente estruturados e com financiamento externo? É esta aparente dualidade de critérios que queremos ver esclarecida, porque a igualdade de oportunidades entre as associações do concelho não se garante recusando apoio a quem apresenta projetos. Garante-se através da existência de critérios públicos, objetivos, transparentes e aplicados de forma igual para todos. Uma oportunidade perdida. A consequência do nosso caso é simples. Apesar de termos uma candidatura aprovada pelo Comitê Olímpico de Portugal, o apoio da Federação Portuguesa de Tiro e uma componente significativa do investimento assegurado pelos próprios Azos do Pedal, não conseguimos reunir as condições financeiras necessárias para concretizar o projeto. Fomos, por isso, obrigados a desistir da candidatura.
1: A Presidente da Câmara, Firminda Carvalho, respondeu que o município não conseguiu garantir os 15 mil euros pedidos devido à necessidade de decisão imediata.

0: e à ausência de verba prevista no orçamento, lembrando que o clube tem sido apoiado anualmente através do programa de associativismo. A autarca justificou ainda os apoios de maior montante atribuídos a outras entidades com a recuperação do património municipal e com processos preparados ao longo de vários anos. Fernando Carvalho afirmou que o Executivo assumiu a decisão e que, num cenário planeado com antecedência, poderia ser possível avaliar outro tipo de apoio.
1: Governar é isto, é decidir. Umas vezes é possível, dizemos sim, outras vezes não é possível, dizemos não. Os critérios na nossa ótica são claros. Nós, devo dizer, desde que chegámos ao município, implementámos o programa de apoio ao associativismo e a Associação Laços do Pedal tem sido todos os anos, nestes 5 anos, apoiada. Em relação à queixa que apresenta de que houve outras entidades a ser apoiadas, devo dizer que as duas entidades, e até porque os valores que o Sr. Vilela refere, do que se trata, portanto, estamos a falar do apoio a duas confrarias, à confraria Nossa Senhora da Penha para a recuperação da Igreja da Penha, estamos a falar de um património que é de todos, que é da cidade de Porto Alegre, recuperação de património. A Igreja da Penha estava em risco da cobertura ruir, estava, portanto, já no ano anterior, tinha ficado algum conteúdo da igreja deteriorado porque entrava muita água, a igreja estava muito degradada, e fizemos um protocolo com a confraria do Bonfim também para apoiar uma parte, os 15%, daquilo que será a recuperação da Igreja do Bonfim. Mas tanto uma situação como a outra, andamos a trabalhar nelas há vários anos, ou seja, não foi no próprio ano que as confrarias chegaram à Câmara e que solicitaram esta verba. Era algo que nós já contávamos há algum tempo e que nos fomos preparando.
0: Ora, os Ados do Pedal são um clube de Porto Alegre com atividade principal no tiro desportivo, especialmente tiro eletrónico. Trabalham há décadas na formação de atletas, organizam provas nacionais e internacionais e têm instalações próprias que recebem regularmente praticantes portugueses e espanhóis. O clube também tem atletas convocados para a seleção nacional e é uma referência da modalidade no distrito.
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0: Muito bom dia, amanhã de sexta-feira, 2 de outubro, ano 2026. Para o dia de hoje há a possibilidade de aguaceiros fracos, mas com uma probabilidade de precipitação de 40%. O vento sopra moderado. Quanto às temperaturas máximas, Lisboa hoje com 29 graus, a mesma máxima para Castelo Branco, 26 de máxima para o Porto e para a cidade de Faro, as cidades de Évora e Beja com 30 graus, Santa em 31, Porto Alegre com 27 graus de máxima. Para o fim de semana vão descer as temperaturas. Amanhã a possibilidade de trovoada e aguaceiros é o cenário para o Alto Alentejo, com uma percentagem de 100%. Quanto ao dia de domingo, conta com aguaceiros fracos. 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
0: São 7 horas com 2 minutos. Uma boa sexta-feira. Bom fim de semana.
2: Hoje é sexta-feira.
0: O programa da manhã já vai estar no ar consigo.
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1: Muito bom dia, amanhã de sexta-feira, 2 de outubro.

0: Um ótimo dia e sejam bem-vindos.
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0: 7 horas, 7 minutos.

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1: Muito bom dia, começa aqui o nosso programa da manhã, até às 10 horas na Rádio Porto Alegre. Sexta-feira, 2 de outubro, hoje é o Dia Mundial do Sorriso. Uma gargalhada assim um bocadinho não afinada. Ora, o Dia Mundial do Sorriso celebra-se todos os anos na primeira sexta-feira de outubro. A data foi criada em 1999 por Harvey Ball, o artista comercial que desenhou o famoso ícone da cara sorridente amarela em 1963. Ball criou este dia com o objetivo de reservar um dia do ano dedicado ao sorriso, à gentileza e às boas ações em todo o mundo, sob o lema "Faz um ato de bondade, ajuda uma pessoa a sorrir". E o riso resultam de estímulos emocionais, sociais e cognitivos, e para provocar o riso de forma natural, utilizam-se até várias abordagens. Vamos tentar aqui também explicar os benefícios do sorriso. Vamos aqui trazer essas ferramentas que podem ajudar os nossos ouvintes, como é habitual e já característico do nosso programa da manhã. Quem sorri vive mais, sorrir é ser feliz. Para acabar com o stress, basta sorrir, e sorrir é gratuito e dá milhões. Qual é que é a sua opinião? Vamos lá então começar a escutar as participações dos nossos ouvintes. 245-300 556, a linha está já disponível. Número do WhatsApp, o habitual, 245-300-564, e deixamos já uma pessoa a sorrir no nosso Facebook, Programa da Manhã da Rádio Porto Alegre. Sejam bem-vindos, uma boa sexta-feira, e até às 10 horas estamos aqui na antena da Rádio Porto Alegre. Vamos então chamar a primeira participação. Olá, viva, bom dia.
2: Olá, bom dia, César.
1: Olá, viva, bom dia. Gracinda, então dá para rir a esta hora ou nem por isso? Não, eu sei que não. Mas pronto, mas é importante rir, não é?
2: Pois, sou capaz de se sorrir agora neste momento. Às tantas estou assim como essa pessoa que está aí a sorrir. Está assim um bocadinho engasgada.
1: Está um bocado. Está a precisar de ser oleada.
2: Pois, a pessoa. É. Ora, se calhar já se assustou como eu ao abrir a porta.
1: Então?
2: Até passou-me ali um animalzito na rua. É com assim. Tantas orelhas como dias tem o mês de outubro.
1: Não me diga, com tantas orelhas como tem os dias do mês de outubro.
2: Como tem o mês de outubro.
1: Ah, é?
2: É
1: então,
2: verdade.
1: Mas porquê?
2: Sim. Ah, então, o cãozinho era normal. Tinha só duas orelhas, que é o que todos têm. Mês de outubro só tem dois dias, meu amigo.
1: Ah, ok, tá certo. Então, e já agora respondendo
2: agora
1: assim...
2: Agora já sorri, está a ver?
1: É importante uma pessoa, quando se cruza por si, ser pelo menos simpática, não é?
2: É muito bom, César. Porque se nós entrarmos num estabelecimento, se passarmos por alguém e que a pessoa seja assim sisuda, tanto faz como fez. Mas se a pessoa sorrir, é muito gratificante. Pronto,
1: faz logo toda assim. A diferença, não é?
2: Faz logo toda a diferença, César, sim. Se nos cruzamos com alguém, ainda vá, passa ao lado, mais ou menos passa ao lado. Agora entrarmos num estabelecimento e a pessoa não sorrir, é uma coisa mesmo, pronto, há todas as maneiras de... Há todos os rostos possíveis e imaginários, pronto, há aquelas pessoas que por mais que achem graça a qualquer coisa, não conseguem sorrir, sei lá. Mas dá assim muito... E ver uma criança sorrir, então, é o rosto mais lindo do mundo, é ver uma criança sorrir.
1: É verdade, é mesmo. Muito bem, Gracinda, então vamos mandar-lhe os bons dias e os cumprimentos para o fim de semana.
2: É para todo o auditório Rádio Porto Alegre, está toda a minha família incluída, beijinho especial aí para os meus filhotes, boa viagem, bom trabalhinho, beijinho aqui para o meu marido, desejo bom fim de semana a todos, a todos os ouvintes da Rádio Porto Alegre,

0: tenham um bom fim de semana, com saúde, paz e alegria, assim como para si e para todos os seus, César. E aquele grande beijinho e até à próxima, se Deus quiser.
1: Muito obrigado, um bom fim de semana, tudo de bom. Obrigado.
0: Obrigadinha. E não se assustem.
1: Não.
0: Sorria sempre.
1: Exatamente. Obrigado. Um grande beijinho. Deus, bom dia. O fim de semana que vai ser XL, porque na segunda-feira temos o 5 de outubro e aqui no nosso programa da manhã, ao longo das 3 horas, vamos contar com vários episódios a contar-se a história da implantação da República, como era antes, no tempo da monarquia, e como é que tudo foi preparado para colocar-se e implantar a República em Portugal no 5 de outubro de 1910. É para escutarmos na segunda-feira aqui na Rádio Porto Alegre. Ora, são 7 horas com 14 minutos, Dia Mundial do Sorriso. O ato de sorrir e desencadeia uma série de reações neuroquímicas e fisiológicas com impacto direto no bem-estar físico e mental. No sistema nervoso, quando sorrimos, estamos a estimular a libertação de endorfinas, também da sensação de prazer, do regulador do humor, e combatemos estados depressivos e ansiedade. Também ao rir estamos a reduzir o stress, reduzimos drasticamente os níveis de cortisol e da adrenalina na corrente sanguínea, promovendo assim um estado de relaxamento físico imediato. No sistema imunitário, o riso aumenta a produção de anticorpos e ativa as células de defesa T e NK, fortalecendo a resistência a infecções. Na saúde cardiovascular, rir aumenta o fluxo sanguíneo e melhora a função dos vasos sanguíneos, ajudando assim a baixar a pressão arterial e a proteger contra problemas cardíacos. Só vantagens. Tem problemas? É rir para minimizar essas mazelas. Outra participação. Bom dia.
0: Hoje é sexta-feira. Bom dia, César Azeitona.
1: Bom dia.
0: Vamos sorrir. Ah, César, eu não posso sorrir mais.
1: Então porquê? Porquê é que não pode sorrir mais?
0: Não, quando sempre nisso, o meu dia sempre.
1: Sim.
0: É só se tiver algum problema,
1: claro.
0: Pronto, familiar, ou seja, aquilo que for, mas felizmente agora não. Estou com o meu bisneto, é só sorriso, é aquele
1: momento.
0: Como é que é? E eu também. E eu ando sempre a sorrir, ando sempre a rir.
1: Claro.
0: E hoje vou levar o dia todo a sorrir, porque tenho todo dia aulas, até às 4 horas, vou sorrindo. À noite vou ver o Rei dos Cachopos sorrir outra vez.
1: Que maravilha!
0: É sempre sorrir o dia todo e faz bem à saúde.
1: Claro.
0: Mas faz mesmo.
1: Não adianta nada estar de mau humor, não é?
0: Não, eu não sou, por acaso, uma coisa que eu tenho é que não sou de andar assim sempre com mau humor. Não, não, não. Não, e mesmo assim, quando estou doente, tenho que sempre sorrir às vezes.
1: Claro.
0: Por acaso,
1: claro.
0: Não, mas faz bem, a sério, faz mesmo bem.
1: Exatamente.
0: Faz mesmo bem. E rir faz bem também às rugas.
1: Tudo, tudo.
0: Pois é.
1: Portanto,
0: César Azeitona, vamos sorrir.
1: Tem que ser. Aqui estão umas ferramentas para ultrapassar aí essas tristezas e complicações da vida, porque por vezes não adianta nada entrarmos naquele saco, não é?
0: Não. Vamos para o fundo. Nós vamos para o fundo, para o buraco.
1: Não há necessidade, não é?
0: Não há necessidade disso, não.
1: Mesmo
0: verdade. Mas há muitas pessoas que não pensam assim, não é?
1: Por isso é que nós estamos aqui com esta missão, não é?
0: Exatamente. É uma missão muito importante.
1: Tem que ser, Ana. Está certíssimo. Então vamos aí mandar os bons dias.
0: João Malagueta, ainda estás a dormir? Bom dia. Bom dia para todos os meus amigos. Bom dia para todos os ouvintes. Bom dia, professor Ribeirinho Leal. Vamos sorrir? O professor também anda sempre a sorrir também. Já é de si também. Vamos todos sorrir, amigos. Vamos sorrir que a vida...

0: São 2 dias e o carnaval são 3, merece a pena a gente se rir. Bom dia, César Azeitona. Olha, a Sofia também deve de sorrir de certeza absoluta. Sofia, vamos sorrir? Bora lá. E para o César, olha, um bom trabalho. E vá sorrindo sempre, para o César também rir. Portanto,
1: obrigado.
0: Isto não é para si, mas é para quem achar que deve ser, pronto.
1: Obrigado então, Ana. Um grande beijinho, um bom fim de semana e divirta-se acima de tudo. Adeus, obrigado, bom dia. Agora são 7:18 e falamos hoje então do Sorriso, Dia Mundial do Sorriso. Acontece sempre na primeira sexta-feira de outubro e é por isso que nós aqui estamos a destacar este dia que surgiu. Esta data foi criada em 1999 para dar seguimento ao famoso ícone da cara sorridente amarela que também surgiu na década de 60. O riso, o sorriso resultam de estímulos emocionais, sociais e cognitivos, a quebra de expectativa, contar uma história ou fazer uma piada onde o desfecho é completamente inesperado em relação à premissa inicial, é quando acontece o sorriso, rir dos próprios erros ou fragilidades de forma leve, reduz a tensão social e cria empatia imediata com o interlocutor. O riso é socialmente contagioso. Ver ou ouvir alguém rir de forma genuína, ativa, ativa logo os neurónios no cérebro, estimulando assim o mesmo comportamento. Na terapia do riso, também há técnicas desenvolvidas pelos especialistas que combinam exercícios de respiração com riso. O cérebro não distingue o riso fingido do genuíno, libertando os mesmos químicos benéficos. Por isso, utilizar o humor para desarmar momentos de stress ou desconforto, transformando situações absurdas do dia-a-dia em momentos cómicos, também é uma mais-valia para ultrapassar certas e determinadas barreiras. Agora são 7:20, vamos ao encontro de outra participação. Olá, viva, bom dia.
2: Bom dia, César.
1: Olá, viva, bom dia. Está boazinha a nossa amiga?
2: Já estou a sorrir consigo.
1: Tem que ser, não é? Às vezes não dá assim muita vontade, não é? Mas
2: pois.
1: Não é? Estas horas a pessoa a tentar já sorrir, não é?
2: Então, agora é que se... quando se acorda é que se começa o dia.
1: Ah, sei que é falar, é isso mesmo, também concordo.
2: Estamos logo bem dispostas a ouvi-lo, estamos logo a sorrir.
1: O dia começa é de manhã, não é? Não é à noite?
2: Pois, é uma maravilha o seu programa.
1: Ainda bem. E é importante, gosta de rir, tem a noção da importância já do sorriso?
2: Às vezes até com coisas da televisão me dão graça.
1: A mim às vezes algumas dão-me tristeza.
2: Outras são tristeza, sim.
1: Mas é verdade.
2: Temos as duas coisas.
1: E quando passa uma pessoa por si e se lhe der um sorriso cumprimentá-la... parece que muda-lhe um bocadinho também, até ganhamos ali um novo ânimo para aquele dia, não é?
2: É verdade, César.
1: Há pessoas que se cruzam que são extraordinárias e sem as conhecermos fazem toda a diferença naquele dia.
2: Sim, sim.
1: É isso. E gosta de rir também quando vai assistir a espetáculos, não é?
2: Sim, sim, agora temos... hoje ainda temos festa.
1: Muito bem, ótimo. Isso é que interessa. Então, mais um motivo para sorrir neste novo dia. Isso é que se quer. Vamos a Amália.
2: Todos juntos lá no Parque de Feiras.
1: Ainda bem, isso é que importa. Então vamos aí mandar os bons dias, Amália.
2: Então, meu bom dia, vai já com um beijinho. Se alguém fizer anos hoje, fica o meu beijinho de parabéns. E vai com um beijinho para a Rosa da Praria, para a minha grande amiga Joaquina Jacó, para a prima Conceição do Sabogueiro, para a Joaquina Serra, para o primo Mendes e Emília, para a prima Conceição do Sabogueiro, para o professor Ribeirinho Leal, para o João Maltês, para a família Margarido, com um beijinho para o João,

0: Sim. Para o Justino, para o Alcides e para todos os amigos que estejam na escuta, para toda a equipa da Rádio Porto Alegre. Um bom fim de semana para todos os amigos e para todos aí de vocês. E um beijinho para si, para a Sofia, para o António e para a Leonor, e tudo de bom. E até para a semana, se Deus quiser.
1: Muito obrigado, Amália. Bom fim de semana. Divirta-se. Até uma próxima. Tudo de bom.
0: Obrigado.
1: Adeus. Sim. Obrigado e bom dia. Agora são 7:23 e para o nosso lazer, temos amanhã, à noite, a partir das 20h, uma noite de fados no Centro Vicentino da Serra, em Porto Alegre. Carla Morato, Fernanda Oliveira, Edgar Baleizão, Bill Malenho nas vozes e nas cordas o Nuno Cirilo e o Edgar Baleizão. Quem estiver interessado deve contactar o Centro Vicentino da Serra. Jantar servido a partir das 20h30 até ao início dos fados. Esta é uma iniciativa que conta com o apoio da Rádio Porto Alegre. Noite de fados amanhã no Centro Vicentino da Serra, em Porto Alegre. É uma sugestão que deixamos para os nossos ouvintes. São agora 7:24. Hoje é sexta-feira e agora vamos ao encontro de mais uma participação. Bom dia. Olá, viva, bom dia. Bom dia.
2: Cá estou eu, meu amigo.
1: Ora, viva, bom dia, João Maltês.
2: Surpresa, mas um bocadinho que tenho. Tipo, a fechar o rádio, senão...
1: Muito bem, muito bem. Então, e está tudo bem com o nosso amigo João Maltês?
2: Está tudo bem, meu amigo. Cá andamos nas voltinhas. Olha, meu amigo, é assim.
1: Tem que ser. Então, e apetece-lhe rir a esta hora ou ainda não? Ou nem por isso?
2: Olha, você também já é um para rir, ou César?
1: Pois é, pois é.
2: Já é um para rir também de manhã.
1: É importante a pessoa ter boa carne, não é? Ter boa disposição.
2: É verdade, meu amigo. E cá andamos nas voltinhas, está a correr ali a festa do idoso ali em Estremor.
1: Pronto.
2: Ontem foi um encontrozinho de acordeonistas, lá fui também bater o almocinho, e hoje vou para lá também com um grupo ali de Estremor, e é assim a vida, e vamos andando, meu amigo.
1: É isso mesmo, tem que ser. Então há motivo para sorrir. Agora.
2: É verdade.
1: Hoje e para os próximos dias. Muito bem, João, então vamos aí deixar o bom dia e a saudação.
2: César, mal vai a volta quando a gente chora.
1: É verdade, é. Nem mais.
2: É verdade. Olha, os meus bons dias já aparecer para toda a sua famíliazinha. É para a minha famíliazinha em Porto Alegre, que também está sempre a ouvir a Rádio Porto Alegre. É para a Malha de Estremoz, para a Conceição de Sabogueiro, para a Joaquina Jacó, Rosa da Ferreira, para a Joaquina Serra, para a Marisela da Engrejinha, um grande abraço ao professor Ribeirinho, um grande abraço ao Manuel Mendes e à tia Emília, um abraço aqui ao primo Ricardo e para o estado do meu amigo, bom fim de semana, meu amigo.
1: Muito obrigado, um grande abraço, um bom fim de semana, tudo de bom.
2: Adeus,
1: adeus, bom dia. Agora são 7:26. Hoje é o Dia Mundial do Sorriso. Ora, o sorriso... tem muito para transmitir aqui a esta hora. Um sorriso genuíno de felicidade ativa não apenas os músculos ao redor da boca, mas também os músculos ao redor dos olhos, criando os famosos pés de galinha. Um sorriso falso, esse raramente consegue mover os olhos de forma espontânea. Sabia que bebés já sorriem antes de nascer? Através de ecografias em 3D e 4D, cientistas observaram que os fetos sorriem no útero materno, especialmente durante o sono REM. Os bebés recém-nascidos também sorriem enquanto dormem, com um reflexo biológico involuntário. E depois há também os chimpanzés e os ratos que também se riem. Ah é? Sim, sim. O riso não é exclusivamente dos humanos. Primatas como chimpanzés, gorilas, emitem sons semelhantes ao riso durante brincadeiras e por isso os mais surpreendentes são as descobertas. Cientistas descobriram que os ratos também riem e quando recebem cócegas. E por isso

0: Falar do sorriso é um mundo que pode ser aqui bastante aprofundado. Sorrir também ao telefone altera a voz. Mesmo sem verem o rosto de outra pessoa, os ouvintes conseguem identificar se quem está a falar ao telefone está a sorrir. O ato de sorrir altera a forma da cavidade bucal, modificando assim o tom e a ressonância da voz. É também um interessante mundo para explorar através apenas e somente da audição da voz, já que hoje estamos aí para aqui virados para o Dia Mundial do Sorriso. Outra participação, bom dia.
1: Bom dia, César, como está?
0: Olá, viva. Olha, cá vamos andando, obrigado, não é?
1: Em sério, hoje é sexta-feira.
0: É verdade, hoje é sexta-feira e vai ser um fim de semana XL.
1: Vai.
0: Ah, que maravilha, não é? Então assim, há mesmo motivos para sorrir, não é?
1: É verdade.
0: Ainda bem. E o que é que há a acrescentar em relação ao tema de hoje do sorriso?
1: A acrescentar assim, meio trabalho, então, um trabalho com responsabilidade.
0: Claro.
1: Não podemos andar na palhaçada e tem que tomar as coisas a sério, mas...
0: Sim.
1: Mas no meio de trabalho a gente leva as 8 horas... Não é as 8 horas seguidas a rir, mas acho que tenho muito humor, vai. Os meus colegas dizem-me, epá, isto quando está aqui o Margarido até parece que é diferente. Vem-te sempre contar uma piadinha, sempre se diz assim uma parvoeira e o pessoal está sempre a rir e diz, isto é um bom ambiente, pronto. Temos muito bom ambiente no trabalho.
0: Isso é bom quando assim
1: acho
0: acontece,
1: que, né? Acho que herdei um bocadinho do meu pai.
0: Pronto.
1: Há muita gente que diz, epá, trabalho com o teu pai, aquilo é um espetáculo. É o dia todo, a gente sempre bem dispostos, sempre a correr bem o trabalho, se andamos lá de tromba.
0: Ótimo, isso é sempre bom, isso é sempre bom. Dá sempre ambiente e há logo uma grande camaradagem
1: e lá está.
0: E depois influencia também os outros à volta, contamina, entre aspas, no bom sentido da palavra, e é bom quando assim acontece. Muito bem, João. Então vamos aí mandar esses bons dias e essas saudações para o nosso fim de semana XL.
1: Vamos aí dar um bom dia, só dizer uma coisinha. Sabe como é que as freiras secam a roupa?
0: Como é que as freiras secam a roupa?
1: Sim.
0: Então, no estendal?
1: Não, com o vento.
0: Ah. Tá certo. Sim, de facto... Não deixa de ser mentira, João Margarido. Muito bem, meu amigo, então vamos lá.
1: Aqui um bom dia já a todos os meus familiares. A minha mãe já ouviu, os meus pais, vá. Todos familiares, um bom dia a todos os amigos da minha lista, um bom dia a todos os ouvintes da Rádio Porto Alegre, um bom dia ao César e família, a todos vós aí na rádio também. Grande abraço, bom fim de semana, até terça-feira.
0: Muito obrigado, João, grande abraço e
1: tudo
0: um
1: bem,
0: bom
1: obrigado.
0: Fim de semana, tudo de bom. Muito bom dia, estamos agora a 29 minutos das 8 da manhã.
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7: Muito bom dia. Agora há 24 minutos das 8 da manhã.
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7: Estamos com o programa da manhã, nesta emissão de 2 de outubro, ano 2026.
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7: Ora, hoje é o Dia Mundial do Sorriso. Celebra-se sempre na primeira sexta-feira de outubro. O sorriso resulta de estímulos emocionais, sociais e cognitivos. E agora vamos ao encontro de mais ouvintes que podem chegar através da nossa linha de telefone 245-300-556. Vamos então saber quem está agora connosco. Olá, bom dia.
9: Olá, bom dia. Olá, como está o César?
7: Estou bem, obrigado, Conceição.
9: Estou a sorrir,
7: César. Não se nota logo que está a sorrir.
9: Não se
7: sorrir. Nota.
9: É isso.
7: Felizmente,
9: é.
7: Não é?
9: É, e o César também está bem disposto.
7: Estou bem disposto.
9: Sem dúvida que o vosso programa é... Não há palavras para mim.
7: É a pessoa que gosta, sempre gostou de rir.
9: Ai, é.
7: Ainda
9: sempre
7: bem.
9: Gostei de rir, sempre.
7: Ótimo, Conceição. Assim é que é.
9: É verdade.
7: Temos que levar pelo menos a vida a rir, não é?
9: É isso, ó César. Vou ser rapidinha. Vou só aqui agradecer ao meu município de Campo de Reolos, que ontem deram um almoço aos séniores espetacular. Não há palavras.
7: O que é que era o almoço?
9: O conselho.
7: O que é que era o almoço?
9: O almoço foi muito bom. Foi
7: Conte
9: sopinha,
7: lá.
9: Foi carninha.
7: Era
9: foi
7: sopa
9: arrozinho.
7: De quê? De legumes?
9: Sim, não era assim passado, mas estava tão boa, tão boa. Olha, foi um espetáculo, comida boa. Depois ainda tivemos.

0: bolo, ainda tivemos doce. O que é que a gente quer mais? E só tenho a agradecer ao senhor presidente da Câmara de Arraiolos, que é uma ótima pessoa. Ai, é muito bom rapaz.
1: Muito
0: é verdade.
1: Bem, muito bem.
0: Foi certíssimo. Muito bom. Foi os conselhos, as pessoas foram do conselho.
1: Pois,
0: no multiuso, que aquilo é enorme.
1: Ótimo.
0: No multiuso. Estava muita gente mesmo.
1: Maravilha.
0: E gostei imenso. Obrigada, César, por me deixar dizer aqui,
1: nada.
0: Divulgar aqui.
1: Cumprimentos
0: está
1: também
0: bem?
1: Ao presidente.
0: É muito bom rapaz.
1: Pronto, muito
0: sem
1: bem.
0: Dúvida.
1: Tu vamos dar-lhe o bom dia a quem nos ouve.
0: Olha, vou dar um bom dia para a minha prima Amália, que já ouvi um beijinho para ela, para o João Maltês, para a Petronilha, para o Clarel, olha, e para todas as pessoas que estão a sintonizar a Rádio Porto Alegre, estação emissora de excelente qualidade.
1: Obrigado,
0: um beijinho,
1: Conceição.
0: E um beijinho para o César e para a tua família. Ai, também para a São Neto. Tudo
1: pois,
0: bom para
1: não se esqueça da São Neto.
0: Pois, não, então, ela também é muito boa rapariga.
1: Obrigado, pronto. Um grande beijinho e um bom fim de semana.
0: Obrigadinho,
1: tudo de bom.
0: César. Eu tive muito gosto em comunicar consigo.
1: Adeus, obrigado. Bom fim de semana. Agora estamos a 20 minutos das 8 da manhã. Hoje é então o Dia Internacional do Sorriso. O sorriso ativa o músculo que puxa os cantos da boca para os lados e para cima, é controlado pela é também controlado pela cortex motora voluntária. Também falar do sorriso e na psicologia do humor. Achamos graça quando o nosso cérebro prevê um determinado resultado lógico, mas é surpreendido por um desfecho inesperado, criando o tal curto-circuito mental rápido que é resolvido sob a forma de riso. Há várias teorias que podem também ser aqui associadas à psicologia do humor, mas o humor é uma mais-valia nas nossas vidas e por isso o Dia Mundial do Sorriso é celebrado sempre, todos os anos, na primeira sexta-feira de outubro. A data foi criada em 1999 por Harvey Ball, o artista comercial que desenhou o famoso ícone da cara sorridente amarela. Em 1963, Ball criou este dia com o objetivo de reservar um dia do ano dedicado ao sorriso, à gentileza e às boas ações em todo o mundo, sob o lema "Faz um ato de bondade, ajuda uma pessoa a sorrir". Sorrir é gratuito e dá milhões, sorrir é florir por dentro e brilhar por fora, não sorrir é envelhecer aos poucos. E por isso há benefícios quando sorrimos, diminui a ansiedade, reduz a pressão arterial, reforça o sistema imunológico, tonifica os músculos do rosto, ajuda a relaxar, alivia as dores, aumenta a concentração. Por isso, sorrir é importante. Deixamos aqui algumas sugestões. Sorrir a toda a gente. Hoje vou sorrir a toda a gente. Vai mudar até a sua própria forma de ver a vida e vai surpreender quem passa por si, porque vai provavelmente mudar a vida a essa pessoa. Sorrir mais vezes sozinho, sorrir ao espelho, fazer umas caretas e sorrir, sorrir aos familiares, aos desconhecidos, aos amigos, ver uma comédia, partilhar sorrisos nas redes sociais, enfim, fazer alguém sorrir. São as sugestões que deixamos aqui no nosso programa da manhã, nesta emissão da Rádio Porto Alegre. Estamos agora a 17 minutos das 8 da manhã. Na próxima segunda-feira não vamos estar aqui em direto, mas vamos também ter uma programação com 9 episódios do 5 de outubro, a implantação da República, a perceber como era no tempo da monarquia o tal descontentamento popular e como foi surgindo a República. E por isso é também a contar a história que podemos estar sintonizados com a Rádio Porto Alegre nesta próxima segunda-feira no nosso feriado nacional. Não se atrase, estamos então a caminho das 8, à hora certa, às 9.

0: Atenção ao relógio, faltam agora 13 minutos para as notícias. Vão acontecer às 8 na Rádio Porto Alegre. Uma sexta-feira que, segundo o IPMA, vai ser de aguaceiros fracos, com o vento que sopra moderado. Temperaturas máximas, Lisboa e Castelo Branco 29 graus, 30 de máxima para Évora e para Beja. Porto Alegre hoje com 27 graus de máxima.
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8: E o outono vai ser também de, pelo menos o fim de semana, marcado pela chuva. O outono a dar já o ar da sua graça. Por isso, o dia de hoje conta com aguaceiros fracos, mas a percentagem reduzida. Mas para o fim de semana, o dia de amanhã vai contar-se com aguaceiros e possibilidade de trovoada, com uma percentagem de 100%. Depois, no domingo, os aguaceiros já são com pouca intensidade, mas vamos ter aí aguaceiros para o dia de hoje e para o fim de semana. As notícias vão acontecer daqui a 7 minutos, às 8, na Rádio Porto Alegre. Estamos então juntos até às 10 horas. Para si, um bom fim de semana com a Rádio Porto Alegre.

0: E chegamos ao fim desta primeira hora do programa da manhã. As notícias são às 8. Bom dia.
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5: A Assembleia Municipal de Porto Alegre aprovou quarta-feira uma moção conjunta em defesa da manutenção, valorização e reforço do Serviço de Oncologia do Hospital de Porto Alegre, sublinhando que a proximidade de cuidados diferenciados é essencial para garantir respostas atempadas, reduzir deslocações e evitar desigualdades no acesso à saúde no interior do país. Na sessão, o presidente da Assembleia Municipal, Luís Romão, explicou que o consenso entre todas as bancadas foi trabalhado na Conferência de Representantes, onde se procurou construir um texto que refletisse as preocupações apresentadas pelos doentes oncológicos, famílias e amigos.
6: Na reunião prévia a esta Assembleia, que se designa como Conferência de Representantes, que todos os grupos municipais chegassem a um entendimento que ao fim e ao cabo representasse em grande parte as preocupações que este grupo aqui colocou. Transformar isto numa moção e numa moção em que todos os grupos municipais se revissem não é uma tarefa simples, mas quero agradecer a todos os grupos a colaboração que deram. Numa tentativa da moção ser uma moção forte e que tivesse uma adesão também aqui forte da parte dos grupos municipais.
5: A moção dedica atenção particular à preocupação manifestada pelos utentes sobre a eventual redução do tempo de afetação do médico Rui Diniz. Ora, a Assembleia considera que a resposta médica não pode ser fragilizada e recomenda de forma expressa a manutenção dos períodos de consulta deste profissional, atendendo à relação de confiança e à qualidade técnica reconhecida pelos doentes.
6: Tendo em conta a exposição apresentada pelo grupo Doentes Oncológicos, Famílias e Amigos, em que é manifestada a preocupação com a eventual redução do tempo de afetação do médico Rui Diniz, entende a Assembleia Municipal que a resposta médica não pode ser colocada em causa. Mas tendo sido suscitadas dúvidas sobre a manutenção dos períodos de consulta afetos a este profissional na reorganização que se propõe, recomenda veementemente a sua manutenção, por quanto se tem vindo a manifestar uma relação de confiança e qualidade técnica sentida pelos doentes acompanhados por este profissional de saúde.
5: A Assembleia Municipal solicita também esclarecimentos à Unidade Local de Saúde do Alto Alentejo sobre a reorganização anunciada. Recomenda que decisões com impacto relevante sejam acompanhadas de informação clara e pede às entidades competentes que acompanhem a situação, assegurando a continuidade e a qualidade do serviço. A deliberação será enviada ao Conselho de Administração da ULS do Alto Alentejo, ao Ministério da Saúde, à Comunidade Inter Municipal do Alto Alentejo, à CCDR Alentejo e à Direção Executiva do Serviço Nacional de Saúde. A reorganização do Serviço de Oncologia do Hospital de Porto Alegre tem gerado forte contestação.

0: manifestação por parte dos utentes que no passado, dia 17 de setembro, promoveram um protesto para exigir que, além do volume de horas, seja preservado o poder de decisão clínica do médico Rui Diniz, que há mais de uma década e meia é o pilar de tratamento oncológico no Alto Alentejo. Ora, segundo o Conselho de Administração da ULS, a reorganização do Serviço de Oncologia, a partir desta quinta-feira, inclui a contratação de um novo médico, o que significa que a unidade passará a contar com três médicos, um oncologista residente, pela primeira vez na história desta ULS, e dois prestadores de serviços, grupo onde se inclui o médico Rui Diniz. O Comando Territorial de Porto Alegre da Guarda Nacional Republicana anunciou ter apreendido cerca de 200 de aves ornamentais provenientes de Espanha e destinadas à venda em território nacional, entre as quais periquitos australianos, caturras, agapornis e canários domésticos. Segundo a Força de Segurança, os animais seguiam numa viatura que foi sinalizada durante uma operação de fiscalização rodoviária de rotina realizada no dia 28 de setembro pelo destacamento de trânsito de Porto Alegre. A detecção da situação levou à realização de uma ação conjunta entre o destacamento de trânsito e o CEPNA, da qual resultou o levantamento de diversos autos de contraordenação. As irregularidades prendem-se com a ausência de documentação obrigatória para a cedência das aves, utilização de um veículo não autorizado para o transporte e falta dos certificados sanitários exigidos para a circulação de animais entre Estados-membros. Durante as diligências foram identificados todos os envolvidos no transporte e na cadeia de comercialização, incluindo a empresa responsável, o condutor, os criadores de origem e os destinatários em Portugal. A ocorrência foi comunicada ao Instituto da Conservação da Natureza e das Florestas e à Direção-Geral de Alimentação e Veterinária. O Presidente da Câmara de Porto Alegre, Firmino Carvalho, afastou na Assembleia Municipal, esta quarta-feira, a necessidade de qualquer ação simbólica, como a formação de um cordão humano para defender a permanência da Escola de Formação da GNR em Porto Alegre. O autarca afirmou que o Centro de Formação não vai sair de Porto Alegre e que quem alimenta dúvidas sobre o futuro da infraestrutura está a criar um problema que não existe. Segundo o Firmino Carvalho, o projeto do novo centro de formação avançará assim que o ICNF emitir o parecer relativo ao abate das árvores previstas, esclarecendo que a verba será integrada no decreto-lei de programação de investimentos e equipamentos das Forças Armadas, garantindo que não existe qualquer risco de transferência da escola.
1: Não precisaremos de fazer um cordão humano, porque a escola da GNR, o centro de formação da escola da GNR, melhor dizendo, não vai sair de Porto Alegre. Portanto, quem alimenta esse tipo de conversas, às vezes acho que é um bocadinho, não sei se é que não gostam da cidade ou não sei. Não vai acontecer nada disso, o centro está para ficar, o projeto, como o senhor deputado disse bem, sei que foi tema ontem na Rádio Porto Alegre, também não vou falar dos bichinhos, dos percevejos e não percevejos, como agora também por isso diz. Não vou falar disso, apenas dar aqui a garantia, a escola não vai sair de Porto Alegre enquanto este governo estiver e enquanto eu estiver. O futuro a Deus pertence. Agora, aquilo está previsto, assim que sair, assim que estiver, portanto, deferido por parte do ICNF o arranque das árvores, o projeto avançará, a verba será inscrita, portanto vai estar no decreto de lei de programação de investimentos e equipamentos das forças de segurança, assim é que é, e portanto é um projeto de facto para avançar, mas não vai sair, não é preciso cordão nenhum humano, mas se fosse preciso também o faríamos, mas não é preciso, isso não está em cima da mesa sequer, portanto não há que ter esse medo, digamos.
0: O novo centro de formação da GNR em Porto Alegre guarda apenas o parecer do ICNF para avançar. A obra prevista para a zona industrial mantém, segundo a autarquia, financiamento assegurado e não tem qualquer alternativa fora de Porto Alegre. Entre janeiro e agosto de 2026, na área de responsabilidade da Guarda Nacional Republicana, foram registados 2.700

0: 20 crimes de burla, 4.545 furtos e 417 roubos contra pessoas idosas. No mesmo período, a guarda deteve uma pessoa por burla, 48 por furtos e 20 suspeitos por roubos. Os dados foram revelados esta quinta-feira no arranque da Operação Censos Sénior 2026, que decorre entre 1 de outubro e 15 de novembro e visa atualizar o registro de pessoas idosas em situação vulnerável, reforçando comportamentos de autoproteção e o acompanhamento de proximidade. No balanço relativo a 2025, o Distrito de Porto Alegre contabilizou 2.621 idosos sinalizados, vivendo sozinhos, isolados ou em situação de fragilidade física, psicológica ou social. No Alentejo, a GNR identificou ainda 2.749 idosos em Beja e 2.381 em Évora, números que refletem a dimensão do fenómeno numa região marcada pelo envelhecimento e pela dispersão populacional. O presidente dos ADES do Pedal, Manuel Vilela, manifestou indignação por o clube, com sede em Porto Alegre, ter sido obrigado a desistir da ampliação da carreira de tiro eletrónica de 10 para 15 postos, apesar de o projeto estar aprovado e contar com financiamento próprio e externo assegurado, apontando o apoio municipal muito inferior ao solicitado como o fator que inviabilizou o investimento. Em reunião da Assembleia Municipal de Porto Alegre, esta quarta-feira, o dirigente afirmou que a decisão contrasta com apoios de maior dimensão atribuídos a outras entidades e defendeu critérios claros e comparáveis na atribuição de verbas.
1: Não estamos a falar de financiar integralmente uma obra dos ADES do Pedal. Estamos a falar de aproveitar uma candidatura já aprovada pelo Comitê Olímpico de Portugal, com participação financeira dos próprios ADES do Pedal e apoio de outras entidades para realizar em Porto Alegre um investimento esportivo que permaneceria no concelho. E é neste ponto que temos dificuldade em compreender os critérios utilizados pelo município. Sem necessidade de fazer uma análise exaustiva aos apoios atribuídos nos últimos anos, podemos apenas referir situações tornadas públicas pelo próprio município nas suas redes sociais. Uma envolvendo um apoio municipal de cerca de 70 mil euros a uma entidade. Outra, que o município assumiu uma participação de aproximadamente 250 mil euros no âmbito de outra candidatura. Não questionamos aqui o mérito dessas entidades. Não afirmamos que não deveriam ter sido apoiadas. A nossa questão é outra. Se apoiar financeiramente uma associação com um determinado montante constitui, como foi dito, uma injustiça para as restantes, então, qual é o critério que permite ao município atribuir dezenas ou centenas de milhares de euros a determinadas entidades e considerar injusto apoiar significativamente outras quando apresentam projetos igualmente estruturados e com financiamento externo? É esta aparente dualidade de critérios que queremos ver esclarecida, porque a igualdade de oportunidades entre as associações do concelho não se garante recusando apoio a quem apresenta projetos. Garante-se através da existência de critérios públicos, objetivos, transparentes e aplicados de forma igual para todos. Uma oportunidade perdida. A consequência do nosso caso é simples. Apesar de termos uma candidatura aprovada pelo Comitê Olímpico de Portugal, o apoio da Federação Portuguesa de Tiro e uma componente significativa do investimento assegurado pelos próprios ADES do Pedal, não conseguimos reunir as condições financeiras necessárias para concretizar o projeto. Fomos, por isso, obrigados a desistir da candidatura.
0: A Presidente da Câmara, Firminda Carvalho, respondeu que o município não conseguiu garantir os 15 mil euros pedidos devido à necessidade de decisão imediata e à ausência de verba prevista no orçamento, lembrando que o clube tem sido apoiado anualmente através do programa de associativismo. A autarca justificou ainda os apoios de maior montante atribuídos a outras entidades com a recuperação do património municipal e com processos preparados ao longo de vários anos. Fernando Carvalho afirmou que o Executivo assumiu a decisão e que, num cenário planeado com antecedência, poderia ser possível avaliar outro tipo de apoio.
2: Governar é isto, é decidir. Umas vezes é possível, dizemos sim, outras vezes não é possível, dizemos não. Os critérios na nossa ótica são claros. Nós devo dizer que desde que chegámos ao município implementámos o programa de apoio ao associativismo e a Associação ADES do Pedal tem sido todos os anos, nestes 5 anos, apoiada. Em relação à queixa que apresenta de que houve outras entidades a ser apoiadas, devo dizer que as duas entidades

0: e até porque os valores que o Sr. Vilela refere, sei do que se trata. Portanto, estamos a falar do apoio a duas confrarias, à confraria Nossa Senhora da Penha para a recuperação da Igreja da Penha. Estamos a falar de um património que é de todos, que é da cidade de Porto Alegre, recuperação de património. A Igreja da Penha estava em risco da cobertura ruir, estava, portanto, já no ano anterior, tinha ficado algum conteúdo da igreja deteriorado porque entrava muita água, a igreja estava muito degradada, e fizemos um protocolo com a Confraria do Bonfim também para apoiar uma parte, os 15%, daquilo que será a recuperação da Igreja do Bonfim. Mas tanto uma situação como a outra, andamos a trabalhar nelas há vários anos, ou seja, não foi no próprio ano que as confrarias chegaram à Câmara e que solicitaram esta verba. Era algo que nós já contávamos há algum tempo e que nos fomos preparando.
1: Ora, os Ados do Pedal são um clube de Porto Alegre com atividade principal no tiro desportivo, especialmente tiro eletrónico. Trabalham há décadas na formação de atletas, organizam provas nacionais e internacionais e têm instalações próprias que recebem regularmente praticantes portugueses e espanhóis. O clube também tem atletas convocados para a seleção nacional e é uma referência da modalidade no distrito.
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0: Muito bom dia, 8 horas com 19 minutos. Hoje é sexta-feira, 2 de outubro, ano 2026. Ora, o sol nasceu, faltavam 26 minutos para as 8 da manhã. O dia aponta, segundo o Instituto Português do Mar e da Atmosfera, com aguaceiros fracos, a percentagem é reduzida. As temperaturas máximas, Lisboa com 29 graus, a mesma temperatura para Castelo Branco, o Porto e Faro com 26 graus, Évora e Beja com 30, Santarém com 31 graus, Porto Alegre com 27 graus de máxima para o fim de semana. Descem as temperaturas. Amanhã o Alto Alentejo vai contar-se com aguaceiros e com possibilidade de trovoada, com uma percentagem de 100%. Depois, no dia de domingo, desce a temperatura e aguaceiros fracos. 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
0: 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Hoje o tema é insolvência. É para escutar com Helena Guerra.
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No espaço de informação ao consumidor de hoje falamos sobre insolvência. O plano de pagamentos é um acordo entre os credores da insolvência apresentado pelo insolvente, destinado à recuperação deste, por forma a evitar as consequências ou efeitos da declaração de insolvência, em especial à apreensão e liquidação de todos os bens do património do insolvente. Se está numa situação económica difícil, com dificuldade em efetuar pagamentos, sendo completamente impossível negociar com os credores e certo de que os problemas tendem a perpetuar-se, a insolvência pode ser a última opção. Este é um processo complexo e exigente, mas que tem alguns aspectos positivos. Pedir insolvência é uma decisão que tem de ser tomada de forma muito consciente e informada, pois acarreta várias consequências, condicionando, desde logo, fortemente, a independência financeira e a vida pessoal e social do insolvente. Na sequência do pedido de declaração de insolvência, o Tribunal decretará a venda dos bens do devedor para fazer face às dívidas. Porém, se a venda dos bens não for suficiente para garantir a liquidação de todas as dívidas, o devedor continuará responsável pelo seu pagamento, mesmo após o encerramento do processo de insolvência. Ora, para evitar que esta situação aconteça no âmbito da insolvência pessoal, existem dois caminhos possíveis: a insolvência com a exoneração do passivo restante ou a insolvência com plano de pagamentos. A insolvência de pessoa singular com plano de pagamentos traduz-se num sistema alternativo à liquidação do património do devedor e, bem assim, à normal tramitação do processo.

0: de insolvência. Este plano funciona como uma proposta de recuperação do insolvente, no interesse dos seus credores. É um modelo que assenta na reeducação financeira do devedor, já que é um mecanismo judicial que permite a recuperação das pessoas sobreendividadas. Este plano de pagamentos aplica-se a pessoas singulares que não sejam titulares da exploração de qualquer empresa à data do início do processo ou nos 3 anos anteriores, pessoas singulares que explorem pequenas empresas que, à data do início do processo de insolvência, não tenham dívidas laborais, que o seu número de credor não seja superior a 20 e o seu passivo global não exceda os 300 mil euros. Muita atenção, o plano de pagamentos não se aplica a sociedades comerciais, como por exemplo sociedades por cotas, sociedades unipessoais por cotas ou sociedades anónimas, nem a pessoas singulares que explorem uma empresa que não obedeça aos limites referidos. Quanto a estes, o plano de insolvência está, obviamente, abrangido por outro tipo de mecanismos. Se precisar de saber mais informações sobre este tema, já sabe que poderá contactar a DECO através do número 266-744-564.
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2: Esta semana, com o episódio da insolvência, foi o Espaço DECO Alentejo. São agora 8 horas com 25 minutos. Estamos a preparar já a primeira edição da revista da imprensa, os títulos dos jornais. Hoje é notícia: bombeiro apanhado a roubar. Rally, prejuízo de 190 milhões. Estes e outros temas para perceber, além da grande vitória da seleção de todos nós, daqui a instantes na edição da Revista da Imprensa, com o apoio da Multi Ribeiro, concessionário Kia, no Alto Alentejo. 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Agora juntamos Pedro Brunhosa, a Sara Correia. Que o amor te salve nesta noite escura. Onde quer que esteja, uma boa sexta-feira, bom fim de semana.

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0: que o amor te salve nesta noite escura. Pedro Abrunhosa com Sara Correia. São agora 8:30 da manhã. Bom dia. Atenção ao tempo. A previsão é de uma sexta-feira com aguaceiros fracos. A percentagem é reduzida, mas o fim de semana, esse pode meter trovoada. Há possibilidade de trovoada no dia de sábado no Alto Alentejo.
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1: Hoje é sexta-feira, 2 de outubro, ano 2026. Nos jornais, hoje é notícia: bombeiro apanhado a roubar. Rally, prejuízo de 190 milhões. 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

0: Carla Aguiar, bom dia. Vamos conhecer mais da imprensa escrita desta sexta-feira.
1: Olá César, bom dia. Hoje começamos com os destaques do Jornal Expresso. António Costa acusa o Ministério Público de atentado ao Estado de Direito. Com trabalho, com casa e sem dinheiro para comer. Pedidos de ajuda sobem. No Público, Cristiano entre a glória e a tragédia. Caso das gêmeas. Inquérito revela que Lacerda facilitava acesso a Santa Maria. No Correio da Manhã, vídeo caça bombeiro a roubar vítima. Câmaras apanham crimes em Miracintra. Socorrista do Cacém filmado a desviar fio de ouro. Dinamarca 2, Portugal 4. Exibição de classe afasta crise. No nascer do sol, governo veta Pacheco Pereira e Seixas da Costa na Nova. Mãe das gêmeas enganou tudo e todos. No Jornal de Notícias, despromoção do Rally de Portugal deixa prejuízo de 190 milhões no Norte e Centro. Terapia de choque, Dinamarca 2, Portugal 4. No Diário de Notícias, PSP avisa agentes que permanência ilegal no país não é crime. Portugal sem Ronaldo, seleção vence Dinamarca por 4-2. No Negócios, novo crédito à habitação tem a maior queda em ano e meio. E num jornal económico, candidatos à TAP centram propostas finais na oferta em dinheiro. No jogo, Liga das Nações, Dinamarca 2, Portugal 4, coletivo ultrapassa polémica, saída do capitão com união, nervo e talento. Na bola, destaque também para a vitória de Portugal frente à Dinamarca, elevada nota artística. Portugal convence na Dinamarca e pode festejar apuramento para os quartos de final no próximo domingo. E no Record, Portugolos, imune à polémica entre treinador e capitão, Dinamarca 2, Portugal 4.
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0: É a marcha com Bárbara Bandeira. Faltam 15 minutos para as 9 da manhã, sexta-feira, 2 de outubro, ano 2026. Muito bom dia. Deixamos para o nosso lazer uma sugestão Rádio Porto Alegre, isto para a noite de amanhã, que vai acontecer precisamente no Centro Vicentino da Serra, em Porto Alegre, uma noite de fados, a partir das 20 horas, vozes como as de Carla Morato, Fernanda Oliveira, Edgar Baleizão, Bil Malenho, nas cordas o Nuno Cirilo e o Edgar Baleizão, por isso o convite é para os ouvintes Rádio Porto Alegre, jantar servido a partir das 20h30 até ao início dos fados. É uma sugestão, se estiver interessado, contacte o Centro Vicentino da Serra, é já no dia de amanhã, noite de fados a partir-se das 20 horas, um evento que conta com o apoio da Rádio Porto Alegre. 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
7: Muito bom dia, estamos a 7 minutos das 9, onde quer que esteja, bom fim de semana.
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7: As notícias acontecem às 9. Agora a música, Nuno Ribeiro e o tema Saloia. Se vai na estrada, boa viagem.

E termina aqui esta segunda hora do nosso programa da manhã de sexta-feira, 2 de outubro, ano 2026. Na próxima hora temos o pulsar económico, destacamos o retalho alimentar que vendeu menos em agosto e foi a primeira queda anual desde 2023. Este é um dos destaques, por isso, pulsar económico é depois das 9 na Rádio Porto Alegre.

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2: A Assembleia Municipal de Porto Alegre aprovou quarta-feira uma moção conjunta em defesa da manutenção, valorização e reforço do Serviço de Oncologia do Hospital de Porto Alegre, sublinhando que a proximidade de cuidados diferenciados é essencial para garantir respostas atempadas, reduzir deslocações e evitar desigualdades no acesso à saúde no interior do país. Na sessão, o Presidente da Assembleia Municipal, Luís Romão, explicou que o consenso entre todas as bancadas foi trabalhado na Conferência de Representantes, onde se procurou construir um texto que refletisse as preocupações apresentadas pelos doentes oncológicos, famílias e amigos.
3: Na reunião prévia a esta Assembleia, que se designa como Conferência de Representantes, que todos os grupos municipais chegassem a entendimento que ao fim e ao cabo representasse em grande parte as preocupações que este grupo aqui colocou. Transformar isto numa moção em que todos os grupos municipais se revissem não é uma tarefa simples, mas quero agradecer a todos os grupos a colaboração que deram. Numa tentativa da moção ser uma moção forte e que tivesse uma adesão também aqui forte da parte dos grupos municipais.
2: A moção dedica atenção particular à preocupação manifestada pelos utentes sobre a eventual redução do tempo de afetação do médico Rui Diniz. Ora, a Assembleia considera que a resposta médica não pode ser fragilizada e recomenda de forma expressa a manutenção dos períodos de consulta deste profissional, atendendo à relação de confiança e à qualidade técnica reconhecida pelos doentes.
3: Tendo em conta a exposição apresentada pelo grupo Doentes Oncológicos, Famílias e Amigos, em que é manifestada a preocupação com a eventual redução do tempo de afetação do médico Rui Diniz, entende a Assembleia Municipal que a resposta médica não pode ser colocada em causa. Mas tendo sido suscitadas dúvidas sobre a manutenção dos períodos de consulta afetos a este profissional na reorganização que se propõe, recomenda veementemente a sua manutenção, porquanto se tem vindo a manifestar uma relação de confiança e qualidade técnica sentida pelos doentes acompanhados por este profissional de saúde.
2: A Assembleia Municipal solicita também esclarecimentos à Unidade Local de Saúde do Alto Alentejo sobre a reorganização anunciada. Recomenda que decisões com impacto relevante sejam acompanhadas de informação clara e pede às entidades competentes que acompanhem a situação, assegurando a continuidade e a qualidade do serviço. A deliberação será enviada ao Conselho de Administração da ULS do Alto Alentejo, ao Ministério da Saúde, à Comunidade Intermunicipal Municipal do Alto Alentejo, à CCDR Alentejo e à Direção Executiva do Serviço Nacional de Saúde. A reorganização do Serviço de Oncologia do Hospital de Porto Alegre tem gerado forte contestação por parte dos utentes que no passado, dia 17 de setembro, promoveram um protesto para exigir que, além do volume de horas, seja preservado o poder de decisão clínica do médico Rui Diniz, que há mais de década e meia é o pilar de tratamento oncológico no Alto Alentejo. Ora, segundo o Conselho de Administração da ULS. A reorganização do Serviço de Oncologia, a partir desta quinta-feira, inclui a contratação de um novo médico, o que significa que a unidade passará a contar com três médicos, um oncologista residente, pela primeira vez na história desta ULS, e dois prestadores de serviços, grupo

0: onde se inclui o médico Rui Diniz. O Comando Territorial de Porto Alegre da Guarda Nacional Republicana anunciou ter apreendido cerca de 200 de aves ornamentais provenientes de Espanha e destinadas à venda em território nacional, entre as quais periquitos australianos, caturras, agapornis e canários domésticos. Segundo a Força de Segurança, os animais seguiam numa viatura que foi sinalizada durante uma operação de fiscalização rodoviária de rotina, realizada no dia 28 de setembro pelo destacamento de trânsito de Porto Alegre. A detecção da situação levou à realização de uma ação conjunta entre o destacamento de trânsito e o SEPNA, da qual resultou o levantamento de diversos autos de contraordenação. As irregularidades prendem-se com a ausência de documentação obrigatória para a cedência das aves, utilização de um veículo não autorizado para o transporte e falta dos certificados sanitários exigidos para a circulação de animais entre Estados-membros. Durante as diligências foram identificados todos os envolvidos no transporte e na cadeia de comercialização, incluindo a empresa responsável, o condutor, os criadores de origem e os destinatários em Portugal. A ocorrência foi comunicada ao Instituto da Conservação da Natureza e das Florestas e à Direção-Geral de Alimentação e Veterinária. O Presidente da Câmara de Porto Alegre, Fermindo da Carvalho, afastou na Assembleia Municipal, esta quarta-feira, a necessidade de qualquer ação simbólica, como a formação de um cordão humano para defender a permanência da Escola de Formação da GNR em Porto Alegre. O autarca afirmou que o Centro de Formação não vai sair de Porto Alegre e que quem alimenta dúvidas sobre o futuro da infraestrutura está a criar um problema que não existe. Segundo o Fermindo da Carvalho, o projeto do novo centro de formação avançará assim que o ICNF emitir o parecer relativo ao abate das árvores previstas, esclarecendo que a verba será integrada no decreto-lei de programação de investimentos e equipamentos das Forças Armadas, garantindo que não existe qualquer risco de transferência da escola.
1: Não precisaremos de fazer um cordão humano, porque a escola da GNR, o centro de formação da escola da GNR, melhor dizendo, não vai sair de Porto Alegre. Portanto, quem alimenta esse tipo de conversas, às vezes acho que é um bocadinho, não sei se é porque não gostam da cidade ou não sei. Não vai acontecer nada disso, o centro está para ficar, o projeto, como o senhor deputado disse bem, sei que foi tema ontem na Rádio Porto Alegre, também não vou falar dos bichinhos, dos percevejos e não percevejos, como agora também por isso diz, não vou falar disso, apenas dar aqui a garantia, a escola não vai sair de Porto Alegre enquanto este governo estiver e enquanto eu estiver. O futuro a Deus pertence. Agora, aquilo está previsto, assim que sair, assim que estiver, portanto, deferido por parte do ICNF o arranque das aves, o projeto avançará. A verba será inscrita, portanto vai estar no decreto de lei de programação de investimentos e equipamentos das Forças de Segurança, assim é que é. E portanto é um projeto de facto para avançar, mas não vai sair, não é preciso cordão nenhum humano, mas se fosse preciso também o faríamos, mas não é preciso, isso não está em cima da mesa sequer, portanto não há que ter esse medo, digamos.
0: O novo centro de formação da GNR em Porto Alegre guarda apenas o parecer do ICNF para avançar. A obra prevista para a zona industrial mantém, segundo a autarquia, financiamento assegurado e não tem qualquer alternativa fora de Porto Alegre. Entre janeiro e agosto de 2026, na área de responsabilidade da Guarda Nacional Republicana, foram registados 2.720 crimes de burla, 4.545 furtos e 417 roubos contra pessoas idosas. No mesmo período, a Guarda deteve uma pessoa por burla, 48 por furtos e 20 suspeitos por roubos. Os dados foram revelados esta quinta-feira no arranque da Operação Census Sénior 2026, que decorre entre 1 de outubro e 15 de novembro e visa atualizar o registro de pessoas idosas em situação vulnerável, reforçando comportamentos de autoproteção e o acompanhamento de proximidade. No balanço relativo a 2025, o Distrito de Porto Alegre contabilizou 2.621 idosos sinalizados, vivendo sozinhos, isolados.

0: idades ou em situação de fragilidade física, psicológica ou social. No Alentejo, a GNR identificou ainda 2.749 idosos em Beja e 2.381 em Évora, números que refletem a dimensão do fenómeno numa região marcada pelo envelhecimento e pela dispersão populacional. A campanha de vacinação sazonal contra a gripe e a Covid-19 já está no terreno, depois de ter arrancado esta quarta-feira em todo o país. Em entrevista à Rádio Porto Alegre, a enfermeira Maria de Jesus, da Saúde Pública, da ULS do Alto Alentejo, e Margarida Palmeiro, da Associação Nacional das Farmácias, detalharam metas, grupos prioritários e procedimentos para a época vacinal que decorre até 31 de março de 2027. Maria de Jesus recordou que no ano passado a cobertura vacinal ficou abaixo das metas definidas pela Direção-Geral da Saúde, com 56% de adesão à gripe e 28% à vacina da Covid-19 entre os maiores de 65 anos, sublinhando que o objetivo passa por melhorar estes números, sobretudo na faixa dos 60 aos 84 anos, onde a adesão foi mais baixa.
1: A meta, o ano passado, que foi imposta pela Direção-Geral de Saúde, era aos 75%, principalmente para a gripe, e como podem observar, foram 14 pontos percentuais, muito abaixo do que era expectável. É evidente que nós temos sempre a ambição de ser sempre muito superior em termos de campanha, em termos de percentagem, em relação aos anos anteriores, e é esse tipo de percentagem que nós vamos querer para este ano. Ou seja, só que nós superemos um bocadinho a meta do ano passado, para nós já acaba por ser uma vitória.
0: A mesma responsável garantiu também que não haverá falta de vacinas, indicando que os centros de saúde já dispõem de doses suficientes para iniciar a campanha.
1: Este ano, pelo menos, temos a garantia da Direção-Geral de Saúde que não vai haver falta de vacinas, até porque, como podem, eu até tenho aqui dados que pode-se divulgar, neste momento estão disponíveis 1.645 doses de vacina da gripe de dose padrão, da dose normal, e 834 doses de vacina de dose elevada e 246 doses da vacina de Covid. Estas vacinas, neste momento, portanto, isto vão sendo todas as semanas, vamos recebendo vacinas da SUSHA e estas vacinas vão sendo distribuídas por todos os centros de saúde. Neste momento, ainda nem todos, praticamente todos os centros de saúde já têm vacinas disponíveis para iniciar a vacinação.
0: Do lado das farmácias, Margarida Palmeiro afirmou que cerca de 90% das unidades do distrito estão preparadas para administrar vacinas, funcionando com diferentes modelos de atendimento, desde agendamento prévio ao sistema de porta aberta, salientando o papel de proximidade das farmácias, que complementam o trabalho dos centros de saúde e ajudam a evitar aglomerados.
2: As farmácias do distrito de Porto Alegre encontram-se já todas preparadas, quase todas, portanto eu digo que se calhar 90% das farmácias do distrito de Porto Alegre encontram-se preparadas para iniciar a administração de vacinas, que teve início ontem, e estamos todos preparados, portanto, no distrito para começar a receber todas as pessoas que já foram chegando ao longo das últimas semanas e deixando o nome e contactos telefónicos. Portanto, nós acabámos por aliviar e por ser outra alternativa aos centros de saúde e aos centros de enfermeiros que também prestam estes serviços. Porque somos um local de proximidade, portanto, um local onde os utentes se dirigem com muita frequência ou semanalmente ou às vezes várias vezes por semana, e é uma porta que está ali junto à porta de casa e que está espalhada por todo o distrito. Nós estamos preparados e eu espero que os números sejam mais elevados do que o ano anterior, portanto, porque houve um alargamento também das idades da população.
0: Ora, as duas responsáveis apelaram à vacinação precoce, lembrando que os vírus respiratórios já circulam na região e que a prevenção continua a ser a forma mais eficaz de evitar a doença grave e internamentos. Confirmaram ainda que até o momento não há registro de surtos na ULS do Alto Alentejo. A campanha da vacinação sazonal abrange, no caso da gripe, crianças dos 6 meses aos 4 anos, pessoas com 60 ou mais anos, grávidas, doentes de risco e profissionais expostos na Covid-19. A vacinação gratuita

0: É recomendada a partir dos 70 anos, além de grávidas, doentes de risco, profissionais de saúde e grupos vulneráveis.
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A música com Marco Paulo e estes 10 anos. São agora 9 horas com 21 minutos, emissão de sexta-feira, 2 de outubro, ano 2026. Onde quer que esteja, um ótimo dia.

0: Nova atualização com o Instituto Português do Mar e da Atmosfera. Ora, temos então um dia de sexta-feira com aguaceiros fracos, mas com uma percentagem reduzida. O vento sopra moderado. Quanto às máximas hoje, Lisboa e Castelo Branco com 29 graus, 26 a máxima para Porto e para a cidade de Faro, as cidades de Évora e de Beja com 30, a cidade de Santarém com 31 graus, Porto Alegre hoje com 27 graus de máxima. Para o fim de semana vão descer as temperaturas e amanhã há a possibilidade de aguaceiros e trovoada, é o que avança o Instituto Português do Mar e da Atmosfera numa oferta de PRCars em Porto Alegre, Évora e em prcar.pt.
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0: Hoje é sexta-feira, 2 de outubro, ano 2026. Nos jornais, hoje é notícia: bombeiro apanhado a roubar. Rally, prejuízo de 190 milhões. 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

0: Carla Aguiar, bom dia. Vamos conhecer mais da imprensa escrita desta sexta-feira.
1: Olá César, bom dia. Hoje começamos com os destaques do Jornal Expresso. António Costa acusa o Ministério Público de atentado ao Estado de Direito. Com trabalho, com casa e sem dinheiro para comer, pedidos de ajuda sobem. No Público, Cristiano entre a glória e a tragédia. Caso das gêmeas, inquérito revela que Lacerda facilitava acesso a Santa Maria. No Correio da Manhã, vídeo caça bombeiro a roubar vítima. Câmaras apanham crimes em Miracintra. Socorrista do Cacém filmado a desviar fio de ouro. Dinamarca 2, Portugal 4. Exibição de classe afasta crise. No Nascer do Sol, governo veta Pacheco Pereira e Seixas da Costa na Nova. Mãe das gêmeas enganou tudo e todos. No Jornal de Notícias, despromoção do Rally de Portugal deixa prejuízo de 190 milhões no Norte e Centro. Terapia de choque, Dinamarca 2, Portugal 4. No Diário de Notícias, PSP avisa agentes que permanência ilegal no país não é crime. Portugal sem Ronaldo, seleção vence Dinamarca por 4-2. No Negócios, novo crédito à habitação tem a maior queda em ano e meio. E num jornal económico, candidatos à TAP centram propostas finais na oferta em dinheiro. No jogo, Liga das Nações, Dinamarca 2, Portugal 4, coletivo ultrapassa polémica, saída do capitão com união, nervo e talento. Na bola, destaque também para a vitória de Portugal frente à Dinamarca, elevada nota artística. Portugal convence na Dinamarca e pode festejar apuramento para os quartos de final no próximo domingo. E no Record, Porto Golos, imune à polémica entre treinador e capitão, e na marca 2, Portugal 4.
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1: As pensões até 1.074 euros podem subir acima da inflação em 2027. É o destaque desta edição do Pulsar Económico.

As pensões de valor até 2 indexantes dos apoios sociais, atualmente situadas até aos 1.074 euros, podem registar um aumento real acima da taxa de inflação já a partir de 2027. Esta perspectiva ganhou força após dados divulgados sobre a evolução da economia portuguesa no segundo trimestre, segundo os quais o produto interno bruto cresceu 2,5% em comparação com o mesmo período do ano passado. Este desempenho torna menos provável que o crescimento médio dos dois anos anteriores caia abaixo do limite exigido por lei, beneficiando assim a maioria dos reformados em Portugal. De acordo com a fórmula legal de atualização, o aumento das pensões até aos 2 IAs só supera a inflação se o crescimento médio do PIB se situar entre 2 e 3% nos dois anos anteriores, ficando limitado à inflação caso a média seja inferior a 2%. Para que essa média caísse abaixo do patamar dos 2%, seria necessária uma contração da economia superior a 0,8% no terceiro trimestre. Mesmo numa hipótese de estagnação nesse período, a média seria fixada nos 2,1%, devendo o valor definitivo ser confirmado após a consolidação dos dados do PIB e da inflação até novembro. A reforma do Código dos Contratos Públicos, que entrou em vigor esta quinta-feira, traz um aumento significativo dos limites para a contratação sem concurso público aberto, visando acelerar a contratação do Estado. Nos ajustes diretos, o teto máximo para a aquisição de bens e serviços sobe de 20 mil para 75 mil euros, enquanto nas empreitadas de obras públicas o valor quintuplica, passando de 30 mil para 150 mil euros. Por sua vez, a consulta prévia, o procedimento por convite a vários operadores, passa a abranger bens e serviços até 130 mil euros e obras públicas até 1 milhão de euros, anteriormente fixado em 150 mil euros. Além da revisão dos patamares financeiros, o novo código introduz flexibilizações processuais e reduz a burocracia, aplicando o princípio de que a administração pública não deve solicitar documentos que já possua, uma medida que o governo estima dispensar mais de 3 milhões de papéis por ano. Entre as principais alterações, destacam-se a eliminação do preço base obrigatório, passando a focar-se no valor estimado, a introdução do concurso público flexibilizado, a possibilidade de não adjudicação caso as propostas não atinjam uma nota mínima pré-definida e a autorização para privadas apresentarem iniciativas espontâneas. As novas regras fixadas pela Autoridade Tributária e Aduaneira num ofício circulado divulgado no final de julho para a retificação de faturas e regularização do IVA estão a causar apreensão junto das empresas e de especialistas. A escassos 3 meses do final

ano. Contabilistas e fiscalistas alertam que os sistemas e softwares de faturação ainda não estão preparados para responder às exigências que vão ser obrigatórias a partir de 2027. Uma das principais mudanças impede a emissão de notas de crédito para anular faturas em correções que não afetem a base tributária ou o imposto, como erros no número de contribuinte ou morada, obrigando a anulações internas no sistema e ao reenvio constante de declarações SAFT relativas a meses anteriores. O segundo grande desafio refere-se a alterações de taxa de IVA, por exemplo, de 23% para 6%, em que a autoridade tributária passa a exigir a emissão de uma nota de crédito dedicada apenas ao valor da diferença do imposto, sem anular a fatura original. Como a generalidade dos programas informáticos não permite este procedimento, as finanças concederam um período de exceção até ao final de 2026 para permitir a anulação total e posterior reemissão. Contudo, perante as dúvidas sobre a adaptação técnica no prazo previsto, entidades como a Ordem dos Contabilistas Certificados criticam o caráter estritamente obrigatório das normas e alertam para os impactos operacionais e riscos de incumprimento. A faturação do retalho alimentar em Portugal registou em agosto uma quebra de 0,3% na taxa de variação anual, interrompendo um ciclo de 31 subidas consecutivas e assinalando o pior desempenho desde março de 2023. O impacto foi particularmente severo no comércio especializado, como frutarias, talhos e peixarias, que sofreu uma queda de 6,5% face ao mesmo mês do ano anterior, o resultado mais negativo desde o pico da pandemia em fevereiro de 2021, enquanto os supermercados e estabelecimentos não especializados registaram um forte abrandamento no crescimento, situando-se nos 0,5%. A Confederação do Comércio e Serviços de Portugal manifesta preocupação com a tendência descendente no setor ao longo do ano, associando-a ao ajustamento no consumo de bens essenciais e a um contexto internacional adverso. A Confederação destaca fatores como os conflitos no Médio Oriente e na Ucrânia, a pressão sobre os preços do petróleo e das matérias-primas, o regresso à subida das taxas de juro e a perda de confiança dos consumidores. A partir deste mês de outubro, mais de 1 milhão e 200 mil famílias em Portugal sofreram um aumento dos preços da energia, motivado pela subida dos preços internacionais do gás devido à guerra no Médio Oriente. No mercado regulado, a eletricidade aumentou 3% de forma extraordinária, abrangendo 780 mil clientes, representando um custo mensal acrescido entre 1 euro para um casal e 2,70 euros para uma família com dois filhos. Já no gás, que afeta 431 mil famílias, no mercado regulado, os preços sobem mais de 6%, o terceiro maior aumento em 5 anos, traduzindo-se num agravamento mensal de quase 1 euro e mais de 1,60 euros, conforme o aglomerado familiar. Enquanto Portugal foca os seus apoios maioritariamente nas empresas e mantém os combustíveis em patamares mais elevados, Espanha aprovou um pacote de 12 mil milhões de euros em ajudas diretas até ao final do ano para mitigar a crise energética. O plano do país vizinho estabelece um teto de 15% na subida do gás e um limite de 19,55 euros na botija de butano, além de reduções no imposto sobre os combustíveis, iniciando com um desconto de 20 cêntimos em outubro e eventuais cortes no IVA da eletricidade e gás de 21% para 10%. Estas medidas aprofundam o fosso de preços entre os dois países ibéricos, numa altura em que o gasóleo em Espanha ronda 1,94 euros o litro e a gasolina 1,90 euros. 5 cêntimos o litro.

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7: Agora há 7 minutos das 10 da manhã. Bom dia! Um dia feliz do sorriso.

ponto final no nosso programa da manhã, desta sexta-feira e desta semana. Aquele abraço, um dia feliz, bom fim de semana XL. Na próxima segunda-feira, não vamos estar em direto, mas vamos ter aí uma emissão especial do 5 de outubro com a história da implantação da República. Fica a sugestão. Até lá, aquele abraço, bom fim de semana.

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0: Dez horas da manhã.
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1: A Assembleia Municipal de Porto Alegre aprovou quarta-feira uma moção conjunta em defesa da manutenção, valorização e reforço do Serviço de Oncologia do Hospital de Porto Alegre, sublinhando que a proximidade de cuidados diferenciados é essencial para garantir respostas atempadas, reduzir deslocações e evitar desigualdades no acesso à saúde no interior do país. Na sessão, o presidente da Assembleia Municipal, Luís Romão, explicou que o consenso entre todas as bancadas foi trabalhado na Conferência de Representantes, onde se procurou construir um texto que refletisse as preocupações apresentadas pelos doentes oncológicos, famílias e amigos.
2: Na reunião prévia a esta Assembleia, que se designa como Conferência de Representantes, que todos os grupos municipais chegassem a um entendimento que ao fim e ao cabo representasse em grande parte as preocupações que este grupo aqui colocou. Transformar isto numa moção e numa moção em que todos os grupos municipais se revissem não é uma tarefa simples, mas quero agradecer a todos os grupos a colaboração que deram numa tentativa da moção ser uma moção forte e que tivesse uma adesão também aqui forte da parte dos grupos municipais.
1: A moção dedica atenção particular à preocupação manifestada pelos utentes sobre a eventual redução do tempo de afetação do médico Rui Diniz. Ora, a Assembleia considera que a resposta médica não pode ser fragilizada e recomenda de forma expressa a manutenção dos períodos de consulta deste profissional, atendendo à relação de confiança e à qualidade técnica reconhecida pelos doentes.
2: Tendo em conta a exposição apresentada pelo grupo Doentes Oncológicos, Famílias e Amigos, em que é manifestada a preocupação com a eventual redução do tempo de afetação do médico Rui Diniz, entende a Assembleia Municipal que a resposta médica não pode ser colocada em causa. Mas tendo sido suscitadas dúvidas sobre a manutenção dos períodos de consulta afetos a este profissional na reorganização que se propõe, recomenda veementemente a sua manutenção, porquanto se tem vindo a manifestar uma relação de confiança e qualidade técnica sentida pelos doentes acompanhados por este profissional de saúde.
1: A Assembleia Municipal solicita também esclarecimentos à Unidade Local de Saúde do Alto Alentejo sobre a reorganização anunciada. Recomenda que decisões com impacto relevante sejam acompanhadas de informação clara e pede às entidades competentes que acompanhem a situação, assegurando a continuidade e a qualidade do serviço. A deliberação será enviada ao Conselho de Administração da ULS do Alto Alentejo, ao Ministério da Saúde, à Comunidade Inter Municipal do Alto Alentejo, à CCDR Alentejo e à Direção Executiva do Serviço Nacional de Saúde. A reorganização do Serviço de Oncologia do Hospital de Porto Alegre tem gerado forte contestação por parte dos utentes que no passado, dia 17 de setembro, promoveram um protesto para exigir que, além do volume de horas, seja preservado o poder de decisão clínica do médico Rui Diniz, que há mais de década e meia é o pilar de tratamento oncológico no Alto Alentejo. Ora, segundo o Conselho de Administração da ULS, a reorganização do Serviço de Oncologia, a partir desta quinta-feira, inclui a contratação de um novo médico, o que significa que a unidade passará a contar com três médicos, um oncologista residente, pela primeira vez na história desta ULS, e dois prestadores de serviços, grupo onde se inclui o médico Rui Diniz. O Comando Territorial de Porto Alegre da Guarda Nacional Republicana anunciou ter apreendido cerca de 200 de aves ornamentais provenientes de Espanha e destinadas à venda em território nacional, entre as quais periquitos australianos, caturras, agapornis e canários domésticos. Segundo a Força de Segurança, os animais seguiam numa viatura que foi sinalizada durante uma operação de fiscalização rodoviária de rotina realizada no dia 28 de setembro pelo destacamento de

0: Trânsito de Porto Alegre. A detecção da situação levou à realização de uma ação conjunta entre o Destacamento de Trânsito e o CEPNA, da qual resultou o levantamento de diversos autos de contraordenação. As irregularidades prendem-se com a ausência de documentação obrigatória para a cedência das aves, utilização de um veículo não autorizado para o transporte e falta dos certificados sanitários exigidos para a circulação de animais entre Estados-membros. Durante as diligências foram identificados todos os envolvidos no transporte e na cadeia de comercialização, incluindo a empresa responsável, o condutor, os criadores de origem e os destinatários em Portugal. A ocorrência foi comunicada ao Instituto da Conservação da Natureza e das Florestas e à Direção-Geral de Alimentação e Veterinária. O Presidente da Câmara de Porto Alegre, Firmino da Carvalho, afastou na Assembleia Municipal, esta quarta-feira, a necessidade de qualquer ação simbólica, como a formação de um cordão humano para defender a permanência da Escola de Formação da GNR em Porto Alegre. O autarca afirmou que o Centro de Formação não vai sair de Porto Alegre e que quem alimenta dúvidas sobre o futuro da infraestrutura está a criar um problema que não existe. Segundo o Firmino da Carvalho, o projeto do novo Centro de Formação avançará assim que o ICNF emitir o parecer relativo ao abate das árvores previstas, esclarecendo que a verba será integrada no Decreto-Lei de Programação de Investimentos e Equipamentos das Forças Armadas, garantindo que não existe qualquer risco de transferência da escola.
1: Não precisaremos de fazer um cordão humano, porque a escola da GNR, o Centro de Formação da Escola da GNR, melhor dizendo, não vai sair de Porto Alegre. Portanto, quem alimenta esse tipo de conversas, às vezes acho que é um bocadinho, não sei se é que não gostam da cidade, ou não sei. Não vai acontecer nada disso, o centro está para ficar, o projeto, como o senhor deputado disse bem, sei que foi tema ontem na Rádio Porto Alegre, também não vou falar dos bichinhos, dos percevejos e não percevejos, como agora também por isso diz, não vou falar disso, apenas dar aqui a garantia, a escola não vai sair de Porto Alegre enquanto este governo estiver e enquanto eu estiver. O futuro a Deus pertence. Agora, aquilo está previsto, assim que sair, assim que estiver, portanto, deferido por parte do ICNF o arranque das árvores, o projeto avançará, a verba será inscrita, portanto, vai estar no Decreto-Lei de Programação de Investimentos e Equipamentos das Forças de Segurança, assim é que é. E, portanto, é um projeto, de facto, para avançar, mas não vai sair, não é preciso cordão nenhum humano. Mas se fosse preciso também o faríamos, mas não é preciso, isso não está em cima da mesa sequer. Portanto, não há que ter esse medo, digamos.
0: O novo Centro de Formação da GNR em Porto Alegre guarda apenas o parecer do ICNF para avançar. A obra prevista para a zona industrial mantém, segundo a autarquia, financiamento assegurado e não tem qualquer alternativa fora de Porto Alegre. Entre janeiro e agosto de 2026, na área de responsabilidade da Guarda Nacional Republicana, foram registados 2.720 crimes de burla, 4.545 furtos e 417 roubos contra pessoas idosas. No mesmo período, a Guarda deteve uma pessoa por burla, 48 por furtos e 20 suspeitos por roubos. Os dados foram revelados esta quinta-feira no arranque da Operação Censos Sénior 2026, que decorre entre 1 de outubro e 15 de novembro e visa atualizar o registro de pessoas idosas em situação vulnerável, reforçando comportamentos de alto proteção e o acompanhamento de proximidade. No balanço relativo a 2025, o Distrito de Porto Alegre contabilizou 2.621 idosos sinalizados, vivendo sozinhos, isolados ou em situação de fragilidade física, psicológica ou social. No Alentejo, a GNR identificou ainda 2.749 idosos em Beja e 2.381 em Évora, números que refletem a dimensão do fenómeno numa região marcada pelo envelhecimento e pela dispersão populacional. A campanha de vacinação sazonal contra a gripe e a Covid-19 já está no terreno, depois de ter arrancado esta quarta-feira em todo o país. Em entrevista à Rádio Porto Alegre, a enfermeira Maria de Jesus, da

0: Saúde Pública, da ULS do Alto Alentejo, e Margarida Palmeiro, da Associação Nacional das Farmácias, detalharam metas, grupos prioritários e procedimentos para a época vacinal que decorre até 31 de março de 2027. Maria de Jesus recordou que no ano passado a cobertura vacinal ficou abaixo das metas definidas pela Direção-Geral da Saúde, com 56% de adesão à gripe e 28% à vacina da Covid-19. Entre os maiores de 65 anos, sublinhando que o objetivo passa por melhorar estes números, sobretudo na faixa dos 60 aos 84 anos, onde a adesão foi mais baixa.
1: A meta, o ano passado, que foi imposta pela Direção-Geral de Saúde, era aos 75%, principalmente para a gripe, e como podem observar, foram 14 pontos percentuais, muito abaixo do que era expectável. É evidente que nós temos sempre a ambição de ser sempre muito superior em termos de campanha, em termos de percentagem em relação aos anos anteriores, e é isto que é esse tipo de percentagem que nós vamos querer para este ano. Ou seja, só que nós superemos um bocadinho a meta do ano passado, para nós já acaba por ser uma vitória.
0: A mesma responsável garantiu também que não haverá falta de vacinas, indicando que os centros de saúde já dispõem de doses suficientes para iniciar a campanha.
1: Este ano, pelo menos, temos a garantia da Direção-Geral de Saúde que não vai haver falta de vacinas, até porque, como podem, eu até tenho aqui dados que pode-se divulgar. Neste momento estão disponíveis 1.645 doses de vacina da gripe de dose padrão, da dose normal, e 834 de doses da vacina de dose elevada e 246 doses da vacina de Covid. Estas vacinas, neste momento, portanto, isto vão sendo, todas as semanas, vamos recebendo vacinas da SUSHA, e estas vacinas vão sendo distribuídas por todos os centros de saúde. Neste momento, ainda nem todos, praticamente todos os centros de saúde já têm vacinas disponíveis para iniciar a vacinação.
0: Do lado das farmácias, Margarida Palmeiro afirmou que cerca de 90% das unidades do distrito estão preparadas para administrar vacinas, funcionando com diferentes modelos de atendimento, desde agendamento prévio ao sistema de porta aberta, salientando o papel de proximidade das farmácias, que complementam o trabalho dos centros de saúde e ajudam a evitar aglomerados.
2: As farmácias do Distrito de Porto Alegre encontram-se já todas preparadas, quase todas, portanto eu digo que se há 90% das farmácias do Distrito de Porto Alegre encontram-se preparadas para iniciar a administração de vacinas, que teve início ontem, e estamos todos preparados, portanto, no Distrito para começar a receber todas as pessoas que já foram chegando ao longo das últimas semanas e deixando o nome e contactos telefónicos. Portanto, nós acabámos por aliviar e por ser outra alternativa aos centros de saúde e aos seus enfermeiros que também prestam estes serviços. Porque somos um local de proximidade, portanto, um local onde os utentes se dirigem com muita frequência, ou semanalmente, ou às vezes várias vezes por semana, e é uma porta que está ali junto à porta de casa e que está espalhada por todo o distrito. Nós estamos preparados e eu espero que os números sejam mais elevados do que o ano anterior, portanto, porque houve um alargamento também das idades da população.
0: Ora, as duas responsáveis apelaram à vacinação precoce, lembrando que os vírus respiratórios já circulam na região e que a prevenção continua a ser a forma mais eficaz de evitar a doença grave e internamentos. Confirmaram ainda que até o momento não há registro de surtos na ULS do Alto Alentejo. A campanha da vacinação sazonal abrange, no caso da gripe, crianças dos 6 meses aos 4 anos, pessoas com 60 ou mais anos, grávidas, doentes de risco e profissionais expostos. Na Covid-19, a vacinação gratuita é recomendada a partir dos 70 anos, além de grávidas, doentes de risco, profissionais de saúde e grupos vulneráveis.
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2: Ora então, viva para todos, bom dia, sorria, porque hoje é o Dia Mundial do Sorriso e tenho para si mais uma edição do Bom Dia Alentejo.
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2: Bom, enquanto à previsão do estado do tempo, esta sexta-feira, 2 de outubro, e segundo o Instituto Português do Mar e da Atmosfera, temos períodos de céu muito nublado, em especial por nuvens altas. Também há previsão, aliás, não parece, mas há previsão de aguaceiros dispersos no interior norte e centro, podendo ser acompanhados de trovoada, isto para a tarde. Subida da temperatura máxima, vento fraco a moderado quanto às máximas para hoje, 26 graus para o Porto, Castelo Branco 29, Santarém 31, Lisboa 29, Évora e Beja 30, Faro 26, Porto Alegre contou hoje com uma máxima de 27 graus. 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
2: E hoje...
6: Hoje é sexta-feira.
2: Um bom fim de semana e vai ser um fim de semana bem mais compridinho, porque na segunda-feira, 5 de outubro, é feriado. Divirta-se este fim de semana e não se esqueça que hoje é o Dia Mundial do Sorriso. 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
2: 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E a Mundial do Sorriso é sempre celebrado na primeira sexta-feira de outubro. É conhecido em inglês como World Smile Day, que foi criado em 1999, sendo comemorado desde então todos os anos na primeira sexta-feira do mês de outubro. Por exemplo, quem vive mais, quem sorri mais, vive mais. Assim é que é. Sorrir é ser feliz. Para acabar com o stress, basta sorrir e ouvir a Rádio Porto Alegre. Claro que sim. Sorrir é gratuito e dá milhões de sorrisos. Ora bem, temos hoje, vamos aproveitar para sorrir para toda a gente, sorrir mais vezes sozinho também, sorrir ao espelho, sorrir para os familiares, para os amigos, para os desconhecidos. Vamos partilhar também nas redes sociais o smile, e por que não? E na música, na Rádio Porto Alegre, também vamos sorrir. Catarina Rocha, sempre com vontade de sorrir, e também já é fim de semana, por isso mesmo. Bom dia, 10h26, Smile.

0: Esta abertura musical para mais uma edição do Bom Dia Alentejo com Catarina Rocha e vontade de sorrir. Temos de ter sempre vontade de sorrir, mesmo que haja aqueles dias mais difíceis. É verdade. Sorria sempre. Sorriso faz bem à alma e faz bem também aos outros. Fazem-nos sorrir também, não é? Bom dia. 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Não esqueça que nesta hora ainda vamos ter a receita para o nosso almoço no final. Mas para o final desta hora.
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0: 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Temos agora a música com Netinho e Fim de Semana, mas por falar em fim de semana, telemóveis na infância e adolescência, onde fica o limite? Bom, a psicóloga clínica Vanessa Monteiro vai trazer à Rádio Porto Alegre uma perspectiva equilibrada e fundamental sobre a relação dos mais jovens com os telemóveis. Mais do que focar em regras rígidas ou número de horas, a especialista destaca a importância da orientação, do diálogo aberto e do acompanhamento familiar para promover o uso saudável das tecnologias e proteger, claro, o bem-estar emocional dos jovens. Se precisa, por acaso, se precisa de ajuda e se tem alguma questão para colocar à doutora Vanessa Monteiro, não precisa se identificar, claro, eu também já fiz o mesmo, apenas queremos esclarecer as suas dúvidas. Pode mandar a sua questão para geral@radioportalegre.pt, eu repito, geral@radioportalegre.pt, e a doutora Vanessa Monteiro, num dos seus programas irá responder-lhe. É preciso ficar atento, portanto, na Rádio Porto Alegre, quanto ao horário do programa do momento do autocuidado com a doutora Vanessa Monteiro, aos sábados às 11h30 e às terças depois das 15h30 nas tardes da RP. Temos também mais um fim de semana, e porque hoje é sexta-feira, temos festa, não é verdade? São as festas, estou aqui só à procura, portanto, a festa da Junta da Freguesia, a comemoração do Dia da Freguesia, que começa hoje, dia 2, isto no Jardim da Avenida da Liberdade, portanto, às 18h15, para hoje, dia 2, desfile da fanfarra dos Bombeiros Voluntários de Porto Alegre. Portanto, às 18h45, inauguração oficial do evento. Às 19h, Associação de Jogos Tradicionais. Às 19h30, o grupo musical Tira Sortes no palco da gastronomia. Depois, mais tarde, o Rei dos Cachorros, que estão sempre em todo lado, a partir das 22h. Depois, às 23h30, DJ Macho e as suas bailarinas. Não se esqueça que também há insufláveis para as crianças das 19h. Às 21h30. A festa da freguesia, que irá continuar também amanhã, dia 3 de outubro, e depois dia 4 de outubro. É um fim de semana em grande, por isso temos. Como é que é? Hoje é sexta-feira! Excelente fim de semana, por isso é um fim de semana em grande até segunda-feira. Temos então um Netinho e fim de semana. Logo depois dos comerciais, teremos então uma receita para o nosso almoço. Bom dia, divirta-se, sorria, faz tão bem.

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4: Hoje é sexta-feira.
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1: Olá, bom dia, eu sou a Sandra Neto e para hoje, para o nosso almoço, trago mais uma belíssima receita. Hoje, iscas de cebolada, claro, fritinhas assim em azeite São Mamete. Portanto, são precisos 8 fatias finas de fígado, 4 dentes de alho, sal e pimenta a gosto, uma folha de louro, 2 colheres de sopa de vinagre, 5 cl de vinho branco, 60 gramas de margarina, 3 cebolas grandes e, claro, azeite São Mamete.

0: menos 2 horas. A seguir, numa frigideira grande, coloco o azeite somamed e a margarina. Deixo fritar um pouco de ambos os lados as iscas. Antes das iscas estarem completamente fritas, coloco as cebolas às rodelas e deixo fritar até as cebolas ficarem um bocadinho moles. É só depois deixar ferver durante 2 a 3 minutos. A seguir é só servir. Pode acompanhar com um arrozinho branco, batata cozida ou puré de batata. 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
0: Pelos novos votos e uma ótima sexta-feira. Bem-vindos para esta segunda e última hora do Bom Dia Alentejo.
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0: Bom, enquanto há a previsão do estado do tempo para esta sexta-feira, 2 de outubro, segundo o Instituto Português do Mar e da Atmosfera, temos períodos de céu muito nublado, em especial por nuvens altas, aguaceiros dispersos no interior norte e centro, podendo ser acompanhado de trovoada. Temos vento fraco a moderado e subida da temperatura máxima, 26 graus de máxima para o Porto, Castelo Branco 29, Santarém 31, 29 também para Lisboa, 30 graus para Évora e Beja, Faro 26, Porto Alegre, quanto aos uma máxima de 27 graus. 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
0: Hoje é sexta-feira, muita música, são 11 e praticamente 8 minutos. Um ótimo dia, um excelente fim de semana. O fim de semana hoje é comprido, não é? Tem quinta-feira. Maravilha, aproveita ao máximo. Hoje também é o Dia Mundial do Sorriso, por isso, sorria, só faz bem. Faz bem assim e a quem vê o seu sorriso, claro que sim. Faça como eu. Quando tudo passarás, e sorria para a frente. A música com o Fernando Júnior. Ela é meu bom dia, meu boa noite e, claro, o meu boa tarde. Claro que sim. Bom fim de semana. Will Sotos, Chavador, Irmãos Verdades e tanta música para si. Muito obrigada.

Siga Dança com Karina, bom dia. Hoje já se nota um bocadinho de nuvens altas, embora a temperatura máxima sobe ligeiramente, e a partir da tarde e durante a próxima noite será expectável a formação de trovoadas isoladas em alguns locais do interior, principalmente entre os distritos de Castelo Branco e também Porto Alegre. E temos festa, começam hoje a comemoração do Dia da Freguesia no Jardim da Avenida da Liberdade. Vamos dar um saltinho? É verdade, até lá, claro que sim. 3 dias de muita animação. Temos também aqui na rádio Irmãos Coragem. É preciso ter coragem para sorrir. Não, nada disso. Volto a seguir aos comerciais. Até já, um bom fim de semana.

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4: Hoje é sexta-feira.
3: Vou estar contigo até bem perto do meio-dia, para já com o patrocínio exclusivo da Remagna. 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
3: E agora temos a música de Clemente e chama-se Conquista.

0: Clemente com Conquistadores. Bom dia, estamos a 12 minutos e meio do meio-dia. Hoje é Dia Mundial do Sorriso. E quem sorri vive mais. Sorrir é ser feliz. E não sorrir é envelhecer aos poucos. Mas isto é verdade. Sorrir também é florir para dentro e brilhar imediatamente para fora. Ou então por fora, claro. Bom dia. 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Sorrir é gratuito e dá milhões, milhões de sorrisos. Então aproveito para sorrir. Bom fim de semana.
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0: E vamos continuar também a tonificar os músculos do rosto. E agora para ouvir a música. A música chama-se 69, é a voz de Dionísio.

Mais um novo trabalho de Dinis Brites e chama-se 69. Bom dia, estamos a 8 minutos do meio-dia. 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E já se notam mais nuvens, é verdade. Já há mais nuvens novamente, embora a temperatura máxima sobe ligeiramente até aos 27, 28 graus em todo o distrito de Porto Alegre. A partir da tarde e durante a próxima noite será expectável a formação de trovoadas isoladas em alguns locais do interior, principalmente entre os distritos de Castelo Branco e Porto Alegre. E a partir de amanhã, a instabilidade atmosférica será favorável à formação de trovoadas em qualquer ponto do país. Estamos então quase a terminar mais uma edição do Bom Dia Alentejo, edição para esta sexta-feira, porque hoje é sexta-feira. Desejo-lhe um bom fim de semana. Vamos fechar musicalmente com Némanos e Dupla Condição. 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A seguir fica o Jornal do Meio-Dia. Já sabe que, novamente e mais uma vez, com todo o prazer, marcar encontro consigo, está na nossa companhia a partir das 2 da tarde. Entre as 2 e as 3, já sabe que é você desse lado que escolhe a música que irá passar. Pois as tardes, claro, que vão continuar até às 6, com o melhor da música, escolhida a dedo para si, que está na nossa companhia. Meu nome é Soneto e até mais logo.

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A GNR deteve um homem de 72 anos no Gavião por violência física e psicológica contra a companheira. No distrito de Porto Alegre, o setor de educação é o mais afetado pela greve nacional da função pública, com forte adesão dos assistentes operacionais. O Conselho de Administração da ULS do Alto Alentejo garantiu que o médico Rui Diniz mantém os dias de consulta e a participação nas decisões terapêuticas na oncologia, respondendo às reivindicações dos utentes. O presidente da Comunidade Intermunicipal do Alto Alentejo, Joaquim Diogo, afirma que a reprogramação financeira e temporal da barragem do Pisão até 2030 deixa a comunidade com

0: O Jornal do Meio-Dia começa dentro de poucos minutos.
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8: A GNR deteve um homem de 72 anos no Gavião por violência física e psicológica contra a companheira. O Comando Territorial de Porto Alegre, através do Núcleo de Investigação e Apoio a Vítimas Específicas, deteve no passado dia 30 de setembro um homem de 72 anos no Conselho de Gavião por violência doméstica. A investigação permitiu apurar que o suspeito agredia física e psicologicamente a companheira de 58 anos, tendo sido cumprido um mandado de detenção. O detido já foi presente ao Tribunal Judicial de Ponte Sor, que aplicou as medidas de coação de termo de identidade e residência, proibição de contactos com a vítima, proibição de detenção e porte de armas e proibição de permanência na área de residência da vítima. No distrito de Porto Alegre, o setor de educação é o mais afetado pela greve nacional da função pública, com forte adesão dos assistentes operacionais. De acordo com o coordenador distrital do Sindicato dos Trabalhadores da Administração Pública, Daniel Reguengo, a greve desta sexta-feira está a provocar perturbações em vários serviços públicos, com um impacto previsto na educação e também na saúde.
9: Está a haver uma grande adesão à greve. Está a notar-se principalmente a nível das escolas, é onde está a maioria dos assistentes operacionais no distrito, e os trabalhadores estão efetivamente de parabéns com esta grande luta que estão a fazer no dia de hoje.
8: Portanto, o setor da educação é o mais afetado?
9: Neste momento é. Ainda estamos a recolher dados, ainda não conseguimos obter, mas o setor da educação e o setor da saúde em segundo lugar.
8: A paralisação resulta da desvalorização das carreiras gerais desde 2008, ano em que mais de 400 carreiras foram agregadas em apenas três categorias. Entre as reivindicações estão o reconhecimento específico das funções, a valorização imediata das carreiras e o retomar das negociações salariais paradas há quase duas décadas. O Conselho de Administração da Unidade Local de Saúde da ULS do Alto Alentejo garantiu que o médico Rui Diniz mantém os dias de consulta e a participação nas decisões terapêuticas na Oncologia de Porto Alegre, respondendo às reivindicações dos utentes. O grupo de utentes que contestou alterações no serviço de Oncologia da ULS afirma que as principais reivindicações foram atendidas na reunião realizada na Câmara Municipal

0: Municipal de Porto Alegre esta quinta-feira. Segundo Ana Lopes, porta-voz do movimento que junta utentes e familiares, ficou assegurado que o médico Rui Diniz, que presta serviço na unidade de saúde há vários anos, continuará a definir os dias de consulta necessários para acompanhar os seus doentes.
1: Sim, as nossas reivindicações foram respondidas. A reunião correu de forma cordial, mas foram debatidos todos os pontos e a questão principal, que era manter o Dr. Rui Diniz e a excelência do serviço de oncologia aqui no nosso hospital. E isso foi conseguido, portanto ficou o compromisso por parte do Conselho de Administração que o Dr. Rui Diniz marcaria os dias que achasse conveniente com os seus doentes e que isso seria aceito, e era assim que estava. E, portanto, nós, quando começámos o movimento, foi exatamente porque houve uma redução desses dias e havia pessoas a ficar sem consultas. E também foi outro aspecto que também foi motivo de compromisso. Foi a continuidade do Dr. Rui Diniz nas comissões de decisão terapêutica, assegurando a indicação dos tratamentos para os seus doentes, portanto, ter essa responsabilidade, manter essa responsabilidade e essa capacidade de decisão, que é importantíssima num processo oncológico. Foi basicamente isto, embora tenha demorado bastante tempo. A reunião foi longa, foram 3 horas de reunião. O movimento conseguiu atingir os objetivos que pretendia. E o que temos presente das pessoas que estavam depois antes da reunião, na preparação da reunião, o que temos presente é o movimento conseguiu, contem sempre com esta nossa atenção às coisas que se vão passando na unidade de oncologia. E dissemos-lo ontem, isto que eu estou aqui a dizer foi dito ontem, porque também é bom estarmos todos atentos em relação ao mundo que nos rodeia e nós achamos importante isso também.
0: A reorganização do Serviço de Oncologia do Hospital de Porto Alegre gerou forte contestação por parte dos utentes, que exigiam a manutenção do volume de horas e do poder de decisão clínica do médico Rui Diniz para garantir a manutenção de um serviço que consideram de excelência. O presidente da Comunidade Intermunicipal do Alto Alentejo, Joaquim Diogo, afirma que a reprogramação financeira e temporal da barragem do Pisão até 2030 deixa a comunidade confortável após quase um ano de suspensão das obras. O governo aprovou a reprogramação financeira e temporal da barragem do Pisão no Crato, prolongando a execução do empreendimento até 2030, sem alterar o montante autorizado de mais de 222 milhões de euros. A decisão foi tomada na reunião do Conselho de Ministros realizada esta quinta-feira na Guarda e ajusta o calendário da obra aos períodos de suspensão impostos por decisões judiciais. Em declarações à Rádio Porto Alegre, o presidente da CIMA, Joaquim Diogo, confirmou que a entidade tinha solicitado ao Governo a extensão do planeamento até 2029-2030, precisamente devido à paragem de quase um ano das infraestruturas primárias.
2: De alguma forma, aquilo que está aqui em causa é com a paragem de quase um ano, apesar de ter sido existido aqui um período, 2 meses, onde nós podemos fazer aqui algum trabalho, mas depois voltamos a ter que parar. A reprogramação, quer temporal, quer financeira, da empreitada que está adjudicada e também a que adjudicamos agora há uma semana, sensivelmente, tem que ter um período diferente, bem como aquela que nós nos preparamos também, ainda se possível, dentro deste ano, de adjudicar, que é da rede Rega. E, portanto, isso também é importante em termos da gestão financeira da comunidade intermunicipal, a gestão do contratual, e, portanto, fizemos esse pedido de reprogramação até 2029-2030 toda a parte de financiamento através do Orçamento de Estado. E, portanto, esse documento foi atendido pelo Governo, tinha informação através da Secretaria de Estado do Planeamento e Desenvolvimento Regional, que seria submetido à reunião do Secretário de Estado e depois

0: posteriormente a Conselho de Ministros, e ontem tivemos essa notícia dessa reprogramação, digamos assim, financeira e temporal.
1: As obras da barragem do Pisão estão suspensas desde maio, na sequência de um recurso interposto por 4 associações ambientalistas. O projeto, que ocupa 10 mil hectares e implica a submersão da aldeia do Pisão, prevê reforçar o abastecimento público de água, criar novas zonas de regadio e produzir energia renovável. A Presidente da Câmara de Porto Alegre, Firmelinda Carvalho, afastou na Assembleia Municipal de quarta-feira a necessidade de qualquer ação simbólica, como a formação de um cordão humano, para defender a permanência da Escola de Formação da GNR em Porto Alegre. A autarca afirmou que o Centro de Formação não vai sair de Porto Alegre e que quem alimenta dúvidas sobre o futuro da infraestrutura está a criar um problema que não existe.
2: Não precisaremos de fazer um cordão humano, porque a escola da GNR, o centro de formação da escola da GNR, melhor dizendo, não vai sair de Porto Alegre. Portanto, quem alimenta esse tipo de conversas, às vezes acho que é um bocadinho, não sei se é que não gostam da cidade, ou não sei. Não vai acontecer nada disso, o centro está para ficar, o projeto, como o senhor deputado disse bem, sei que foi tema ontem na Rádio Porto Alegre, também não vou falar dos bichinhos, dos percevejos e não percevejos, como agora também por isso diz, não vou falar disso, apenas dar aqui a garantia, a escola não vai sair de Porto Alegre enquanto este governo estiver e enquanto eu estiver. O futuro a Deus pertence. Agora, aquilo está previsto, assim que sair, assim que estiver, portanto, deferido por parte do ICNF o arranque das árvores, o projeto avançará. A verba será inscrita, portanto vai estar no decreto de lei de programação de investimentos e equipamentos das forças de segurança, assim é que é. E portanto é um projeto de facto para avançar, mas não vai sair, não é preciso cordão nenhum humano, mas se fosse preciso também o faríamos, mas não é preciso, isso não está em cima da mesa sequer, portanto não há que ter esse medo, digamos.
1: O novo centro de formação aguarda apenas o parecer do ICNF para avançar. A obra prevista para a zona industrial mantém, segundo a autarquia, financiamento assegurado e não tem qualquer alternativa fora de Porto Alegre. O presidente dos Ases do Pedal, Manuel Vilela, manifestou indignação por o clube ter sido obrigado a desistir da ampliação da carreira de tiro eletrónica, apesar do projeto estar aprovado e contar com financiamento próprio e externo assegurado, apontando o apoio municipal muito inferior ao solicitado como fator que inviabilizou o investimento. Em reunião da Assembleia Municipal, esta quarta-feira, o dirigente afirmou que a decisão contrasta com apoios de maior dimensão atribuídos a outras entidades e defendeu critérios claros e comparáveis na atribuição de verbas.
3: Não estamos a falar de financiar integralmente uma obra dos Ases do Pedal. Estamos a falar de aproveitar uma candidatura já aprovada pelo Comitê Olímpico de Portugal, com participação financeira dos próprios Ases do Pedal e apoio de outras entidades para realizar em Porto Alegre um investimento esportivo que permaneceria no Conselho. E é neste ponto que temos dificuldade em compreender os critérios utilizados pelo município. Sem necessidade de fazer uma análise exaustiva aos apoios atribuídos nos últimos anos, podemos apenas referir situações tornadas públicas pelo próprio município nas suas redes sociais. Uma envolvendo um apoio municipal de cerca de 70 mil euros a uma entidade. Outra, que o município assumiu uma participação de aproximadamente 250 mil euros no âmbito de outra candidatura. Não questionamos aqui o mérito dessas entidades. Não afirmamos que não deveriam ter sido apoiadas. A nossa questão é outra. Se apoiar financeiramente uma associação com um determinado montante constitui, como foi dito, uma injustiça para as tantas, então, qual é o critério que permite ao município atribuir dezenas ou centenas de milhares de euros a determinadas entidades e considerar injusto apoiar significativamente outras quando apresentam projetos igualmente estruturados e com financiamento externo? É esta aparente dualidade de critérios que queremos ver esclarecida, porque a igualdade de oportunidades entre as associações do Conselho não se garante recusando apoio a quem apresenta projetos. Garante-se através da existência de critérios públicos, objetivos, transparentes e aplicados de forma igual para todos. Uma oportunidade perdida. A consequência do nosso caso é simples. Apesar de termos uma candidatura aprovada pelo Comitê Olímpico de Portugal, o apoio da Federação Portuguesa de Tiro e uma componente significativa do investimento assegurado pelos próprios Ases do Pedal, não conseguimos reunir as condições financeiras necessárias para concretizar o projeto. Fomos, por isso, obrigados a desistir da candidatura.
1: A Presidente da Câmara, Firmelinda Carvalho, respondeu que o município não conseguiu garantir os 15 mil euros pedidos devido à necessidade de decisão imediata e à ausência de verba prevista no orçamento, lembrando que o clube tem sido apoiado anualmente através do Programa de Associativismo.
2: Governar é isto, é decidir. Umas vezes é possível, dizemos sim, outras vezes não é possível, dizemos não. Os critérios na nossa ótica são claros. Nós, devo dizer, desde que chegámos ao município, implementámos o programa de apoio ao associativismo e a Associação Asos do Pedal tem sido todos os anos, nestes 5 anos, apoiada. Em relação à queixa que apresenta de que houve outras entidades a ser apoiadas, devo dizer que as duas entidades, e até porque os valores que o Sr. Vilela refere, do que se trata, portanto, estamos a falar do apoio a duas confrarias, à confraria Nossa Senhora da Penha para a recuperação da Igreja da Penha, estamos a falar de um património que é de todos, que é da cidade de Porto Alegre, recuperação de património. A Igreja da Penha estava em risco da cobertura ruir, estava, portanto, já no ano anterior, tinha ficado algum conteúdo da igreja deteriorado porque entrava muita água, a igreja estava muito degradada, e fizemos um protocolo com a confraria do Bonfim também para apoiar uma parte, os 15%, daquilo que será a recuperação da Igreja do Bonfim. Mas tanto uma situação como a outra, andamos a trabalhar nelas há vários anos, ou seja, não foi no próprio ano que as confrarias chegaram à Câmara e que solicitaram esta verba. Era algo que nós já contávamos há algum tempo e que nos fomos preparando.
1: Os Asos do Pedal são um clube de Porto Alegre, com atividade principal no tiro desportivo, especialmente tiro eletrónico. O clube também tem atletas convocados para a Seleção Nacional e é uma das referências da modalidade no distrito. A Presidente da União das Freguesias da Sé e São Lourenço, Raquel Carita, afirma que o Dia da Freguesia é um momento para reforçar a proximidade com a população, destacando que o objetivo passa por juntar famílias, dinamizar o comércio local e dar palco às associações e grupos culturais que representam a identidade da freguesia. As comemorações decorrem a partir de hoje e até domingo no Jardim da Avenida da Liberdade.
4: Estou com boa expectativa, que o tempo há de ajudar. Um pouco de frio também não faz mal, o calor também já cansa, um casaco. E com a diversão e a gastronomia, tudo o espaço envolvente é para animar o convívio e a partilha de saberes. O palco da nossa festa, o ambiente, é no Jardim da Avenida da Liberdade. E é construída por dois momentos, a separação ali dois momentos. A parte de cima do jardim, onde se encontram depois, vão se encontrar 9 tasquinhas para todas as associações que nos acompanham e que nós acompanhamos também anualmente, para dar apoio ao grande palco. Depois a gastronomia nas barraquinhas de madeira que estão sediadas por cima da árvore do Rocio, será a gastronomia como em anos anteriores, que participa o Rancho Folclórico Cultural da Boa Vista, os bombeiros voluntários e também o Desportivo Porto Alegrense.
1: O arranque está marcado para as 18h15 desta sexta-feira com o desfile da fanfarra dos bombeiros voluntários, seguido da inauguração oficial. O primeiro dia inclui atuações dos tira-sortes, raio dos cachopes e DJ Macho. No sábado, o recinto abre ao meio-dia, com gastronomia, jogos tradicionais, folclore da Boa Vista, concerto da banda Play For You e DJ Arturos. O programa encerra no domingo com o grupo de canto Os Lagoias, a banda Contramão e o grupo de cantares da Serra. Em Ponte de Sores, a Feira da Ponte regressa de sábado a segunda-feira, de 3 a 5 de outubro, com nova identidade, mais oferta e animação no Parque de Mercados e Feiras. A tradicional Feira da Ponte, também conhecida como Feira de Outubro ou Feira de São Francisco de Assis, decorre entre sábado e segunda-feira no Parque de Feiras e Mercado e Feiras, aliás, na zona norte de Cidade de Ponte Sor. O evento, que remonta ao reinado de Dom Manuel I, apresenta este ano uma nova identidade, com mais oferta e reforço da componente histórica. A edição deste ano recupera elementos tradicionais, incluindo a mostra agrícola e pecuária, com um pavilhão dedicado à exposição

0: De animais e o regresso dos divertimentos clássicos como carrinhos de choque, carroceis e outras estruturas de animação. O recinto integra ainda uma zona de bares e restauração com programação cultural e musical. O destaque dos espetáculos vai para os concertos com Marco Morgado, sábado à noite, e Rosinha, no domingo. A informação é atualizada às 15.
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0: de espiritualidade. Hoje o tema está centrado no significado espiritual do yoga. Yoga deriva da raiz em sânscrito yuj, que quer dizer juntar, conectar e unir, simbolizando a integração profunda entre o indivíduo e a consciência universal ou o divino. Embora esta arte seja amplamente difundida no Ocidente como uma maneira de exercitar o físico, uma fórmula de flexibilidade ou de relaxamento, a yoga nasceu há mais de 5 mil anos na Índia, estritamente como um caminho filosófico e espiritual de autoconhecimento. Nas dimensões do seu significado espiritual estão, entre elas, a união com o todo, sendo que o propósito é dissolver a ilusão do ego individual e perceber que a nossa essência, Atman, e a realidade suprema, o Brahman ou o divino, são indissociáveis, o que quer dizer que tudo está em um só. No que concerne à filosofia, o yoga em si não exige a adesão a dogmas de uma religião em específico, funcionando assim como uma filosofia prática de vida voltada para expandir a consciência. O caminho dos 8 passos, segundo a figura mais ocidental, então sistematizada, fala-nos da prática física, a asana, sendo que é uma das etapas preparatórias. O percurso abrange preceitos éticos, como yamas e o niyamas, o controlo da respiração, a pranayama, o recolhimento dos sentidos, pratyahara, e culmina então na meditação e na concentração e no estado então de samadhi, o designado iluminação ou absorção completa. Temos também o acolhimento da essência, em que utilizamos a prática namastê, a saudação tradicional utilizada nestas práticas, que significa: o ser que habita em mim saúda o ser que habita em ti, reconhecendo assim a centelha divina ou essência comum em todas as pessoas. Estes e outros temas podem ser acompanhados nas minhas redes sociais. Um beijinho e até já.
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1: 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Para já, a música portuguesa. Campeão.

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0: 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Boa tarde. Para já vamos então à previsão do estado do tempo. Esta sexta-feira, 2 de outubro, temos períodos de céu nublado por nuvens altas, aguaceiros dispersos no interior norte e centro, podendo ser acompanhados de trovoada. Temos vento fraco a moderado, subida da temperatura máxima. Máximas para hoje, 26 graus para o Porto, Castelo Branco 29, Santarém 31, Lisboa 29, Évora e Beja 30, Faro 26, Porto Alegre, conta hoje uma máxima de 27 graus. 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
0: Passa um minuto desde hoje, já sabe que a partir deste momento o telefone está ao seu interdispor, 245-300-556. Aproveite, porque já daqui a pouco temos então discos pedidos por telefone, até às 13, é você quem escolhe a música. Volto à antena daqui a 4 minutos, quando consigo, até já.
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7: Nos horas, praticamente 6 minutos, bem-vindos a mais uma edição das Tardes da RP. Já sabe que nesta hora temos discos pedidos por telefone. O telefone ao seu dispor até às 3 é o 245-300-556 e a primeira participação já está em linha. 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
7: Muito bem, já a seguir vamos então para a primeira participação que está em linha neste momento. Boa tarde.
9: Olá, boa tarde, Tonete.
7: Olá, boa tarde. Eu estou a falar com...
9: o Sr. Luís Alter do Chão.
7: E como é que está o Sr. Luís de Alter do Chão a falar que são?
9: Tem muito esforço, está na hora do relato.
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7: 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Muito bem. Já me disse a frase ou não?
9: Não.
7: Então vamos à frase.
9: Alegre. 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
7: Ora, aí está. E vamos ouvir o quê?
9: Vamos ouvir o embossado do João Ferreira Rosa.
7: João Ferreira Rosa.
9: João Ferreira Rosa.
7: E é para dedicar?
9: É para dedicar o Sítio Fundo, a Lisete da Comenda, a Ana Gouveia de Muita Pedra e lá vai o fado.
7: Sim, senhores. Muito bem, muito obrigada por estar aí. Volte sempre e tenha um bom...
9: fim de semana, obrigado. Tudo para o melhor, obrigado.
7: Tenha um bom fim de semana. Muito obrigada.
9: Igualmente, obrigado.
7: E um bom feriado também. João Ferreira Rosa com o fado do embuçado é o que vamos ouvir e o telefone já está disponível. 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

João Ferreira Rosa, o fado do embuçado. 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Mais uma participação em linha. Boa tarde.

0: Boa tarde, São.
1: Olá, boa tarde. Eu estou a falar com...
0: A Lisete Flores da Comenda.
1: E como está a Lisete? Está bem disposta?
0: Bem disposta, graças a Deus. Oh, eu ouvi a Rádio Porto Alegre, estou sempre bem disposta.
1: Então quer dizer que já sorriu hoje?
0: Diga.
1: Hoje já sorriu, não? Hoje é Dia Mundial do Sorriso.
0: Já.
1: E já sorriu para quem? Já agora? Olha, para muitas ali pessoas?
0: Ali no café.
1: Ah, já sorriu então no café e agora está a sorrir e a dar uma gargalhadazinha.
0: E agora já almocei e agora estou...
1: E está satisfeita também a ligar para a rádio para ouvir a sua música preferida. Ah, não é? É que hoje, Lisete, hoje é Dia Mundial do Sorriso.
0: Ah, eu já sorri muito hoje ali ao pé do café.
1: Pronto, e agora também está a sorrir e a rir, não é?
0: A sorrir.
1: A sorrir e a rir.
0: E a rir.
1: E a rir. 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
1: Ora, aí está. Muito bem, e vamos ouvir o quê?
0: Vamos ouvir a Lenita Gentil, o meu amor marinheiro.
1: Então, e é para dedicar, Lisete?
0: É para dedicar aqui para a minha filha, para o meu gerro, aqui para a comenda, para todas as pessoas que eu costumo ligar, que elas saem de bancação. E agora para o Gavião, para a minha amiga Teresa Agostinho e a toda a família, para a Ana Gouveia do Monte Pedro e toda a família dela, para o Sr. Luís, que acabei de ouvir, para o Sr. Luciano de todas, todas as bases, para a Gracinda Margarido, para a Amélia Tomé e para a Natalina, um fadinho, porque nunca mais o ouvi, mas ela ouve o fado, para a Dona Amália de Estremoz. E para si e para todos aí na rádio, um grande beijinho, até amanhã, se nos quiser.
1: Muito obrigada.
0: Até amanhã não, até para a semana.
1: Até para a semana. Muito obrigada. Bom feriado, bom fim de semana também.
0: Obrigado,
1: um fim de semana em cheio. Muito obrigada.
0: Adeus, tudo beijinho.
1: Bom. Ora bem, temos Lenita Gentil e Meu Amor Marinheiro, é o que vamos ouvir já a seguir. E o telefone já está novamente disponível, aproveite para ligar agora. 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
1: 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Mais uma participação em linha. Boa tarde.
2: Olá, São, muito boa tarde.
1: Olá, boa tarde. Eu estou a falar com...
2: Com a Teresa Agostinho da Bonita Vila de Gavião.
1: E como é que está? Teresa, está bem disposta?
2: Bem disposta, São, graças a Deus.
1: E como é que está o tempo já? Eu também estou bem disposta. E aí, já se vêem algumas nuvens?
2: Olha, está agora está no blote.
1: Pois.
2: Só tem sol de manhã, mas está no blote.
1: Eles estão
2: mas
1: a dar,
2: mais,
1: sim.
2: Está mais quente hoje.
1: Está, sim, subiu a temperatura, mas amanhã já desce um bocadinho.
2: Está mais quente, mas está nublado hoje, agora
1: sim,
2: está nublado.
1: Sim, estão a prever a partir da tarde e durante a próxima noite, assim, umas trovadinhas e uma chuvinha.
2: Muito bem, oxalá que
1: não. Agora não, temos aí a festa, temos aí a festa. Ó, São Pedro, não estragues a festa, está bem?
2: Pois, está aí a festa, a festa não estraga.
1: Exatamente, claro. E não vai estragar, claro que não. Ele vai segurar a água e as trovoadas. 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
1: Ora, está aí, vamos ouvir o quê?
2: Vamos ouvir a Catarina Rocha. Vontade de sorrir.
1: Então, e a Teresa, então, já sorriu hoje?
2: Eu já sorri para todos os meus colegas da minha aula de música na universidade.
1: Ora, que maravilha. Então, e um sorrisinho para mim? Não vejo, mas pronto. Mas sinto. Isso foi uma gargalhada, isso foi rir.
2: Para si é só um sorriso.
1: Ah, é um sorriso e uma gargalhada, também mereço.
2: Uma gargalhada? Quero uma gargalhada.
1: Então já deu agora uma gargalhada. Ora, está mais uma gargalhada tão engraçada.
2: Beijinho. Tenhamos todos, que nunca perdemos a vontade de sorrir.
1: E que tenhamos...
2: Que nunca se perca.
1: Que tenhamos sempre vontade de sorrir, sem dúvida.
2: De vontade de sorrir.
1: Teresa, e é para dedicar a Catarina Rocha, então?
2: Sim, a Catarina Rocha vai sorrir comigo para os meus amores, para toda a minha família e amigos de coração. Vai também sorrir com um beijinho muito grande naquela bochecha à minha amiga da comenda.
1: Também tem bochechas.
2: Também tem umas bochechas.
1: Isso é bom, não é?
2: É
1: uma bela refeição.
2: É pequenina.
1: Depois eu estou a falar das outras bochechas.
2: Ai, das outras bochechas.
1: Sim, ela é uma bela refeição ali de Jana. É verdade.
2: É uma senhora muito, muito engraçada, muito carinhosa, muito. E para a filha e para o Gerro. Para o professor e comenda do Ribeirinho de Leal e toda a família, para os meus compadres Maria Reixa e Álvaro e tia Manuela Trindade, para a dona Joaquina Jacob também com um beijinho muito grande e um sorriso também muito bom para ela, de amizade, a amiga Camila Espanhol e família, dona Adelaide e poeta Silvais em Évora, à comadre Luz e Armindo em comenda, a dora Gil e família em Porto Alegre, a amiga Elisete Jardim, Elisete Flores, mais um beijinho para ela, à dona Andrelina Bento e família em comenda, à dona Augusta Santos em comenda, à dona Ivone e família em Porto Espada, Fátima Tomás e Daniel Tomás em comenda, Rosa Mendeiros e Sr. Bolsário e família em comenda, Sr. Fernando Bragança em Porto Alegre, Sr. João Santos também em Porto Alegre, as melhoras para os dois, com um beijinho para cada um, Dona Maria José Granja em Casa Branca, Sr. António Justino e Dona Fátima em Vila de Rei, Dona Feliciana Honório, a todos os meus professores, colegas e colegas da Orfeão Estrela da Planície, professores e colegas da Universidade Sénior de Gavião, as melhoras a todos os doentes, parabéns para quem está no dia de hoje a fazer anos, a todos vós, Rádio Porto Alegre e famílias, um beijinho para cada um e tudo bom com um grande fim de semana, para a ação e para toda a família, aquele beijinho especial. E até se que voltamos a falar para a semana.
1: Exatamente. Até para a semana. Um bom fim de semana.
2: Um bom feriado e um bom fim de semana. É um fim de semana gigante.
1: Um bom feriado e um bom fim de semana também para vocês aí. Muito obrigada e volto sempre.
2: Muito
1: um
2: obrigada. Um beijinho grande para
1: vocês. Beijinho grande também.
2: Eu deixo.
1: Catarina Rocha, com vontade de sorrir, temos que ter sempre a vontade de sorrir e vontade de ligar 245-300-556. Aproveite agora. 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
1: 2 horas praticamente 27 minutos, vamos já seguir para mais uma participação que está em linha. Neste momento a Mónica Sinter já queria começar a cantar, mas espera, primeiro vou falar com o ouvinte. Olá, boa tarde, como está?
2: Boa tarde, Sonete.
1: Olá, como está? Eu estou a falar com quem?
2: Com o Pedro Miguel da Comanda.
1: E como é que está o Pedro? Está bem disposto?
2: Acaba de foste, e a Fanta também.
1: Também, bem disposta, muito obrigada. Muito
2: hoje bem... é dia do riso.
1: Hoje é dia de quê?
2: Do riso.
1: Do riso? Do sorriso?
2: Do sorriso, pois.
1: Do sorriso. Riso é uma coisa, sorriso é outra, não é?
2: Pois.
1: Podemos estar a sorrir sem rir.
2: Mas a pessoa absorve-se, começa a sorrir muito, há pessoas que já me têm dito, então, o que é que estou a

0: usar com elas.
1: Não, isso é conforme o sorriso. Há sorrisos, sem dúvida, há sorrisos malandros, claro. Isso é.
0: Sim, sim.
1: Mas é conforme o sorriso. Há claro. Sorrisos e sorrisos, não é? Ok, Pedro, vamos então até à Rotunda Alegre.
0: Vamos, a Rotunda Alegre, o seu paciente de confiança na zona industrial em Porto Alegre.
1: Uma vasta gama de vinhos de qualidade da nossa região. Muito bem, vamos ouvir o quê?
0: Vamos ouvir a Mónica Sintra, afinal havia outra.
1: E é para dedicar?
0: É para dedicar para a minha senhora Angélica, Joaquina Dias de Gavião, senhora Rosa Silva e Sr. Marido António Marco de Comenda, Luciano de Torres das Vargas, senhora Gracinda Margarida, que essa senhora nunca pode ser esquecida, de Porto Alegre, e senhora... Como é que é? Olha, já não me lembro. Pronto, já passou. Para os meus primos Francisco Rosa, Fernanda Rosa, Joaquina Sérgio de Porto Alegre, senhor Lisete Flores, para a senhora Ana Gouveia, seu marido Noel Gouveia, senhora Francelina, Cristina Teles, Paulo Teles, é o carinho de tudo de Montapeda. Para o meu amigo Fernando Bragancinha, com um grande abraço. Para a senhora Julieta e seu marido João Maria de Benavida. Para a Cissão, muito gosto de ouvi-la, muito boa tarde e sorria sempre. Que faça o mesmo.
1: Sim, pelo menos eu tento sempre sorrir, não é?
0: Exatamente.
1: Mesmo que seja aquele sorriso malandro também, também o tenho. Sim, todos sim. Nós temos um sorriso balandro.
0: Ah, e a outra senhora que me estava a esquecer é a senhora Lucinda aí de Porto Alegre.
1: Ah, ok.
0: Que é muito amiga da minha senhora.
1: Sim, sim.
0: Conheceu-se aí no hospital.
1: Ok. Pronto. Muito obrigada, bom fim de semana, bom feriado, muito obrigada.
0: Igualmente tudo para si, tudo a correr bem.
1: Obrigada.
0: Muito gosto de ouvi-la.
1: Mónica Sintra, afinal havia outra, é o que vamos ouvir. A seguir vamos para intervalo, mas claro, o telefone já está disponível. Aproveite agora para ligar. O telefone é o 245-300-556. Ainda está disponível.

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2: 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Estamos a 20 minutos das 3. 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
2: 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Vamos para mais uma participação que está em linha. Boa tarde.
4: Olá, São, boa tarde.
2: Olá, boa tarde. Eu estou a falar com...
4: A Gracinda Margarida, que fala da Serra de Porto Alegre.
2: Como é que está a Gracinda? Bem disposta?
4: Olá, São, estou muito bem disposta.
2: Ótimo,
4: ainda já subiu? Não é o calor que hoje faz sentir, ainda não é esse calor que me tira a boa disposição e o sorriso.
2: É verdade. Amanhã já temos um dia mais fresquinho.
4: Olha, nem está um pouco o calzinho aleijado.
2: Pois, conta-me óbvio, eu caí desta, pois, desta vez caí.
4: Mas também sim. Não me tirou o sorriso, São.
2: Exatamente, também não é preciso, não é?
4: Não é, não, senhora, não.
2: Exatamente.
4: Estamos à conclusão, está tudo bem com o animal?
2: É que sorrir é florir por dentro e brilhar por fora.
4: Exatamente.
2: Não é?
4: Mais nada.
2: Mais nada.
4: O que é que quer falar?
2: É assim mesmo, vamos em frente para a Rotunda Alegre também.
4: Vamos para a Rotunda Alegre, sim, senhora.
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4: É verdade.
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2: Ora, aí está.
4: E vamos além da farinha, tem lá mais coisinhas, mais produtos que nos
2: sim,
4: dão muito.
2: Sim, muitos produtos mesmo, muitos
4: sim,
2: produtos
4: só,
2: mesmo.
4: É verdade.
2: Muito bem, e vamos então ouvir o quê?
4: Olha, vamos ouvir Lágrimas de Amor, do Marco Paulo.
2: E a predicar?
4: Sim, só vou dedicar a todo o auditório da Rádio Porto Alegre. Está toda a minha família incluída, com um grande beijinho para cada membro da minha família, que esteja o melhor possível, porque alguns estão longe, e então que esteja o melhor possível. E aí para todas as pessoas que costumam falar no meu nome, mas muito em especial para aquela senhora que diz que tem a amabilidade de dizer que tem a voz bonita.
2: É verdade.
4: Então,
2: e tem,
4: a música,
2: tem sim, senhor.
4: Muito obrigada, São. Envio a Dona Lisete Flores, envio-lhe um grande beijinho, com amizade que tenho para a senhora mesmo sem a conhecer, mas ela também sem me conhecer, diz que tenho a voz bonita.
2: Claro.
4: E então, amor, com
2: não é

0: preciso conhecer para ouvir que tem a voz bonita, não é?
1: Sim, só.
0: Ora, aí está.
1: Lá vai a caminho, beijinho, a musiquinha, Dona Lisete. E desejo-lhe um bom fim de semana e muita saudinha. E também as outras pessoas todas, claro, que eu costumo falar e costumam falar em mim, mas muito em especial para a Dona Joaquina Jacoba. Hoje, em vez de dois beijinhos, como vem aí um fim de semana XL, é uma dúzia de beijinhos. Meia dúzia para cada face rosada.
0: Ora, aí está.
1: Aquela carinha laroca, que é uma boa pessoa. Beijinho
0: sem
1: grande,
0: dúvida.
1: Dona Joaquina, tudo de bom.
0: Também
1: tudo
0: da minha
1: bom
0: parte,
1: para si,
0: claro.
1: Então, um excelente fim de semana e até a terça, se Deus quiser.
0: Muito obrigada a tudo, a correr bem, consegui um bom fim de
1: obrigada.
0: Semana.
1: Obrigada, e haja vontade de sorrir e haja saúde para todos nós.
0: Se Deus quiser, nunca parte de sorrir.
1: Sim,
0: pelo menos para vocês que estão na nossa companhia.
1: É isso, muito obrigada.
0: Obrigada, beijinho grande. Muito obrigada. Temos então o Marco Paulo com Lágrimas de Amor. Logo a seguir teremos um breve intervalo, é pequenino, mas, claro, o telefone está disponível. Aproveite para ligar agora.

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7: Muito bem.

0: Estamos agora a 7 minutos das 3, vamos já seguir para a última participação de hoje. Boa tarde.
1: Boa tarde, São, como está?
0: Eu estou bem, muito obrigada. E eu estou a falar com?
1: Com a Rosa Silva da Comenda.
0: E como é que está a Rosa? Está bem disposta?
1: Está, como costuma dizer a Dona Gracinda Margarida, está buereré.
0: Buereré, bem disposta e também já sorri, porque hoje é o Dia Mundial do Sorriso. Já sorriu?
1: Ah, então, mas isso faço eu a toda hora.
0: Pois, também eu, sim, senhores. Não fôssemos nós de Sagitário, não é?
1: Pois.
0: Ora, aí está. Muito bem. Rosa, vamos até à Rotunda Alegre neste momento, vamos lá.
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0: Ora, aí está, e vamos ouvir o quê?
1: Então vamos ouvir o Escalema com Chuva de Amor.
0: E estão a dar chuva, mas é pena não ser de amor,
1: pois
0: não é?
1: É. Pois.
0: E é para dedicar a Rosa.
1: Olha, dica a todos os ouvintes, todos eles que participaram, a todos os que estão na escuta, para vós aí na Rádio Porto Alegre também, uma chuva de amor, com muitos sorrisos, um excelente fim de semana e olha, até para a semana então, e muitos sorrisos.
0: E igualmente aí para si, para os seus, tudo a correr bem, bom fim de semana e bom feriado, tudo bom.
1: Obrigado,
0: muito obrigada. Beijinho grande também para si. Muito obrigada, Rosa. É assim que terminamos esta primeira parte das tardes da RP com os Calemas Chuva de Amor. Logo a seguir teremos as notícias, eu volto com o Pulsar Económico e muito mais. Muita música até às 6. Boa tarde, até já então.

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5: A greve dos trabalhadores da função pública esta sexta-feira está a ter impacto direto no Alto Alentejo, com vários agrupamentos e centros escolares encerrados e alguns serviços municipais com adesão a 100%. Segundo a União de Sindicatos do Norte Alentejano, a paralisação é particularmente visível nas escolas da região. Estão fechadas as sedes de agrupamento de Avis, Crato, Fronteira e Arroz, a EB23 da Boa Fé, as EB1 com Jardim de Infância de Cabeça de Vide, Santa Luzia e Avis e a Escola Secundária de Campo Maior. Também não abriram os centros escolares de Alter do Chão, Castelo de Vide, Gavião e Monforte. Em Porto Alegre estão encerradas as escolas do Ataleão, Assentos, Mozinho da Silveira e Corredora. Em Elvas não funcionam Alcáçova, Raposeira, Jardim de Infância, Primeiro Ciclo de Santa Luzia e Adelaide Cabete. Em Campo Maior, apenas o segundo ciclo está a funcionar. Nos serviços municipais, a recolha de resíduos não foi assegurada, no Crato e em Nisa, onde a adesão de 100% levou à substituição de trabalhadores em greve. No Gavião, o setor operacional registra 80% de adesão. Esta greve, iniciada às 0 horas desta sexta-feira, dura 24 horas. O protesto da função pública foi convocado por três estruturas sindicais afetas à CGTP. Os trabalhadores exigem regressar às negociações com o governo em nome da valorização da carreira e dos salários. O Conselho de Administração da Unidade Local de Saúde do Alto Alentejo garantiu que o médico Rui Diniz mantém os dias de consulta e a participação nas decisões terapêuticas na Oncologia de Porto Alegre, respondendo às reivindicações dos utentes. O grupo de utentes que contestou alterações no serviço de Oncologia da ULS afirma que as principais reivindicações foram atendidas na reunião realizada esta quinta-feira na Câmara de Porto Alegre. Segundo Ana Lopes, porta-voz do movimento, que junta utentes e familiares, ficou assegurado que o médico Rui Diniz, que presta serviço na unidade de saúde há vários anos, continuará a definir os dias de consulta necessários para acompanhar os seus doentes. Foi também garantida a continuidade do clínico nas comissões de decisão terapêutica, mantendo a responsabilidade pela indicação dos tratamentos.
6: Sim, as nossas reivindicações foram respondidas. A reunião correu de forma cordial, mas foram debatidos todos os pontos e a questão principal, que era manter o Dr. Rui Diniz

0: e a excelência do serviço de oncologia aqui no nosso hospital. E isso foi conseguido, portanto, ficou o compromisso por parte do Conselho de Administração que o Dr. Rui Diniz marcaria os dias que achasse conveniente com os seus doentes e que isso seria aceito, e era assim que estava. E, portanto, nós, quando começámos o movimento, foi exatamente porque houve uma redução desses dias e havia pessoas a ficar sem consultas. E também foi um outro aspecto que também foi motivo de compromisso, foi a continuidade do Dr. Rui Diniz nas comissões de decisão terapêutica, assegurando a indicação dos tratamentos para os seus doentes, portanto, ter essa responsabilidade, manter essa responsabilidade e essa capacidade de decisão, que é importantíssima num processo oncológico. E sim, foi basicamente isto, embora tenha demorado bastante tempo. A reunião foi longa, foram 3 horas de reunião. O movimento conseguiu atingir os objetivos que pretendia. E o que temos presente, e das pessoas que estavam depois antes da reunião, na preparação da reunião, o que temos presente é o movimento conseguiu, sim, mas contem sempre com esta nossa atenção às coisas que se vão passando na unidade de oncologia. E dissemos-lo ontem, isto que eu estou aqui a dizer foi dito ontem, porque também é bom estarmos todos atentos em relação ao mundo que nos rodeia, e nós achamos importante isso também.
1: A reorganização do Serviço de Oncologia do Hospital de Porto Alegre tem gerado forte contestação por parte dos utentes que, no passado dia 17 de setembro, promoveram um protesto para exigir que, além do volume de horas, seja preservado o poder de decisão clínica do médico Rui Diniz, que há mais de década e meia é o pilar do tratamento oncológico no Alto Alentejo. O presidente da Comunidade Intermunicipal do Alto Alentejo, Joaquim Diogo, afirma que a reprogramação financeira e temporal da barragem do Pisão até 2030, aprovada pelo governo esta quinta-feira em Conselho de Ministros, deixa a comunidade confortável após quase um ano de suspensão das obras. Em declarações à Rádio Porto Alegre, o presidente da CIMA, Joaquim Diogo, confirmou que a entidade tinha solicitado ao governo a extensão do planeamento até 2029-2030, devido à paragem de quase um ano das infraestruturas primárias.
2: De alguma forma, aquilo que está aqui em causa é com a paragem de quase um ano, apesar de ter sido aqui um período, 2 meses, onde nós podemos fazer aqui algum trabalho, mas depois voltamos a ter que parar. A reprogramação, quer temporal, quer financeira, da empreitada que está adjudicada, e também a que adjudicamos agora há uma semana, sensivelmente, tem que ter um período diferente, bem como aquela que nós nos preparamos também, ainda se possível, dentro deste ano, de adjudicar, que é da rede Reagan. E, portanto, isso também é importante em termos da gestão financeira da comunidade intermunicipal, a gestão do contratual. E, portanto, fizemos esse pedido de reprogramação até 2029-2030, de toda a parte de financiamento através do Orçamento de Estado. E, portanto, esse documento foi atendido pelo Governo, tinha informação através da Secretaria de Estado do Planeamento e Desenvolvimento Regional, que seria submetido à reunião do Secretário de Estado e depois, posteriormente, ao Conselho de Ministros. E ontem tivemos essa notícia dessa reprogramação, digamos assim, financeira e temporal.
1: As obras da barragem do Pisão estão suspensas desde maio, na sequência de um recurso interposto por 4 associações ambientalistas. A presidente da Câmara de Porto Alegre, Arminda Carvalho, afastou na Assembleia Municipal, na última quarta-feira, a necessidade de qualquer ação simbólica, como a formação de um cordão humano para defender a permanência da Escola de Formação da GNR em Porto Alegre. A autarca afirmou que o centro de formação não vai sair de Porto Alegre e que quem alimenta dúvidas sobre o futuro da infraestrutura está a criar um problema que não existe.
3: Não precisaremos de fazer um

0: cordão humano, porque a escola da GNR, o centro de formação da escola da GNR, melhor dizendo, não vai sair de Porto Alegre. Portanto, quem alimenta esse tipo de conversas, às vezes acho que é um bocadinho, não sei, acho, não sei se é que não gostam da cidade ou não sei. Não vai acontecer nada disso, o centro está para ficar, o projeto, como o senhor deputado disse bem, sei que foi tema ontem na Rádio Porto Alegre, também não vou falar dos bichinhos, dos percevejos e não percevejos, como agora também por isso diz, não vou falar disso, apenas dar aqui a garantia, a escola não vai sair de Porto Alegre enquanto este governo estiver e enquanto eu estiver. O futuro a Deus pertence. Agora, aquilo está previsto, assim que sair, assim que estiver, portanto, deferido por parte do ICNF o arranque, portanto, o arranque das árvores, o projeto avançará, a verba será inscrita, portanto vai estar no decreto de lei de programação de investimentos e equipamentos das forças de segurança, assim é que é, e portanto é um projeto de facto para avançar, mas não vai sair, não é preciso cordão nenhum humano, mas se fosse preciso também o faríamos, mas não é preciso, isso não está em cima da mesa sequer, portanto não há que ter esse medo, digamos.
1: O novo centro de formação da GNR em Porto Alegre aguarda apenas o parecer do ICNF para avançar. A obra prevista para a zona industrial mantém, segundo a autarquia, financiamento assegurado e não tem qualquer alternativa fora de Porto Alegre. A Guarda Nacional Republicana deteve um homem de 72 anos em Gavião no dia 30 de setembro por violência física e psicológica contra a companheira. A investigação desenvolvida pelo Comando Territorial de Porto Alegre através do Núcleo de Investigação e Apoio a Vítimas Específicas permitiu apurar que o suspeito agredia física e psicologicamente a companheira, de 58 anos, tendo sido cumprido um mandado de detenção. O detido foi presente ao Tribunal Judicial de Ponte Sor, que aplicou as medidas de coação, de termo de identidade e residência, proibição de contactos com a vítima, proibição de detenção e porte de armas e proibição de permanência na área de residência da vítima.
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5: E renova os votos de uma ótima tarde de sexta-feira. Bom fim de semana. Seguimos em frente com a segunda hora das tardes da RP.
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5: Embora as temperaturas tenham subido um pouco, já se notam algumas nuvens. Portanto, a previsão a partir mais ou menos do final da tarde de hoje e durante a próxima noite será expectável, aliás, a formação de trovoadas isoladas em alguns locais do interior, principalmente entre os distritos de Castelo Branco e Porto Alegre. A partir da manhã, a instabilidade atmosférica será favorável à formação de trovoadas em qualquer ponto do país. Hoje temos uma máxima em Porto Alegre de 27 graus. 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
5: Das três, passam neste momento 18 minutos. Daqui a pouco vamos ter mais uma edição do Pulsar Económico com o Rui Anacleto. Quanto aos destaques para esta sexta-feira, pensões até 1.074 euros podem subir acima da inflação em 2027. Novo Código dos Contratos Públicos já está em vigor. Saiba.

O que mudou com a entrada do mês de outubro? Empresas não têm os softwares preparados para as novas regras de retificação de faturas. Retalho alimentar vendeu menos em agosto e foi a primeira queda anual desde 2023. Mais de 1 milhão e 200 mil famílias vão ficar com a eletricidade e o gás mais caros a partir deste mês. Tudo isto a desenvolver é mais uma edição do Pulsar Económico daqui a alguns minutos. E agora temos música. Vamos abrir com Ricky Martin e Living La Vida Louca. Boa tarde, 13h19. Que aos seis, conto consigo. Boa tarde, fique bem. Um ótimo

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2: As pensões até 1.074 euros podem subir acima da inflação em 2027. É o destaque desta edição do Pulsar Económico.

As pensões de valor até 2 indexantes dos apoios sociais, atualmente situadas até aos 1.074 euros, podem registar um aumento real acima da taxa de inflação já a partir de 2027. Esta perspectiva ganhou força após dados divulgados sobre a evolução da economia portuguesa no segundo trimestre, segundo os quais o produto interno bruto cresceu 2,5% em comparação com o mesmo período do ano passado. Este desempenho torna menos provável que o crescimento médio dos dois anos anteriores caia abaixo do limite exigido por lei, beneficiando assim a maioria dos reformados em Portugal. De acordo com a fórmula legal de atualização, o aumento das pensões até aos 2 IAs só supera a inflação se o crescimento médio do PIB se situar entre 2 e 3% nos dois anos anteriores, ficando limitado à inflação caso a média seja inferior a 2%. Para que essa média caísse abaixo do patamar dos 2%, seria necessária uma contração da economia superior a 0,8% no terceiro trimestre, mesmo numa hipótese de estagnação nesse período, a média seria fixada nos 2,1%, devendo o valor definitivo ser confirmado após a consolidação dos dados do PIB e da inflação até novembro. A reforma do Código dos Contratos Públicos, que entrou em vigor esta quinta-feira, traz um aumento significativo dos limites para a contratação sem concurso público aberto, visando acelerar a contratação do Estado. Nos ajustes diretos, o teto máximo para a aquisição de bens e serviços sobe de 20 mil para 75 mil euros, enquanto nas empreitadas de obras públicas o valor quintuplica, passando de 30 mil para 150 mil euros. Por sua vez, a consulta prévia, o procedimento por convite a vários operadores, passa a abranger bens e serviços até 130 mil euros e obras públicas até 1 milhão de euros, anteriormente fixado em 150 mil euros. Além da revisão dos patamares financeiros, o novo código introduz flexibilizações processuais e reduz a burocracia, aplicando o princípio de que a administração pública não deve solicitar documentos que já possua, uma medida que o governo estima dispensar mais de 3 milhões de papéis por ano. Entre as principais alterações, destacam a eliminação do preço base obrigatório, passando a focar-se no valor estimado, a introdução do concurso público flexibilizado, a possibilidade de não adjudicação caso as propostas não atinjam uma nota mínima pré-definida e a autorização para privadas apresentarem iniciativas espontâneas. As novas regras fixadas pela Autoridade Tributária e Aduaneira num ofício circulado divulgado no final de julho para a retificação de faturas e regularização do IVA estão a causar apreensão junto das empresas e de especialistas. A escassos 3 meses do final do ano, contabilistas e fiscalistas alertam que os sistemas e softwares de faturação ainda não estão preparados para responder às exigências que vão ser obrigatórias a partir de 2027. Uma das principais mudanças impede a emissão de notas de crédito para anular faturas em correções que não afetem a base tributária ou o imposto, como erros no número de contribuinte ou morada, obrigando a anulações internas no sistema e ao reenvio constante de declarações SAFT relativas a meses anteriores. O segundo grande desafio refere-se a alterações de taxa de IVA, por exemplo, de 23% para 6%, em que a autoridade tributária passa a exigir a emissão de uma nota de crédito dedicada apenas ao valor da diferença do imposto, sem anular a fatura original. Como a generalidade dos programas informáticos não permite este procedimento, as finanças concederam um período de exceção até ao final de 2026 para permitir a anulação total e posterior reemissão. Contudo, perante as dúvidas sobre a adaptação técnica no prazo previsto, entidades como a Ordem dos Contabilistas Certificados criticam o caráter estritamente obrigatório das normas e alertam para os impactos operacionais e riscos de incumprimento. A faturação do retalho alimentar em Portugal registou em agosto uma quebra de 0,3% na taxa de variação anual, interrompendo um ciclo de 31 subidas consecutivas e assinalando o pior desempenho desde março de 2023. O impacto foi particularmente severo no comércio especializado, como frutarias, talhos e peixarias, que sofreu uma queda de 6,5% face ao mesmo mês do ano anterior, o resultado mais negativo desde o pico da pandemia em fevereiro de 2023.
2021, enquanto os supermercados e estabelecimentos não especializados registaram um forte abrandamento no crescimento, situando-se nos 0,5%. A Confederação do Comércio e Serviços de Portugal manifesta preocupação com a tendência descendente no setor ao longo do ano, associando-a ao ajustamento no consumo de bens essenciais e a um contexto internacional adverso. A Confederação destaca fatores como os conflitos no Médio Oriente

e na Ucrânia, a pressão sobre os preços do petróleo e das matérias-primas, o regresso à subida das taxas de juro e a perda de confiança dos consumidores. A partir deste mês de outubro, mais de 1 milhão e 200 mil famílias em Portugal sofreram um aumento dos preços de energia, motivado pela subida dos preços internacionais do gás devido à guerra no Médio Oriente. No mercado regulado, a eletricidade aumentou 3% de forma extraordinária, abrangendo 780 mil clientes, representando um custo mensal acrescido entre 1 euro para um casal e 2,70 euros para uma família com dois filhos. Já no gás, que afeta 431 mil famílias, no mercado regulado, os preços sobem mais de 6%, o terceiro maior aumento em 5 anos, traduzindo-se num agravamento mensal de quase 1 euro e mais de 1,60 euros, conforme o aglomerado familiar. Enquanto Portugal foca os seus apoios maioritariamente nas empresas e mantém os combustíveis em patamares mais elevados, Espanha aprovou um pacote de 12 mil milhões de euros em ajudas diretas até ao final do ano para mitigar a crise energética. O plano do país vizinho estabelece um teto de 15% na subida do gás e um limite de 19,55 euros na botija de butano, além de reduções no imposto sobre os combustíveis, iniciando com um desconto de 20 cêntimos em outubro e eventuais cortes no IVA da eletricidade e gás de 21% para 10%. Estas medidas aprofundam o fosso de preços entre os dois países ibéricos, numa altura em que o gasóleo em Espanha ronda 1,94 euros o litro e a gasolina 1,90 euros. 35 cêntimos o litro.

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1: 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São 3:30, tenha a conta em horizonte e uma ótima tarde de sexta-feira. Um feliz fim de semana, sorria, porque hoje é Dia Mundial do Sorriso. Ainda antes do próximo intervalo, temos Henrique Iglesias com Bailamos. Mais música e melhor, sempre na sua rádio, até às 6. Boa tarde.

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Atrás deixamos também Lúvia com Ruaco. Previsão de Lúvia, de chuva. Ainda para este fim de semana. Amanhã o distrito de Porto Alegre vai estar sob aviso amarelo a partir do meio-dia até às 21 horas, devido às condições favoráveis para a ocorrência de fenómenos meteorológicos localizados, como trovoada, precipitação localmente forte, granizo e rajadas de vento entre os 70 e 90 km/h. Ótima tarde, estamos praticamente a 10 minutos das 4, vamos para intervalo, logo depois a música vai estar de volta.

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2: Sem dúvida, continuamos um prestígio especial de uma ótima tarde de sexta-feira. Tenham um feliz fim de semana e, por falar em fim de semana, temos para terminar esta hora Belito Campos e fim de semana. Seguimos as notícias, eu volto logo a seguir. Até já.

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1: Esta boa fé, as EP1 com Jardim de Infância de Cabeça de Vide, Santa Luzia e Avis e a Escola Secundária de Campo Maior também não abriram. Os centros escolares de Alter do Chão, Castelo de Vide, Gavião e Monforte. Em Porto Alegre estão encerradas as escolas do Ataleão, Assentos, Mozinho da Silveira e Corredora. Em Alvas não funcionam Alcáçova, Raposeira, Jardim de Infância, primeiro ciclo de Santa Luzia e Adelaide Cabete. Em Campo Maior, apenas o segundo ciclo está a funcionar. Nos serviços municipais, a recolha de resíduos não foi assegurada, no Crato e em Nisa, onde a adesão de 100% levou à substituição de trabalhadores em greve. No Gavião, o setor operacional registra 80% de adesão. Esta greve, iniciada às 0 horas desta sexta-feira, dura 24 horas. O protesto da função pública foi convocado por três estruturas sindicais afetas à CGTP. Os trabalhadores exigem regressar às negociações com o governo em nome da valorização da carreira e dos salários. O Conselho de Administração da Unidade Local de Saúde do Alto Alentejo garantiu que o médico Rui Diniz mantém os dias de consulta e a participação nas decisões terapêuticas na Oncologia de Porto Alegre, respondendo às reivindicações dos utentes. O grupo de utentes que contestou alterações no serviço de Oncologia da ULS afirma que as principais reivindicações foram atendidas na reunião realizada esta quinta-feira na Câmara de Porto Alegre. Segundo Ana Lopes, porta-voz do movimento, que junta utentes e familiares, ficou assegurado que o médico Rui Diniz, que presta serviço na Unidade de Saúde há vários anos, continuará a definir os dias de consulta necessários para acompanhar os seus doentes. Foi também garantida a continuidade do clínico nas comissões de decisão terapêutica, mantendo a responsabilidade pela indicação dos tratamentos.
2: Sim, as nossas reivindicações foram respondidas. A reunião correu de forma cordial, mas foram debatidos todos os pontos e a questão principal, que era manter o Dr. Rui Diniz e a excelência do serviço de oncologia aqui no nosso hospital. E isso foi conseguido, portanto ficou o compromisso por parte do Conselho de Administração que o Dr. Rui Diniz marcaria os dias que achasse conveniente com os seus doentes e que isso seria aceito, e era assim que estava. E, portanto, nós, quando começámos o movimento, foi exatamente porque houve uma redução desses dias e havia pessoas a ficar sem consultas. E também foi outro aspecto que também foi motivo de compromisso. Foi a continuidade do Dr. Rui Diniz nas comissões de decisão terapêutica, assegurando a indicação dos tratamentos para os seus doentes, portanto, ter essa responsabilidade, manter essa responsabilidade e essa capacidade de decisão, que é importantíssima num processo oncológico. E sim, foi basicamente isto, embora tenha demorado bastante tempo. A reunião foi longa, foram 3 horas de reunião. O movimento conseguiu atingir os objetivos que pretendia. E o que temos presente das pessoas que estavam depois, antes da reunião, na preparação da reunião, o que temos presente é o movimento conseguiu, contém sempre com esta nossa atenção às coisas que se vão passando na unidade de oncologia. E dissemos-lo ontem, isto que eu estou aqui a dizer foi dito ontem, porque também é bom estarmos todos atentos em relação ao mundo que nos rodeia e nós achamos importante isso também.
1: A reorganização do Serviço de Oncologia do Hospital de Porto Alegre tem gerado forte contestação por parte dos utentes que, no passado dia 17 de setembro, promoveram um protesto para exigir que, além do volume de horas, seja preservado o poder de decisão clínica do médico Rui Diniz, que há mais de década e meia é o pilar do tratamento oncológico no Alto Alentejo. O presidente da Comunidade Intermunicipal do Alto Alentejo, Joaquim Diogo, afirma que a reprogramação financeira e temporal da barragem do Pisão até 2030, aprovada pelo Governo esta quinta-feira em Conselho de Ministros, deixa a comunidade confortável após quase um ano de suspensão das obras. Em declarações à Rádio Porto Alegre, o presidente da CIMA, Joaquim Diogo, confirmou que a entidade tinha solicitado ao Governo a extensão do planeamento até 2029-2030, devido à paragem de quase um ano das infraestruturas primárias.
3: De alguma forma, aquilo que está aqui em causa é com a paragem de quase um ano, apesar de ter sido aqui, existido aqui um período de dois meses onde nós podemos fazer aqui algum trabalho, mas depois voltamos a ter que parar. A reprogramação, quer temporal, quer financeira, da empreitada que está adjudicada e também a que adjudicamos agora há uma semana, sensivelmente, tem que ter um período diferente, bem como aquela que nós nos preparamos também, ainda se possível, dentro deste ano, de adjudicar, que é da rede Regan. E, portanto, isso também é importante em termos da gestão financeira da comunidade intermunicipal, a gestão do contratual. E, portanto, fizemos esse pedido de reprogramação até 2029-2030 de toda a parte de financiamento através do Orçamento de Estado. E, portanto, esse documento foi atendido pelo Governo, tinha informação através da Secretaria de Estado do Planeamento e Desenvolvimento Regional, que seria submetido à reunião do Secretário de Estado e depois, posteriormente, ao Conselho de Ministros. E ontem tivemos essa notícia dessa reprogramação, digamos assim, financeira e temporal.
1: As obras da barragem do Pisão estão suspensas desde maio, na sequência de um recurso interposto por quatro associações ambientalistas. A Presidente da Câmara de Porto Alegre, Fernanda Carvalho, afastou na Assembleia Municipal, na última quarta-feira, a necessidade de qualquer ação simbólica, como a formação de um cordão humano para defender a permanência da Escola de Formação da GNR em Porto Alegre. A autarca afirmou que o Centro de Formação não vai sair de Porto Alegre e que quem alimenta dúvidas sobre o futuro da infraestrutura está a criar um problema que não existe.
4: Não precisaremos de fazer um cordão humano porque a Escola da GNR, o Centro de Formação da Escola da GNR, melhor dizendo, não vai sair de Porto Alegre. Portanto, quem alimenta esse tipo de conversas, às vezes acho que é um bocadinho, não sei se é que não gostam da cidade ou não sei. Não vai acontecer nada disso, o centro está para ficar, o projeto, como o senhor deputado disse bem, sei que foi tema ontem na Rádio Porto Alegre, também não vou falar dos bichinhos, dos percevejos e não percevejos, como agora também por isso diz, não vou falar disso, apenas dar aqui a garantia, a escola não vai sair de Porto Alegre enquanto este governo estiver e enquanto eu estiver. O futuro a Deus pertence. Agora, aquilo está previsto, assim que sair, assim que estiver, portanto, deferido por parte do ICNF o arranque das árvores, o projeto avançará, a verba será inscrita, portanto, vai estar no decreto de lei de programação de investimentos e equipamentos das forças de segurança, assim é que é. E, portanto, é um projeto, de facto, para avançar, mas não vai sair, não é preciso cordão nenhum humano. Mas se fosse preciso também o faríamos, mas não é preciso, isso não está em cima da mesa sequer. Portanto, não há que ter esse medo, digamos.
1: O novo Centro de Formação da GNR em Porto Alegre aguarda apenas o parecer do ICNF para avançar. A obra prevista para a zona industrial mantém, segundo a autarquia, financiamento assegurado e não tem qualquer alternativa fora de Porto Alegre. A Guarda Nacional Republicana anunciou ter detido um homem de 72 anos por a violência doméstica no Conselho de Cavião. A detenção foi realizada no dia 30 de setembro pelo Núcleo de Investigação e de Apoio a Vítimas Específicas do Comando Territorial de Porto Alegre. Segundo a Guarda, a investigação permitiu apurar que o suspeito exercia violência física e psicológica sobre a companheira de 58 anos. No âmbito da operação, foi cumprido um mandado de detenção. O detido foi presente esta quinta-feira ao Tribunal Judicial de Ponte Sor, que aplicou o termo de identidade e residência, proibição de contato.

0: Actos com a vítima, proibição de detenção e porte de armas e proibição de permanência na área de residência da vítima. As comemorações do Dia da Freguesia, da União de Freguesias da Sé e São Lourenço em Porto Alegre, arrancam esta sexta-feira no Jardim da Avenida da Liberdade, dando início a 3 dias de música, gastronomia, jogos tradicionais e atividades para crianças. A Presidente da União das Freguesias da Sé e São Lourenço, Raquel Carido, destaca que o evento pretende reforçar a proximidade com a população, juntando famílias, dinamizando o comércio local e valorizando associações e grupos culturais que integram a identidade da freguesia.
1: Estou com boa expectativa que o tempo há de ajudar. Um pouco de frio também não faz mal, o calor também já cansa, um casaco. E com a diversão e a gastronomia, tudo o espaço envolvente é para animar o convívio e a partilha de saberes. O palco da nossa festa, o ambiente, é no Jardim da Avenida da Liberdade. E é construída por dois momentos, a separação ali, dois momentos. A parte de cima do jardim, onde se encontram depois, vão se encontrar 9 tasquinhas para todas as associações que nos acompanham e que nós acompanhamos também anualmente, para dar apoio ao grande palco. Depois a gastronomia nas barraquinhas de madeira que estão sediadas por cima da árvore do Rocio, será a gastronomia como em anos anteriores, que participa o Rancho Folclórico Cultural da Boa Vista, os bombeiros voluntários e também o Desportivo Porto Alegrense.
0: O arranque das festividades está marcado para esta sexta-feira às 6:15 PM com o desfile da fanfarra dos bombeiros voluntários e a inauguração oficial, seguindo as atuações de tira-sortes, raio dos cachopos e o DJ Macho.
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15: Boa tarde na Rádio Porto Alegre, já a seguir. Vamos então à previsão do estado do tempo para amanhã, sábado.
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15: E segundo o Instituto Português do Mar e da Atmosfera, para amanhã, sábado, 3 de outubro, espera-se períodos de céu muito nublado, aguaceiros podendo ser acompanhados de trovoada, e isto em especial durante a tarde e no interior, vento fraco a moderado. Temos também para amanhã uma ligeira descida da temperatura máxima também no interior. Amanhã o distrito de Porto Alegre vai estar sob aviso amarelo, isto devido, claro, a condições favoráveis à ocorrência de fenómenos meteorológicos localizados, como trovoada, precipitação localmente forte, granizo e provavelmente rajadas de vento entre os 70 a 90 km/h. Quanto às máximas previstas para amanhã, 26 graus para o Porto e Castelo Branco, Santarém 30, Lisboa 28, Évora 29, Beja 28, Faro 24, Porto Alegre, amanhã espera uma máxima de 25 graus, mínima de 18. 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
15: Sou a Soneto e conto consigo desse lado até bem perto das 6. Estamos então com mais uma edição das Tardes de RP.

0: E já sabe que na última hora, a partir das 5, vamos ter os anos 80. E por que não? Claro que sim. 70, 80, 90, aquelas músicas que fizeram furor, os grandes clássicos na próxima hora, a partir das 5. Mas nesta hora, vamos continuar com as tardes da IRP em português.
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0: 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São 4 e praticamente 22 minutos.
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0: Sempre a melhor música para si. Eu sou a Soneto. Vamos então à música. Vou abrir esta hora com os Calema e Amar. Amar pela metade. Ora bem, esta música é especial, isto porque vou eu própria dedicar a umas meninas que estão aqui comigo neste momento, umas meninas estudantes de jornalismo e comunicação. Este é para vocês. Calema, Amar pela metade. Para si também, que está desse lado, muito obrigada. Está com a Rádio Porto Alegre. Hoje é Dia Mundial do Sorriso e ponham um smile na sua cara. Boa tarde e muito obrigada por estar aí.

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2: Bem, vamos continuar sempre com o melhor da música aqui na sua rádio. Boa tarde, com o patrocínio da Ótica Reis, sempre a olhar por si. Temos já a música no ar. São eles os À Toa, Luís Trigacheira, Bubas Pinho, aliás, tu na tua e, claro, eu fico na minha. Fico na Rádio Porto Alegre até às 6. Boa tarde. Conto sempre consigo. Tenha um excelente fim de semana. Também um ótimo feriado, porque vamos ter um fim de semana em grande.

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Bárbara Bandeira com Mal Olhado, são 4:30, patrocínio da Ótica Reis. A seguir vamos para intervalo, mas claro, o melhor da música vai continuar na sua rádio. Nuno Ribeiro com Saloia e Holanda, Olha Para Ela e muito mais, quando consigo até às 6. Boa tarde, até já.

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9: Boa tarde, na Rádio Porto Alegre. Já a seguir, vamos então à previsão do estado do tempo para amanhã, sábado.
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9: E segundo o Instituto Português do Mar e da Atmosfera, para amanhã, sábado, 3 de outubro, espera-se períodos de céu muito nublado, aguaceiros podendo ser acompanhados de trovoada, em especial durante a tarde, no interior. Vento fraco a moderado. Para amanhã, temos também descida de temperatura máxima no interior, e o distrito de Porto Alegre vai estar sob aviso amarelo, isto devido às condições favoráveis para a ocorrência de fenómenos meteorológicos localizados, como trovoada, precipitação localmente forte, granizo e rajadas de vento que podem chegar aos 70 graus e até aos 70 km/h, aliás, e aos 90 km/h. Entre os 70 e 90 km/h, assim é que é. Quanto às máximas para amanhã, 26 graus para o Porto e Castelo Branco, Santarém 30, Lisboa 28, Évora 29, Beja 28, Faro 24, Porto Alegre amanhã espera uma máxima de 25 graus, mínima de 18. 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
1: E é tão bom recordar é viver. Estamos de regresso aos anos 80, também aos anos 90, para já vamos abrir esta última hora das tardes de RP, edição para esta sexta-feira, 2 de outubro, com... A melhor música é aqui mesmo. Billy Idol, Michael Jackson a seguir, Common Arts, quem não se recorda. Marcaram gerações, continuam a marcar o nosso dia-a-dia também. Billy Idol com White Wedding. Boa tarde.

E já a seguir tenho para si também em português um grande clássico de Rui Veloso, Chico Fininho, logo depois Salada de Frutas, está bem esta hora, com Olha o Robô. Boa tarde.

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6: Boa tarde, estamos agora a 21 minutos das 6. A música continua, os grandes clássicos. Temos Banana Rama.
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6: 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Bee Gees também, são os fregueses que seguem, digamos assim, com Stayin' Alive. Boa tarde.

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6: E claro, como eu costumo dizer, a melhor companhia é sempre a sua que está na companhia, claro, da Rádio Porto Alegre. Estamos a fechar mais uma edição das Tardes DRP, escolhi hoje a voz de Bonnie Tyler. Também uma voz que irá ficar para sempre. Estamos agora a 7 minutos das 6, então é o ponto final em mais uma edição das Tardes DRP. A seguir temos o Jornal das 18, para assim em especial um ótimo fim de semana. Um excelente feriado. Fiquem bem, sempre na companhia da Rádio Porto Alegre. Sou o Bolsonaro Neto, prazer estar consigo.

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5: Vamos a esta hora conhecer as linhas com que se cota a atualidade nesta sexta-feira e que estarão em destaque no Jornal das 18. As comemorações do Dia da Freguesia, da União de Freguesias da Sé e São Lourenço em Porto Alegre, arrancam esta sexta-feira, no Jardim da Avenida da Liberdade, dando início a 3 dias de música, gastronomia, jogos tradicionais e atividades para crianças. A Guarda Nacional Republicana anunciou ter detido um homem de 72 anos por violência doméstica sobre a sua companheira no Conselho de Gavião. O Conselho de Administração da Unidade Local de Saúde do Alto Alentejo garantiu que o médico Rui Diniz mantém os dias de consulta e a participação nas decisões terapêuticas na Oncologia de Porto Alegre, respondendo às reivindicações dos utentes. A greve dos trabalhadores da função pública esta sexta-feira provocou o encerramento de vários agrupamentos e centros escolares e alguns serviços municipais com adesão a 100% no Alto Alentejo. O presidente da Comunidade Intermunicipal do Alto Alentejo, Joaquim Diogo, afirma que a reprogramação financeira e temporal da barragem do Pisão até 2030 deixa a comunidade confortável após quase um ano de suspensão das obras. O Desporto Atlético da Conce regressa este domingo ao Sénior, 22 anos depois. Estreamos na Série A, da Taça Longa, da Associação de Desporto Porto Alegre, num jogo de frente ao Elétrico, marcado para as 17 horas no Estádio Municipal de Ponte de São. Vai ser assim o Jornal das 18 para esta sexta-feira, que começa já a seguir a um curto intervalo.
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5: As comemorações do Dia da Freguesia, da União de Freguesias da Sé e São Lourenço em Porto Alegre, arrancam esta sexta-feira no Jardim da Avenida da Liberdade, dando início a 3 dias de música, gastronomia, jogos tradicionais e atividades para crianças. A Presidente da União das Freguesias da Sé e São Lourenço, Raquel Carita, destaca que o evento pretende reforçar a proximidade com a população, juntando famílias, dinamizando o comércio local e valorizando associações e grupos culturais que integram a identidade da freguesia.
6: Estou com boa expectativa que o tempo há de ajudar. Um pouco de frio também não faz mal, o calor também já cansa, um casaco. E com a diversão e a gastronomia, tudo o espaço envolvente é para animar o convívio e a partilha de saberes. O palco da nossa festa, o ambiente, é no Jardim da Avenida da Liberdade. E é construída por dois momentos, a separação ali, dois momentos. A parte de cima do jardim, onde se encontram depois, vão-se encontrar 9 tasquinhas para todas as associações que nos acompanham e que nós acompanhamos também anualmente, para dar apoio ao grande palco. Depois a gastronomia nas barraquinhas de madeira que estão sediadas por cima da árvore do Rocio, será a gastronomia como em anos anteriores, que participa o Rancho Folclórico Cultural da Boa Vista, os bombeiros voluntários e também o Desportivo Porto Alegrense.
5: O arranque das festividades está marcado para esta sexta-feira às 6:15 PM com o desfile da fanfarra dos bombeiros voluntários e a inauguração oficial, seguindo as atuações de tira-sortes, raio dos cachopos e o DJ Macho. A Guarda Nacional Republicana anunciou ter detido um homem de 72 anos por a violência doméstica no Conselho de Cavião. A detenção foi realizada no dia 30 de setembro pelo Núcleo de Investigação e de Apoio a Vítimas Específicas do Comando Territorial de Porto Alegre. Segundo a Guarda, a investigação permitiu apurar que o suspeito exercia violência física e psicológica sobre a companheira de 58 anos. No âmbito da operação, foi cumprido um mandado de detenção. O detido foi presente esta quinta-feira ao Tribunal Judicial de Ponte Sor, que aplicou o termo de identidade e a residência, proibição de contactos com a vítima, proibição de detenção e porte de armas e proibição de permanência na área de residência da vítima. O Conselho de Administração da Unidade Local de Saúde do Alto Alentejo garantiu que o médico Rui Diniz mantém os dias de consulta e a participação nas decisões terapêuticas na Oncologia de Porto Alegre, respondendo às reivindicações dos utentes. O grupo de utentes que contestou alterações no serviço de oncologia da ULS afirma

0: Que as principais reivindicações foram atendidas na opinião realizada esta quinta-feira na Câmara de Porto Alegre. Segundo Ana Lopes, porta-voz do movimento, que junta utentes e familiares, ficou assegurado que o médico Rui Diniz, que presta serviço na Unidade de Saúde há vários anos, continuará a definir os dias de consulta necessários para acompanhar os seus doentes. Foi também garantida a continuidade do clínico nas comissões de decisão terapêutica, mantendo a responsabilidade pela indicação dos tratamentos.
1: Sim, as nossas reivindicações foram respondidas. A reunião correu de forma cordial, mas foram debatidos todos os pontos e a questão principal, que era manter o Dr. Rui Diniz e a excelência do serviço de oncologia aqui no nosso hospital. E isso foi conseguido, portanto ficou o compromisso por parte do Conselho de Administração que o Dr. Rui Diniz marcaria os dias que achasse conveniente com os seus doentes e que isso seria aceito, e era assim que estava. E portanto nós, quando começámos o movimento, foi exatamente porque houve uma redução desses dias e havia pessoas a ficar sem consultas. E também foi outro aspecto que também foi motivo de compromisso, foi a continuidade do Dr. Rui Diniz nas comissões de decisão terapêutica, assegurando a indicação dos tratamentos para os seus doentes, portanto, ter essa responsabilidade, manter essa responsabilidade e essa capacidade de decisão, que é importantíssima num processo oncológico. E sim, foi basicamente isto, embora tenha demorado bastante tempo. A reunião foi longa, foram 3 horas de reunião. O movimento conseguiu atingir os objetivos que pretendia. E o que temos presente e das pessoas que estavam depois antes da reunião, na preparação da reunião, o que temos presente é o movimento conseguiu, contém sempre com esta nossa atenção às coisas que se vão passando na unidade de oncologia. E dissemos-lo ontem, isto que eu estou aqui a dizer foi dito ontem, porque também é bom estarmos todos atentos em relação ao mundo que nos rodeia e nós achamos importante isso também.
0: A reorganização do serviço de oncologia do Hospital de Porto Alegre tem gerado forte contestação por parte dos utentes que, no passado dia 17 de setembro, promoveram um protesto para exigir que, além do volume de horas, seja preservado o poder de decisão clínica do médico Rui Diniz, que há mais de década e meia é o pilar do tratamento oncológico no Alto Alentejo. A greve dos trabalhadores da função pública esta sexta-feira levou ao encerramento de vários agrupamentos e centros escolares e alguns serviços municipais com adesão a 100% no Alto Alentejo. Segundo a União de Sindicatos do Norte Alentejano, a paralisação provocou o encerramento das sedes de agrupamento de Aviso, Crato, Fronteira e Arronche, a EB23 da Boa Fé, as escolas básicas 1 com Jardim de Infância de Cabeça de Vide, Santa Luzia e Avis, e a escola secundária de Campo Maior. Também não abriram os centros escolares de Alter do Chão, Castelo de Vide, Gavião e Monforte. Em Porto Alegre estiveram encerradas as escolas do Ataleão, Assentes, Mozinho da Silveira e Corredora. Em Elvas não funcionaram Alcáceva, Raposeira, Jardim de Infância, Primeiro Ciclo de Santa Luzia e Adelaide Cabete. Em Campo Maior, apenas o segundo ciclo esteve a funcionar. Nos serviços municipais, a recolha de resíduos não foi assegurada no Crato e em Nisa, onde a adesão de 100% levou à substituição de trabalhadores em greve. No Gavião, o setor operacional registou 80% de adesão. O protesto da função pública foi convocado por 3 estruturas sindicais afetas à CGTP. Os trabalhadores exigem regressar às negociações com o governo em nome da valorização da carreira e dos salários. O presidente da Comunidade Intermunicipal do Alto Alentejo, Joaquim Diogo, afirma

0: que a reprogramação financeira e temporal da barragem do Pisão até 2030, aprovada pelo Governo esta quinta-feira em Conselho de Ministros, deixa a comunidade confortável após quase um ano de suspensão das obras. Em declarações à Rádio Porto Alegre, o Presidente da CIMA, Joaquim Diogo, confirmou que a entidade tinha solicitado ao Governo a extensão do planeamento até 2029-2030, devido à paragem de quase um ano das infraestruturas primárias.
1: De alguma forma, aquilo que está aqui em causa é com a paragem de quase um ano, apesar de ter sido aqui, existido aqui um período de 2 meses onde nós podemos fazer aqui algum trabalho, mas depois voltamos a ter que parar. A reprogramação, quer temporal, quer financeira, da empreitada que está adjudicada, e também é que adjudicamos agora há uma semana, sensivelmente, tem que ter um período diferente, bem como aquela que nós nos preparamos também, ainda se possível, dentro deste ano, de adjudicar, que é da rede Rega. E, portanto, isso também é importante em termos da gestão financeira da comunidade intermunicipal, a gestão do contratual, e, portanto, fizemos esse pedido de reprogramação até 2029-2030 toda a parte de financiamento através do Orçamento de Estado. E, portanto, esse documento foi atendido pelo Governo, tinha informação através da Secretaria de Estado do Planeamento e Desenvolvimento Regional, que seria submetido à reunião do Secretário de Estado e depois, posteriormente, ao Conselho de Ministros. E ontem tivemos essa notícia dessa reprogramação, digamos assim, financeira e temporal.
0: As obras da barragem do Pisão estão suspensas desde maio, na sequência de um recurso interposto por 4 associações ambientalistas. O Atlético de Arronches regressa este domingo ao futebol sénior, 22 anos depois, estreando-se na Série A da Taça de Honra da Associação de Futebol de Porto Alegre, num jogo frente ao Elétrico, marcado para as 17 horas no Estádio Municipal de Ponte Sor. Na antevisão, o treinador do Atlético de Arronches, Beto Caxiço, começou por destacar o regresso ao futebol sénior, momento que considera significativo para o clube e para a comunidade. Sobre o adversário, admitiu que o encontro será difícil, mas reforçou a motivação da equipa e a intenção de crescer, consolidar identidade e manter ambição em todos os jogos.
2: É um regresso à competição por parte do Atlético Clube de Arronches no futebol sénior. Há 22 anos que isso não acontecia, portanto, só por si só, isso é um momento especial e é um momento que marca. O clube, os atletas, os treinadores, os presidentes, os adeptos, toda a gente, a própria Vila das Ronches. Portanto, na minha opinião, é um momento que vai assinalar e é importante para o clube. No que diz respeito ao jogo em si, ao Elétrico, e às armas que nós temos e da forma como nós vemos o jogo, isso não há muito por onde ir. O Elétrico, na última vez que participou no Distrital, nesta competição, foi há 2 épocas, por sinal, venceu a competição, diz muito do Elétrico. Muitos desses jogadores que estiveram neste momento ainda estão hoje no clube. O treinador também é o mesmo. Portanto, há ali um trabalho de continuidade. Isto por si só é um sinal de que vamos encontrar um Elétrico forte, possivelmente candidato a esta competição. Não sei se eles se afirmam dessa forma ou não. Este será sempre um jogo difícil, mas da mesma forma que é difícil, é também muito, muito bom disputar, e nós estamos super motivados, não só por ser o nosso primeiro jogo, mas também pela dificuldade que o jogo nos vai dar. Isso para nós também é um desafio, que nós queremos crescer, queremos ser uma equipa com identidade, queremos ser uma equipa com personalidade e com ambição.
0: Do outro lado, Emanuel Balizão, treinador do Elétrico, assinalou que encara o Atlético de Arronches com respeito, destacando a qualidade dos jovens que compõem o adversário. O técnico referiu ainda que o objetivo do clube para a época passa por disputar 28 jogos oficiais, o que significaria presença em todas as competições, e sublinhou que a ambição tem de ser acompanhada por humildade.
3: É com enorme expectativa que vamos defrontar no domingo o Atlético de Arronches, uma equipa que nos merece muito respeito, uma equipa constituída por jovens com muita qualidade, muitos deles que

0: fizeram todo o seu percurso formativo em provas nacionais, em vários clubes do distrito de Porto Alegre, e portanto naturalmente que existe qualidade e competência, e é sobre essa qualidade e competência que nós vamos ter o adversário do próximo domingo. O principal objetivo do Elétrico esta época desportiva é realizar 28 jogos oficiais. É sinónimo que estamos nas disputas de todos os troféus desta época desportiva. E este é o primeiro que nós queremos que sejam de 28 partidas. É sobre essa base que nós preparamos a partida, temos preparado o grupo, sentimos o grupo a crescer dia após dia, mas obviamente a ambição existe. Mas a ambição tem que estar colada com a humildade.
1: Ainda na Série A, o Ronches e Benfica joga igualmente no domingo, em casa, frente aos Gavinenses, a partir das 15 horas, no Estádio Municipal Francisco Palmeiro. O treinador do conjunto de Ronches, João Sousa, afirmou que a equipa encara o Gavinenses com vontade clara de vencer, independentemente de jogar em casa ou fora. Para a nova temporada, o técnico apontou como meta superar o quinto lugar da época passada.
2: Uma grande vontade de poder vencer, é por esse sentido que nós vamos entrar em qualquer jogo, seja casa ou fora. Claro que estando em casa temos essa questão do nosso lado, mas se não entrarmos com o foco certo e com a concentração, tudo, nada vale jogarmos em casa, mas a equipa está bem, está forte. E é dessa forma que eu transmito aos meus jogadores. Em relação a esta temporada, é fazermos melhor que na época passada. O ano passado acabámos por ficar apenas em quinto lugar e este ano quero chegar o mais acima possível, porque acho que tenho equipa para isso.
1: A contar para a primeira jornada da Série B da Taça de Honra, a equipa de futebol do Unicef Benfica recebe o Gavetense, igualmente domingo, a partir das 15 horas, no campo Maria Gabriela Vieira em Nisa. O treinador do Unicef Benfica, João Vitorino, realçou que jogar em casa deve pesar e que a equipa tudo fará para vencer, oferecendo uma alegria aos sócios e procurando transformar o campo de Nisa numa fortaleza. Sobre a época, considerou que o plantel está mais equilibrado e com maior potencial, permitindo encarar o campeonato com ambição e tentar melhorar o desempenho do ano anterior.
3: Jogando em nossa casa, vamos fazer tudo o que tiver ao nosso alcance, penso que temos qualidade para isso, e vamos tentar vencer o jogo, dar um prémio, digamos, aos nossos sócios, que nos apoiam sempre incondicionalmente. Jogando em nossa casa, vamos fazer aqui uma fortaleza em Nisa, como sempre, sempre com muito público. Portanto, nós vamos dar o máximo e vamos tentar tudo para vencer. Sobre o Nisa, sobre a próxima época, vamos tentar fazer um pouco melhor do que o ano passado.
1: O treinador do Gavetense, Vítor Nodes, por seu turno, disse que a equipa entra com o objetivo de ganhar, reconhecendo que o Nisa e Benfica se reforçou e mudou bastante a sua estrutura. Vítor Nodes assumiu ainda a intenção de ir longe na Taça de Honra e melhorar a classificação no campeonato, apesar das saídas de jogadores influentes, sublinhando que as novas entradas reforçaram o plantel e permitem encarar a época com mais confiança.
4: Para esta partida vamos tentar ganhar como tentamos sempre, né? Sabendo que o Nisa se reforçou bastante, mudou muito a sua equipa, vai para a segunda época consecutiva a entrar, no passado perdemos lá, vamos tentar ganhar, sabendo, como disse atrás, que é difícil, e tentar ir o mais longe possível na taça. Para a próxima época é tentar melhorar a classificação, ficarmos em último. Temos que tentar melhorar a classificação, sim, saímos alguns jogadores importantes, influentes, mas também entraram alguns que também são influentes e vieram reforçar a equipa. Vamos tentar fazer o melhor possível.
1: À mesma hora, o Mosteirense recebe o Portalegrense em jogo igualmente referente à jornada inaugural da Série B, da Taça de Honra, da Associação de Futebol de Porto Alegre. Na antevisão, o treinador do Mosteirense, Luís Miguel Macedo, afirmou que a equipa pretende apresentar muito trabalho, empenho e dedicação. O técnico assumiu que o objetivo passa por iniciar a competição com uma vitória.
5: Podemos prometer é muito trabalho, muito empenho e muita dedicação, e de certeza que vamos estar todos os jogos com o objetivo de tentar ganhar os jogos, sabendo que vamos ter adversários de enorme valia, também muito, muito competentes, mas queremos ter a nossa identidade, ter bola, ter domínio do jogo, tentar ser mais fortes que o adversário em todos os momentos do jogo e tentar o

0: ou no primeiro jogo, levar os três pontos, sendo em frente a uma equipa do Portalegrense, que pronto, esteve na Taça de Portugal, tem mais algum tempo de preparação, mas pronto, sabemos que vamos ter dificuldades, mas temos de tentar preparar durante a semana da melhor forma para tentar conquistar os três pontos, que é o nosso principal objetivo.
1: Os Jogos Elétrico Atlético de Arronces e Mosteirense Portalegrense a contar para a primeira jornada da Taça de Honra da Associação de Futebol de Porto Alegre têm relato na Rádio Porto Alegre. O distrito de Porto Alegre está este sábado sob aviso amarelo devido à previsão de trovoada e chuva forte. O aviso amarelo emitido pelo Instituto Português do Mar e da Atmosfera vai estar em vigor entre as 12 e as 21 horas. Segundo o IPMA, existem condições favoráveis para a ocorrência de trovoada, precipitação localmente forte, queda de granizo e rajadas de vento que podem atingir entre 70 e 90 km/h.
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0: 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O programa de hoje intitula-se
1: Dê cá a sua mãozinha, meu querido. António, de 80 anos, estava a atravessar a rua na passadeira. Talvez, nesse momento, estivesse a andar mais devagar do que o normal, porque de dentro do carro um homem lhe berrou. Velho do caraças, já até vamos à cova. Outras expressões são utilizadas que denunciam uma discriminação dirigida a pessoas idosas. À semelhança dos preconceitos do racismo, do sexismo e da xenofobia, o idadismo refere-se às atitudes e práticas de discriminação, geralmente negativa, das pessoas com base na idade. Ora, estes preconceitos, que se traduzem em atitudes, podem assumir três formas. A tendência para olharmos para os idosos como parte de um grupo homogéneo e indiferenciado. Uma atitude paternalista para com os mais velhos e, por fim, os abusos e maus-tratos. De uma maneira geral, os portugueses afirmam-se como não preconceituosos contra as pessoas idosas. No entanto, essa discriminação em relação à idade existe e, infelizmente, pode ser comprovada por notícias frequentes vindas a público. No mesmo sentido, vai a psicóloga social Sibila Marques, autora do livro Discriminação na Terceira Idade, que afirma que a sociedade portuguesa é essencialmente idadista nas formas mais subtis, predominando um preconceito mais paternalista em relação aos mais velhos. Achamos que as pessoas idosas não são muito competentes, mas são muito simpáticas. Dizemos bem, mas pensamos que são um fardo. Assim, infantilizam-se os mais velhos, humilham-se quando, em serviços de saúde, lares de idosos, se lhes diz dê cá a sua mãozinha, o seu pezinho, ou de outra maneira se lhes chama meu querido. E note-se que esta infantilização e humilhação são feitas não só na comunidade, como também no trabalho e na família. Há, pois, um longo trajeto a percorrer para que o idadismo se atenue e esse trabalho tem que começar, em primeiro lugar, na família, mas também na escola e nas instituições, dando formação adequada para quem lida com o público.
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0: José Maria Lourinho Vintém, que é também um dos rostos do liceu, do antigo liceu e da Escola Mozinho da Silveira. O senhor, durante mais de 40 anos, era o chamado contínuo, era funcionário desta escola, era contínuo.
1: Sim. Era contínuo do Liceu Nacional, empregado das Ciências Naturais, não é?
0: Fui
1: sempre empregado nas Ciências Naturais. E depois dediquei-me um bocadinho ao ensino, porque gostava, adorava a vida que tinha, não é? Cheguei à conclusão de aprender um bocadinho, demasiado, as próprias lições, as próprias coisas que se era transmitido aos alunos, não é? E então os professores gostaram de ver o meu desenvolvimento, e então deram-me até para que eu tivesse um curso de Ciências Naturais, não é? Tive um curso de Ciências Naturais tirado em Lisboa, não é? Praticamente para ajudar a juventude. Foi na altura em que os professores eram o Dr. Mar Freire, o Manuel Ferreira, acho que havia duas ou três professoras também, que era a doutora Maria Patrocínio, que infelizmente faleceu já, coitadinha, e a dona Carolina Quezada, também, uma grande professora, também, o doutor Branquinho, o doutor Canário de Castelo Vide, que é muito amigo, era isso assim. Os professores gostaram mais ou menos do meu trabalho e então deram uma certa influência para que eu tirasse um cursozinho de taxidermia, onde fui daqui para Lisboa, não é, para o Liceu Camões, e aí juntávamos todos os funcionários de ciências e química naturais, não é, para que tirássemos um cursozinho no Liceu Camões. Uma parte orientada por mim, que foi a da taxidermia, não é? E outras partes orientadas pelos professores e empregados mais ou menos da minha classe. Isso sim, que a gente tinha uns certos conhecimentos. E então foi assim a minha vida, praticamente no liceu, onde adorei muito lá estar, sem dúvida nenhuma. Até que me reformei com a idade de 50.

0: 59 anos, na idade, não é? Ainda fui buscar o tempo todo da minha previdência e da função pública para ter um ordenadito um bocadinho melhor. Juntei aquelas duas,
1: claro,
0: aquelas duas missões, previdência e função pública, e é daí que estou reformado, não é?
1: Claro, claro. E gostou desta vida, então, nos liceus, como funcionário, como contínuo?
0: Adorei,
1: não é?
0: Adorei. Adorava acompanhar a juventude, às vezes nas viagens de estudos, que eu era sempre convidado pelas pessoas de ciências, para ir com os alunos, não é? Para o campo e outras vezes até para fora da cidade, não é? Tínhamos assim, íamos para outras cidades.
1: E por exemplo, quando iam para o campo, em contacto com a natureza, que deslumbramento é que era esse? O que é que aprendiam no terreno?
0: Aprendi o ensino aos alunos, não é? E eu, é claro, como acompanhava os alunos, eu, para transmitir, para levar mais ou menos os martelos geológicos, não é? Aquele martelo de ferro, para às vezes se partir diversas rochas, para se ver a qualidade e a clivagem das rochas, não é? Onde muitas vezes começávamos, o Conselho de Marvão extraordinário, porque tem uma maravilha extraordinária. Ensinado por grandes professores, como era o Mara Freire, que é o que mais acompanhava, começávamos logo ali o Salvador da Aramanha, uma antiga cidade romana que existiu ali, uma cidade romana, isso assim, e logo quase a saída da ponte, existe um fenómeno extraordinário, uma fusão de rochas que se deu ali, e as rochas com uma certa clivagem, não é? Uma certa clivagem, aquelas fusões que existiam antigamente, há coisas de séculos, até da pré-história, possivelmente, não é? E então chegava à conclusão, havia aquelas fusões, e eu gostava de aprender aquilo juntamente com a juventude, era extraordinário. Falávamos dali, depois para outros seguimentos de viagem e de estudo dos alunos, onde muitas vezes cortávamos para o lado de Marvão, já à saída da portagem para Marvão, e logo, antes de começarmos a subir para Marvão, num sítio que chamavam o Jardim, não sei ainda é hoje, provavelmente o mesmo nome, há um sítio que é o Jardim, onde existia outra quantidade de rochas extraordinárias, onde existia rochas até com aqueles monograptos fixados na própria rocha, não é? E eu gostei de aprender aquilo, não é? Como funcionário, não tinha aquela posição suficiente dos alunos, mas esqueci, gostava de aprender aquilo, não é? Adorei viajar com os professores e com os alunos. Depois dali seguíamos para Galegos, também, Galegos, outra zona histórica maravilhosa também, ali aquelas, mesmo dentro de Galegos existe, passa um zero do Ribeiro, onde as águas de antes, hoje não que temos a nossa água, hoje já é pouca, mas antigamente tinha as grandes enchentes de ribeiras, não é? Aquelas ribeiras cheias com muita água, e havia aquela queda da água, onde faziam aquela mesmo na própria rocha, lá está o velho ditado que ia: a água é dura, mas tanto bate até que fura.
2: Exato.
0: Não é? E assim era aquilo. Formavam-se umas grandes caldeiras com o poder da água. Eu gostei de aprender aquelas coisas com os jovens, não é?
1: Sim.
0: Com os jovens, dentro foram os professores, não é? E assim, chegamos diretamente à fronteira de Galegos, não é? Temos uma maravilha também, para mim, é claro, eu adorava. Logo dentro de Portugal ainda existe uma cordilheira de rochas, não é? Que nasce em Portugal, atravessa a Espanha, sim, França, e tem a impressão que vai até a Itália, qualquer coisa assim no género, uma cordilheira enorme, que tem, ainda nós chegamos, há aqui zonas maravilhosas dentro de Porto Alegre, que muita gente não conhece, até alunos que estudam com certos com uma certa cultura.
1: E por dê lá exemplos.
0: Há casos maravilhosos aqui que eram para ser visitados.
1: E quais são esses locais?
0: Estes que eu estou a frisar.
1: Também.
0: Alguns que eu estou a frisar, sem dúvida nenhuma. Logo esta parte, muita gente chega à fronteira, vê aquela grande rochedo que existe por ali adiante, mas não sabe o seguimento daquilo. Pensa que é para ali, a 2 ou 3 quilómetros que fica, não é? Mas não, aquilo é uma zona extraordinária. Basta atravessar a Espanha, nasce em Portugal, talvez em uns 500 metros ou coisa assim, que nasce em Portugal, atravessa toda a Espanha, não é? Da Espanha, mete na França. Na França, ainda vai para outros países, não é? Uma coisa linda, linda, que podia ser até dar uma certa cultura a certos jovens, não é? Que estudam.

0: não têm certos conhecimentos. E eu, com a minha fraca cultura, conseguia aprender aquilo e adorava.
1: Pois
0: adorava,
1: é.
0: Adorava, não é? Adorava aquilo. Adorava e adoro ainda hoje. Sou um homem com 90 anos, mas gosto de até às vezes passo por ali mais pessoas, amigas, vamos até Valência ou qualquer coisa assim, e explico. Ah, pá, como é que tu sabes isto, pá? Olha, aprendi assim com fulano e fulano, Marta Freire, Maria Helena Freire,
1: claro,
0: que era a esposa,
1: claro,
0: não é?
1: Claro,
0: a doutora Alia Mendes também, que uma grande, que não sei se conhece, que era a mulher do Francisco XXI também, uma grande senhora também, doutor Branquinho, outra pessoa extraordinária. Eu gostava de aprender. Outra vez visitávamos, íamos até São Julião, na zona de São Julião, outra zona maravilhosa de rochas, não é? Há mais, são uns xixos luzentes ali, não é? São xixos luzentes, até às vezes uma rocha argilosa, parece quase como aquelas pedras que a gente usava antes, no meu ensino fraco, não é? Aprendia naquela pedrazinha que a gente tinha com o lápis de pedra, escrevíamos na pedra aquela coisa, e ali enormes rochas daquilo, outra zona extraordinária, linda, não é? Até de diversas cores. Uma assim um bocado avermelhada, outra em preto, outra em castanho, não é? Zonas lindas, lindas que nós estamos aqui na nossa região.
1: E o senhor, com este contacto com a escola, enriqueceu também o seu conhecimento?
0: Sem dúvida, sem dúvida, sem dúvida. E adorava ouvir o professor. Eu tinha, às vezes, o professor era extraordinário. Os alunos gostavam, uns um bocadinho menos vontade quase de aprender, né? E havia aquilo que gostava mesmo de aprender. Punhamos de roda do professor onde eu estava presentemente, não é? E o que era explicado ao aluno era claro para mim. Eu aprendia todas aquelas coisas, não sei se, adorei.
1: O senhor aposentou-se em 1995, mas ainda começou como funcionário, vá, como contínuo no Liceu Antigo em Porto Alegre.
0: Sim, aqui em cima, aqui ao pé da polícia, não é? Para aqui foi o meu princípio, Liceu Nacional Mocinho da Silveira. Quem era reitor na altura era o doutor Luís António Botelhos, Luís Botelho Xixorro Marcão. Era o nome do reitor, não é? Depois veio o 25 de Abril, era um reitor extraordinário. Era um reitor. Mas como veio o 25 de Abril, quiseram deitar os reitores abaixo e depois criaram-se escolas, já deixou de ser liceu, passou a ser escola secundária Mozinho da Silveira,
1: ah,
0: okay. Não é?
1: Sim, sim, sim.
0: Depois ficou aqui também com esse nome, mas na altura andava-se numa transição para o novo liceu lá embaixo, onde é hoje, ao pé do Bonfim,
1: sim.
0: E ficou com o mesmo nome.
1: E o senhor, quando integrou começou a trabalhar neste liceu, estamos a falar em que ano, recorda-se?
0: Ora, 1960... E seis, talvez, quando eu para ali foi.
1: 1966.
0: 1967. Já me vai faltando às vezes.
1: Sim, portanto, foi ainda nos anos 60.
0: Foi quando eu fui para ali para o liceu, não é? Foi quando fui aqui para o liceu.
1: E o que é que, quais eram as suas funções?
0: Aqui era contínuo automaticamente, só contínuo, não é? Fazíamos também um bocadinho, não era bem limpeza, não é? Mas varríamos, arrumávamos as carteiras, limpávamos quadros, que havia um pessoal dedicado só, como é dizer, só para isso, para a limpeza,
1: sim,
0: não é?
1: Sim, sim,
0: e havia
1: sim.
0: O contínuo mesmo, continuamente, já tinha uma missãozinha um bocadinho mais, já tínhamos livros à nossa responsabilidade, para abrir o ponto, para fechar o ponto, para tirarmos faltas, passarmos para depois fazer uma estatística, diretamente para o fim do ano, fazer-se uma estatística às faltas que o aluno tinha dado e todas essas coisas, assim, não é? Era a minha missão. Depois...
1: E havia muitos alunos que faltavam?
0: Sim, havia, mas quer dizer, não era assim demasiado.
1: Sim.
0: Demasiado, as turmas praticamente eram ali com 25, entre os 20 e os 25 alunos era cada turma. Havia um aluno, dois que faltavam.
1: Sim, mas nada de...
0: Às vezes problemas e tal.
1: Sim, não, tudo assim. Normal.
0: Normal, era normal.
1: E quem é que eram esses professores? Além também do reitor, que professores é que havia no Liceu Antigo?
0: Então, havia os professores praticamente de matemática, que era o Dr. João Tavares, e professor de desenho, não é? Havia o Dr. Zé Nunes, que era esse, era
1: sim.
0: Também mesmo professor de matemática. Além do Dr. Zé Nunes,

0: tenho a impressão, muito conhecido e meu amigo também, que tanto faz o doutor Zé Nunes como os filhos, o Zezinho e os outros meninos do doutor Zé Nunes e isso assim. Mas o doutor Zé Nunes só deu quase aulas na escola industrial, se não me falha a memória, foi só quase na escola industrial. Mas frequentava muito também o nosso liceu, porque era muito amigo do doutor Marcão, que era professor de matemática também, onde tivemos o doutor Serrote, um grande professor, de pouca, não era assim pessoa muito comunicativa, até com os funcionários e com os alunos, era um símbolo de respeito que entrava dentro da sala e os alunos todos tinham um respeito extraordinário. Mas que foi um grande professor também, o doutor Serrote, já está na terra da verdade, onde foi ainda para o Liceu Novo também.
1: Sim.
0: Ainda foi para o Liceu Novo também.
1: Os professores mudaram muito desde essa altura até à atualidade. Antes e depois do 25 de Abril mudaram muitas formas de estar e de pensar e de agir?
0: Muitas vezes mudavam só quase porque aquela ideologia política que existia na altura, não é? Que veio na altura muito agressiva, não é? Que houve invasões de muitas coisas. Até, eu recordo-me até mesmo de um professor que aí estava, já não o nome dele, era professor de História. Mas tem graça de uma coisa. Até o professor de História tinha uma política quase de direito. Tinha uma política quase de direito. Mas no momento, quase de direito. Mudou de casaca, com o extremo. Passou por todos os extremos. Passou por todos. Encontramos assim, em alguns professores, noutros mantiveram a sua personalidade e a sua política. Muitos até contra o regime que estava, que foi recente, não é? Mas outros, mais ou menos, adoravam aquilo e tinham ideias diferentes, não é? E houve até uma certa movimento violento na altura, não é? Nunca agressões nem nada, mas em palavreados e em coisas, em manifestações que queriam fazer e fizeram. Algumas até mesmo, pronto, o nosso querido reitor, que era muito estimado, o Dr. Marcão, tivemos assim grandes problemas, é verdade. Mas enfim, é a vida, olha.
1: Recorda-se algum outro momento neste antigo liceu?
0: Encontramos só, mais ou menos, uma diferença, um bocadinho de diferença na posição até de professores e de funcionários, não é? A gente anda ainda antes de ter vindo o 25 de Abril, foi em 1974, não é? Antes disso havia mais comunicação. Nós tínhamos, chegou uma altura que tivemos ali professores, até faziam festas com os próprios alunos, não é? Antes do 25 de Abril, tínhamos ali professores, como eu estou a lembrar-me de um professor de canto coral, que era o professor Raimundo, que é o professor que ainda tem, daí há filhos,
1: sim,
0: dele,
1: sim,
0: não
1: sim,
0: é?
1: Netos.
0: Sim, e netos e essa coisa assim. Tive, o professor Raimundo foi uma grande pessoa, chegou a fazer, a convidar os funcionários todos da escola e fazer uma festinha para os funcionários diretamente na portagem. Aquilo soava bem. Onde, às vezes, convidava mais dois ou três colegas dele, não é? Ele era mesmo amigo dos funcionários, era mesmo amigo dos funcionários. A gente teve grandes coisas com certos professores, é verdade. Então, são coisas que passaram, não é?
1: Claro. E depois a mudança para a zona do Bonfim. A zona do Bonfim do Liceu.
0: Sem dúvida. Foi uma mudança, para mim, foi muito boa. Foi muito boa. Além de termos novas instalações, não é? Que era diferente.
1: Sim.
0: Tudo antigo. E lá tínhamos tudo novinho. Aquilo, as instalações, eu trabalhei, os laboratórios lá estavam divididos como estavam aqui. Aqui tínhamos o laboratório de física, o laboratório de química e o laboratório de ciências naturais. Mas lá estava tudo no mesmo pavilhão, mas assim, com medo de dizer, desviado umas coisas das outras, não é? Os laboratórios desviados uns dos outros, mas tudo com uma certa personalidade de material para a gente trabalhar, não é? E então aquilo foi muito bom. Depois adorei aquilo muito. Era mais dedicado às ciências. Mas depois houve um colega meu que se reformou, largou a ciência, largou a física. Outro mudou de vida, foi para que eu, então, como gostava muito das ciências físicas e químicas, fiquei a quase a colaborar com os três laboratórios.
1: Sim.
0: Veio mais uma outra colega, não é? Onde depois fomos promovidos.

0: fomos promovidos, veio um diretor-geral do ensino inicial, que é doutor, era o doutor Correia de Melo, diretor-geral do ensino inicial, e chegou ao laboratório onde eu, nessa altura, trabalhava eu já só com dois laboratórios, que era a química e as ciências naturais. Mas o diretor-geral chegou aí, e, como de vez em quando, visitava os diversos liceus do país, e então deu lá umas aulas, uma juventude, e isso assim, onde estavam os professores de ciências e de químicas e de físicas, juntos, todos juntos, nas mesmas aulas. E onde o professor, o diretor-geral, chegou, que era o Dr. Correia de Melo, viu tanto material que ali existia, e tão limpinho, tudo com certas capas, para não... O homem chegou à conclusão de ver, isto tudo tão bem arranjado, que há algum técnico especial para isto. É um funcionário que aí está, diz-lhe o doutor Marcão, funcionário que aí está, que eu adorava aquilo, dedicava-me àquilo, não é? Adorava mesmo aquilo. Tinha aquilo tudo, graças também ao doutor Mário Freire e à dona Maria Helena. Graças a essas duas pessoas, para mim, foram fundamentais para me ensinar aquelas coisas todas. E então, foi daí que depois vi muitas aves, muitos mamíferos embalsamados, que eu fazia aqueles embalsamamentos, não é? E ficava na escola, não é? Ficava na escola. E às vezes arranjava também uns bichinhos que havia pessoa que particularmente pedia cá em casa. Eu lá embalsamava um bichinho para este, tudo orientado para alguns livros que tinha nas ciências, que eu dedicava muito aos livrinhos que havia nas ciências, lia aqueles livros e dedicava. E o doutor Mar Freire, mais a dona Marilena, ensinar-me certos pormenores, certas coisas, foi os meus princípios muito bons.
1: Muito bem, então vamos fazer agora o primeiro intervalo e daqui a pouco vai-nos contar também essa sua arte de embalsamar os animais. E voltamos já a seguir.
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8: E continuamos com o nosso programa Gentes da Gente, Histórias de Vida. Hoje estamos em contacto com o nosso convidado José Maria Lourinho Vintém. Nasceu no dia 6 de novembro de 1934, um antigo funcionário do Liceu em Porto Alegre. Há pouco estávamos a falar dessa sua arte de taxidermia, que é ao fim e ao cabo, é embalsamar os animais.
9: Embalsamar os animais.
8: Conte-nos como é que era feita essa arte. Conte-nos, olha, como é que tudo acontecia.
9: Às primeiras impressões dá a impressão que é um caso muito difícil, mas não é. É um caso fácil, para quem tem um bocadinho de conhecimento, não é? Tem um bocadinho de conhecimento, como foi o meu caso, orientado, lá está, pelo Mário Freire e a Maria Helena,
8: sim,
9: pessoas que me indicaram muitas coisas, não é? E o doutor Manuel Ferreira, outra pessoa extraordinária, doutor Branquinho, esses professores que me deram uma certa aula para continuar com aquela... E então chegou à conclusão... Às vezes havia alunos que os pais eram caçadores, iam à caça e tal, ou matavam um bichinho fora do vulgar, fora dos conhecimentos. E então eu, como gostava de aprender aquilo que sempre fora ainda me deixava uns cobrezitos, vá, uns testõezitos fora da minha vidazinha profissional, cheguei à conclusão de aprender e fazia aquilo em casa e levava umas pequenas importâncias, não é? Que dava para eu mais ou menos me ir orientado, sempre dava para a ajuda da gasolina, sempre dava para a ajuda da gasolina. Então foi embalsamava aqueles bichinhos onde

ficavam depois, a maior parte deles eram cedidos para o liceu, não é? E foi, lá está aquele diretor-geral, quando veio aí, vi tantos bichinhos embalsamados, chegou e pediu ao doutor Marcão se podia falar comigo para ver se eu não me importava de ir a Lisboa ou uma outra parte qualquer a combinar para realmente chegarmos e eu dar os meus conhecimentos de embalsamamentos aos meus colegas. E eu então, como foi o doutor Marcão que me pediu, não é? Doutor António Luís Botelho Chichorro Marcão, eu disse, oh, com

0: todos os funcionários de ciências, um de cada escola, não é? Incluindo Açores e Madeira. Tive, como é de dizer, na primeira vez éramos 27. 27 funcionários. Era, incluindo os Açores e Madeira, éramos os 27. E depois houve a zona do norte, houve zona norte só, que éramos só 15 ou 16. Foi por dois grupos, estivemos aquilo por dois grupos, não é? Onde estive lá 15 dias, tive por duas vezes. Tive por 15 dias de uma vez e da outra vez éramos menos. Tenho a impressão que foram 7 dias. Foi de 7 dias. É claro, com todas as condições pagas, não é? Pagaram-me todas as condições. Tive, nesse mês, tive um ordenado extraordinário, nunca mais me pude esquecer, além de ser, ser uma coisa que era do meu grado e do Sim. grado da escola, e benefício para as escolas, que as escolas também têm animais claro. para classificar, não é? Uns pertencem a uma ordem, ou uma classe, isso assim. E então tive muito gosto naquilo. E como ia dizendo, fiquei muito satisfeito. Em relação, não fazia conta daquilo. Quando é que me via embora, disse assim: trago do Liceu Camões um cheque assinado com a importância de 17 mil escudos.
1: Epa.
0: 17 mil escudos. Na altura,
1: era
0: eu ganhava um conto de 150, Ai. Na altura, por mês. Ganhava um conto de 150, com os descontos ficava com 970 escudos livres.
1: Sim.
0: Estive lá aqueles dias no Liceu Camões, trabalhámos bastante, não é? Apresentei o que tinha melhor para dar aos meus colegas, não é? E com aquela linda lembrança que me deram, comprei um carrinho na altura.
1: Foi, que engraçado.
0: Comprei um carrinho na altura, que era do Padre Américo. Comprei um carrinho em segunda mão, não é? Comprei um carrinho, mas custou-me 17 mil escudos, não é? Custou-me 17 mil. Ainda não havia euros na altura.
1: Sim, sim, sim.
0: Ainda
1: sim.
0: não havia euros. Ora, aquilo foi uma maravilha. Fiquei satisfeitíssimo com. É claro, com tudo pago. Pensão paga, Sim. alimentação paga, que comia no Liceu Camões, que tinha cantina e lá
1: Sim. comíamos,
0: mas não dormia no Liceu Camões porque não via, não tinha assim, Sim. quartos Sim. e essas coisas, ia dormir numa pensãozinha, e era a pensão Estrela, que ficava ali mesmo perto do Liceu Camões.
1: Sim, sim, sim.
0: Isso assim.
1: É, mas como é que se faz este trabalho? O animal tem que estar vivo? Conte-nos como é que tudo Olha, se faz.
0: Isto é um supor. Vamos para um. Um melro, pá.
1: Sim, por exemplo, sim, um melro.
0: O melro vem vivo. Eu, para ter o animalzinho intacto, meti-o debaixo de uma campânula, com um bocadinho de éter, não é? Embebido de um algodão, e o animalzinho ficava completamente. Bem morto, ficava morto, não é? Até, muitas vezes até o punha assim, quando era no outro dia, estava o animalzinho morto, não é? Isto eram os animais vivos. Cantas isso, diz outras qualidades.
1: Sim, sim, sim, sim.
0: Outros traziam animais mortos já, caçadores, não é? E eu trazia uma perdiz, mas estava impecável e gostavam de ter uma perdiz embalsamada em casa, não é? Trazia o animal morto, eu tinha o cuidado assim, que vinha um animal morto que me trazia, às vezes trazia umas penazinhas com sangue ou qualquer coisa, era retirado com um bocadinho de álcool ou qualquer coisa de pôr aquelas peninhas todas direitinhas para não ficarem partidas nem nada, isso assim era no animal para ficar intacto. Depois chegava à conclusão do animal estar, tinha uma bancadazinha com uma pranchazinha de cortiça onde eu trabalhava ali aqui e punha o animalzinho em cima da pranchazinha de cortiça dali é claro, punha-lhe abri-lhe as penas, as asazinhas e punha, com um alfinetezinho punha o animal com a parte ventral para cima, não é? Com o ventre do animal para cima, e é claro, ali, as patinhas, não é? As duas patinhas, chegava à conclusão, punha-lhe uns alfinetes para ter sempre as patinhas completamente direitas, chegamos para a classe do bico, o bico um bocadinho esticado, punha-se-lhe um alfinetezinho de cabeça preta, não é? Ali assim, e então, chegou a conclusão, tinha um animal ali assim, pontinho com o peito para cima, isso assim.

0: Pois pela parte do ânus, no ânus, não é? Havia uma pinça, metia-se a pinçazinha no ânus, não é? E é claro, lavava-se pelo peito acima do próprio animal, é? Pelo peito acima, e até à traqueia. Até à traqueia. Tirava-se todo o material que podia apodrecer no bicho, não é? Todo o animal podia apodrecer no bicho, tirava-se tudo aquilo, todas aquelas vísceras, aquilo tudo, não é? E andando ali, depois puxava-se as peles, ia-se puxando a pelinha, puxando, até que ficava a pelezinha só, praticamente, não é? Onde, algumas vezes, deixava algumas, não as vísceras que apodreciam, não, isso era tudo tirado, mas a febre principalmente, que era a parte do peito, a parte do peito, isso assim, aquilo era tratado com um bocadinho de alúmen, um produto que havia que era alúmen, ou cloroformio, não é? Cloroformio, essas coisas assim, enchia-se tudo aquilo, tudo depois novamente com algodão, isso assim, até à traqueia, e depois era cozidinho com uma agulhazinha. Cozidinha, toda aquele animalzinho cozidinho, todo até o ânus, novamente, não é? Pois é que dava-se a posição o animal, dava-se a posiçãozinha o animal, onde, no fim de estar aquilo tudo cheinho, todo o peitinho do animal, tudo lisinho, as penazinhas todas direitinhas, para que não ficasse defeituoso, não ficasse, enfim, nada a ver, não é? É claro, havia uns aramezinhos que a gente tinha, dependia do animal, não é? Havia animal maior, tinha que ser um arame mais forte, tinha que ser um animal mais fraco, mais pequenino, um aramezinho mais... Dava-se, metia-se pela patinha do próprio animal, pela patinha, diretamente, até à parte central dos peitos, não é? Assim, à parte central dos peitos, e onde se dava depois a quedazinha à própria patinha do animal, porque aquilo ficava assim, depois dava-se assim, para a garganta e para a cabeça, assim, outros aramezinhos que se metia por dentro do próprio animal, diretamente pela garganta, diretamente ao cérebro do animal, à cabecinha mesmo cá em cima. Pronto, depois daria-se-lhe assim, com o arame, dava-se aquele moldezinho, e a coisa ficava ali bonita. E tinha que haver muito cuidado, era principalmente com as patinhas e com a dimensão da cauda do próprio animal, não é? Na cauda do próprio animal, com as patinhas, porque é claro que os animais, todos em geral, quando morrem, ficam com os dedos para um lado, para o outro, mas ali tem que haver, lá está a tal parte que o Dr. Mário Freire me dizia que era a base fundamental, que era deixar sempre as patinhas na posição própria do animal, para quando fosse classificado, aquilo tem tanto dimensão da ponta do bico à cauda, como da própria, tantos dedos para trás, tantos dedos para a frente, a posição normal. Sim. Que era aí o estudo que os alunos tinham, que o professor ensinava ao aluno, não é? Que o professor ensinava ao aluno. E então eram todos os problemas assim. Por no fim dava-lhe uma figura, eu tinha um gosto extraordinário para com os animais. Às vezes embalsamava-se, punhamos uma raposa. Até que era a mesma coisa, era aberto pelas patas, pela coisa, tirava-lhe aquela pele, aquelas carnes que apodreciam, tal, tudo aquilo. Depois eram preparadas, era um certo preparamento, isso assim. E depois dava uma posição, a raposa, como que ia fugir, a raposa como que estava à espera. Tinha diversas posições dadas, engraçadas, e que era a minha maior ciência, praticamente, ainda estava aí. Era dar uma vida ao animal, que era a própria vida do próprio animal, não é? Que aquilo tem que haver gosto também, porque senão não há gosto, não é só espetar-se uns bocados de arame, uma coisa, e pôr-se em cima de um cepo, não é só isso, não presta. Depois havia umas basezinhas de madeira que a gente tinha, não é? Às vezes uma pranchazinha de madeira, ou isso assim. E é claro, depois o animal era posto ali, quando tivesse, às vezes arranjava-se até uma raposa, à base da raposa, até a raposa já, com o pássaro depois até na boca, não é? Tratado tão bem o próprio. Sim. Animal tratado.
1: Sim.
0: E lá ia a raposa com o animalzinho na boca. Então, assim, era bom tema de ser.
1: Pois é, isso dava muito trabalho.
0: Dava. A raposa principalmente dava trabalho. Um passarinho pequenino dá pouco trabalho. Dá mais trabalho assim.

0: vezes dos olhos, depois os olhos são tirados, não é? E tem que depois meter um novo olho. Olhos de vidro, não é? Leva uns olhinhos de vidro, tanto faz a raposa como qualquer passarinho, não é? Leva aqueles olhos de vidro. Aqui é até que, para muitas vezes, não romper a própria pálpebrazinha dos olhos dos animais, não é? Para ficar o olhinho ali intacto e escolher-se os olhos dedicados ao próprio animal, não é? A raposa, aquele olhinho castanho, sim, brilhante, vitro, assim, parece vidro, é bem, que era bem vidro, não é? Mas vidrado, era tem que haver um certo gosto para
1: aquelas
0: coisas.
1: Claro, claro. Bom, vamos fazer outro intervalo, voltamos já a seguir para os últimos minutos desta ainda primeira hora. Os

0: E nós continuamos com o nosso programa Gente da Gente, hoje com mais um registro aqui na nossa emissão. Nasceu no ano de 1934. O senhor está com 90 anos.
1: 90, vou já fazer 91.
0: Sim, maravilha.
1: Se o nosso senhor quiser chegar no dia 6 de novembro, é de fazer 91 anos já.
0: Claro, e vai chegar.
1: Pois, Deus queira que sim.
0: E sei que o senhor, com esta idade, ainda conduz.
1: Graças a Deus.
0: Já não é o tal carro que comprou com 17
1: já
0: mil
1: não,
0: escudos.
1: Já não. Comprei até uns carritos, mais ou menos, durante esse tempo.
0: Isso. Mas ainda se sente confortável e em condições de conduzir?
1: Graças a Deus. Ainda me sinto... Assim, não sou pessoa de velocidades. Nunca fui pessoa de velocidade. A minha velocidade máxima, às vezes lá podia chegar aos 100 ou 120 ou coisa assim, mas era raro.
0: Sim.
1: A minha velocidade era 80, 90, 100, 80 nas estradas aqui, nossas.
0: Claro,
1: estradas,
0: claro. Isso.
1: Pouco me desloquei a não ter sido para o Liceu Camões quando fui. Lá já tinha carro.
0: Sim.
1: Mas não era um Fiat 600, já tinha um 127. Tinha comprado um 127. E então, nessa altura é que, mais novo, um bocadinho mais vida,
0: claro.
1: Assim. Mas também não era pessoa de velocidades. Também não, até mesmo quando fui para Lisboa, teve uma parte engraçada.
0: Então.
1: Tinha uma parte engraçada. Havia muito coelho nas estradas.
0: Sim.
1: Eu aqui, logo assim, a sair, ao pé da Praça de Touros, matei um coelho.
0: Oh.
1: Levei um coelho, mas aquilo tem uma coisa que era para embalsamar depois lá também. Além de levar alguns coelhinhos de cá, levava dois ou três coelhos de cá, levava um ouriço cacheiro, não é? De cá, dois, um, não, quatro ou cinco ouriços cacheiros, levava conheci pelo porco espinho. Conheci pelo porco espinho, levei mais umas avesitas, umas coisas.
0: Ah, boa. Onde,
1: quando cheguei para cá de Monforte, onde matei outro coelho. Outro coelhito lá, não ia com velocidade, mas calhar tive que ir daqui de madrugada, não, para chegar
0: claro.
1: Lá. Pouco
0: pois
1: trânsito,
0: agora.
1: Pouco,
0: sim.
1: Mas sabia, conhecia a mudança de chegar, mas essa coisa chegou nesse sentido. Mas quando chego a Lisboa, contei a um amigo meu que estava lá no laboratório, no seu Camões, e que era Luís, chamado de Luís, e então, olha Luís, traz aqui dois coelhos, mantém no caminho, que é para dizer, ok, coelhos bravos. Dá cá mais alguns coelhos para cá. Quis os coelhos, mas foi para ele comer, não é?
0: Bom,
1: e então, deles com muito gosto.
0: Claro, e então agora para fecharmos hora, vamos meter uma música, vamos imaginar que vamos no seu carro, que há coelhos a passar. Então o que é que a gente vai pôr aqui? O que é que gosta de ouvir? De música?
1: Música? O Marco Paulo, esse era o principal, não é? Era o meu admirador.
0: Então vá, vamos ouvir o Marco Paulo.
1: Então vamos com muito gosto.
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3: 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Boa noite. Se nos últimos 3 meses se questionou onde é que estava o Estúdio 64, se sofreu horrores nas suas sextas-feiras à noite por não saber o que haveria de fazer entre as 8 e as 9, pois bem, estamos de regresso. Se por outro lado não pode ouvir falar de Festival da Canção e de Eurovisão, as notícias já não são assim tão boas. A realidade é que esta temporada, a segunda temporada do Estúdio 64, começa hoje. E se tudo correr bem, vai prolongar-se bastante, porque há muita Eurovisão, há muita coisa para nós falarmos e, portanto, já terminaram as férias. E o Estúdio 64 regressa, então, às sextas-feiras, à noite, entre as 8 e as 9 da noite, com a repetição, e agora há uma novidade, vamos fazer concorrência ao Isto é Gozar com Quem Trabalha, vamos fazer concorrência ao Big Brother, portanto, se não gosta daquilo que passa na televisão, agora aos domingos, entre as 21 e as 22, pode ouvir a repetição do Estúdio 64 e pode sempre ir a radioportalegre.pt 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Se durante as férias quis saber coisas sobre o Festival da Canção e Eurovisão e se durante este período quer continuar sempre a acompanhar grandes novidades, escportugal.pt, aqui não há férias. Toda a gente trabalha bastante para trazer novidades frescas sobre estes dois eventos e não só. E nós nesta temporada vamos também falar sobre o não só. Boa noite, Nuno. Estamos de regresso.
5: Boa noite, estamos de volta.
3: Como foram essas férias?
5: Daqui.
3: É verdade. Nós, pronto, já tinha saudades dos meus áudios de 30 minutos?
5: Sim.
3: Como foram essas férias? Não me digas que foste às praias da Bulgária?
5: Ainda não.
3: Ainda não foste às praias da Bulgária, mas pronto, mas já deu para perceber um bocadinho como é que vai ser a dinâmica, porque é obrigatório saberes como é que vai ser a dinâmica, tendo em conta algumas novidades que nós obtivemos durante estes 3 meses, e é sobre isso que nós hoje vamos falar. Vamos abordar as novidades da Eurovisão, daquilo que já está previsto para a Eurovisão de 2027, sendo que as nossas previsões, nós já tínhamos comentado no final da primeira temporada, que estávamos em processo de seleção da cidade anfitriã, e tudo apontava que fosse Sófia. A verdade é que nós falhamos a nossa previsão, algo que não aconteceu com a Neta Barzilai, que quebrou a tradição e este ano conseguiu acertar na cidade anfitriã. Afinal, a capital da Bulgária, Sófia, que era a capital da Bulgária, que era também uma participante do Festival da Canção

0: Exatamente.
1: Acaba por não ser a cidade anfitriã da Eurovisão 2027 e vamos parar Burgas, contra todas as expectativas ou nem por isso. Houve um adiamento na data inicial do anúncio da cidade anfitriã. Deu para perceber que havia ali qualquer coisa, mas era previsível este desfecho?
2: Ou... Eu admito que quando a Bulgária ganhou a Eurovisão em maio, eu estava convencidíssimo que íamos para a Sofia, que não havia outra hipótese.
1: Estavas tu e acho que estavam 99%.
2: Exatamente. Houve outras duas cidades candidatas, pronto, que não tinham ali qualquer condição para receber a Eurovisão e é obrigatório, aliás, é bom também explicarmos isso, é obrigatório haver um concurso público para a cidade anfitriã. Depois da vitória, há sempre... Muitas vezes, nós pensamos logo que a cidade é logo imediata a escolha da capital, mas o que temos visto também nos últimos anos é que muitas vezes a Eurovisão prefere serem cidades mais pequenas do que propriamente na capital do país. Uma exceção foi Viena, este ano, mas se olharmos para trás, já desde Lisboa, que não era a capital do país a receber a Eurovisão. Depois ali houve aquele adiamento e começámos a ver uma coisa que é muito rara aparecer na Eurovisão, que é a influência da política, que nunca acontece. E começámos a ver que havia ali assim alguma...
1: Facto, agora
2: é muito raro aparecer política na Eurovisão, tipo, impensável sequer falarmos deste tema. Mas começámos a ver que havia ali assim alguma fricção, especialmente entre o presidente da Câmara Municipal de Sófia e o governo da Bulgária, são de forças partidárias completamente diferentes, e aquilo começou ali uma tensãozinha. E depois, é assim, há casas de apostas também para a cidade anfitriã, e admito que quando foi ali há cerca de uma semana do anúncio oficial, a tendência reverteu completamente e Burgas passou para primeiro, e pronto, nós vimos logo que íamos parar a Burgas. Burgas, que eu não fazia raio de ideia onde é que era, tem boas praias, e tem praias, e acho que tem praias, porque...
1: É a única coisa que tem, não é?
2: Exatamente, acho que vai ser muito estranho, até se tudo correr bem, irei a Burgas. Burgas, que fica ali na costa do Mar Negro, basicamente é ali uma cidade que vive do turismo, tem uma arena toda moderna, digamos assim.
1: Que tem uma maior capacidade do que aquela que eu inicialmente pensava. Eu, quando vi as primeiras imagens, pensei assim, uma arenazinha acanhada. Mas, na realidade...
2: Sim, aquele que tem uma capacidade ali à volta dos 12 mil, 13 mil, vai perder algum por causa do palco e por causa de todas as instalações que são necessárias. Mas, atenção, a arena já está em obras. Porque já não víamos isto, se calhar, desde ali de Baku e de Copenhaga, 2012 e 2014, respectivamente, mas temos ali um investimento também nas infraestruturas no redor da cidade, e acho que também há uma intenção da própria Bulgária em lançar Burgas como um destino turístico a médio prazo. E vimos, já houve vários anúncios, várias companhias aéreas que não voavam diretamente para Burgas durante o mês de maio vão ter voos diretos.
1: O que é bom para o nome de carrilho.
2: Lisboa não anunciou e acredito que vou ter de percorrer quase a Europa toda para chegar a Burgas. Mas há ali assim um investimento grande. Uma das razões que Sófia não foi a escolhida foi especialmente por causa da ligação via terrestre, da estrada, digamos assim, que liga a cidade à arena, que tem a linha ferroviária, mas acho que é assim uma linha e uma estrada tipo IC19 hora de ponta, mas todos os dias. Então houve ali algum receio, e já tivemos isso em alguns anos, lembro-me que em Malmo, em 2013, uma delegação falhou os ensaios porque ficou presa no trânsito, e lembro que outros tiveram de apanhar táxis para tentar fugir a essas situações, assim, um bocadinho também inesperadas. Então é Burgas. Se vai correr bem ou não, eu espero que sim, mas admito, arranjar alojamento em Burgas tem sido assim uma aventura, porque há muito interesse, uma cidade pequena, então a capacidade também hoteleira não é muito grande. Pronto, felizmente agora já arranjámos alguns alojamentos um bocadinho mais em conta, mas aqui assim, a título de curiosidade, hoje qualquer plataforma que tenha reservas para a semana da Eurovisão em Burgas, uma semana não fica abaixo dos 4 mil euros.
1: Não vai ser fácil para os fãs da Eurovisão. Ainda sobre a questão da arena, para as pessoas também poderem ter algum ponto de comparação, alguma referência, nos últimos anos, Lisboa foi a Eurovisão 2018, foi a que teve a arena de maior dimensão, uma capacidade bruta para aproximadamente 20 mil pessoas, sendo que na Eurovisão, com um palco enormíssimo, a lotação

0: ficou a rondar também as 12 mil pessoas. Depois, no ano seguinte, em Tel Aviv, a arena bastante mais modesta, para uma capacidade máxima bruta de 10 mil pessoas. A lotação ficou nas 7 mil. E mesmo até Liverpool, estamos há bocado aqui a apontar esta questão das cidades que não a capital a receber a Eurovisão, Liverpool também teve uma arena de 11 mil pessoas, mas com uma capacidade bastante reduzida, a rondar as 6 mil, 7 mil. Portanto, acaba por ser aqui um indicador interessante. Se a Arena Burgas conseguir levar umas 9 mil pessoas, será um número interessante.
1: Desde que haja lugar para mim, pode sair à vontade.
0: tendo em conta aqui estas contingências da Eurovisão. Falar de Eurovisão 2027 em mês de setembro significa apontarmos já à temporada Eurovisiva que começou oficialmente. Antigamente não se ligava
1: em
0: muito
1: setembro,
0: a isso.
1: Mas já estamos em outubro.
0: Certo. Pronto, eu tenho sempre alguma dificuldade em fazer a mudança de meses, ainda para mais quando um novo mês começa no final de uma semana. Mas pronto, setembro, outubro. Antigamente não se ligava muito, não se ligava, também não havia propriamente as redes sociais e esta influência das redes sociais que é hoje em dia, mas antigamente a própria Eurovisão não fazia grande publicidade da temporada Eurovisiva. Este ano até fizeram uma publicação que está oficialmente aberta à nova temporada Eurovisiva. E falar de temporada Eurovisiva implica também falar daquelas que podem ser mudanças, novidades, para além desta novidade da cidade anfitriã. Portanto, quem quiser ir até Burgas em maio, já sabe que vai ter vida complicada, mas pode começar a fazer contas à viagem. Mas outras novidades, umas mais relacionadas com o concurso propriamente dito, outras nem por isso. Uma das novidades, e esta aqui se calhar não vai merecer, digo eu, um comentário assim tão extenso quanto isso, mas é interessante. Muita gente também criticou a EBU por manter o patrocínio e manter a relação com a Moroccan Oil, aquela famosa marca que já há muitos anos patrocinava a Eurovisão. A Moroccan Oil, para quem não sabe, é uma marca de origem israelita, e tendo em conta todo o conflito e toda a questão dos boicotes, muita gente criticava esta relação. Entendia-se que a permanência de Israel se devia muito a este dinheiro da Moroccan Oil. A verdade é que a Moroccan Oil pôs-se de fora, a EBU também não fez questão de os manter por lá, ou foi mais ao contrário?
1: Como
0: é que isto aconteceu?
1: Eu acho que foi nos meandros da Eurovisão, naquela parte que nós não conhecemos tanto da Eurovisão, houve acho que assim uma certa pressão para acabar com esta parceria, que era para durar 4 anos, foi sucessivamente renovada, durou de 2020 a 2026. Tanto que a própria cerimónia de abertura era a turquoise carpet, por causa das cores da empresa. Eu acho que a empresa estava a ser também lesada, acho que já não conseguiam ter ali qualquer promoção ou publicidade positiva, acho que estava a ser também ser ali muito conotada com toda essa questão israelita que estava a acontecer, mas acho que fez parte assim das exigências, porque vamos ser sinceros, a EBU finalmente percebeu que tem um elefante na sala e está a tentar arranjar as maneiras todas de não consegue, e vamos ser aqui muito, muito, muito claros, a solução era uma, expulsar Israel. Não há nada nas regras da Eurovisão que permita essa expulsão direta de Israel, como aconteceu com a Rússia, e nós falámos muito nisso na temporada passada. Deste modo, a EBU está a ajustar muito as regras para Israel pode ficar, mas as regras é para cumprir. Tanto que há novas regras aprovadas, o que fez com que haja aí algumas movimentações a nível de países e até nas próprias regras da competição. Uma delas, eu acredito que muitas emissoras se calhar ameaçaram que só participariam na Eurovisão se esta parceria com a Moroccan Oil acabasse. E acho que acabou, e a boa hora, porque já não estava a ter nem efeitos para um lado nem para o outro.
0: Mas é mal para ti, porque já uma vez me tinhas...
1: para acabar os seus produtos de borla.
0: Os produtos de borla ainda por cima tinham qualidade, não
1: tinha,
0: é verdade?
1: Tinha, e muita. E são caros, mas pronto, lá está.
0: Vamos ver quem vai substituir. Se houver aqui algum patrocinador na zona de Porto Alegre que queira investir na Eurovisão, abre-se aqui uma janela de oportunidade. Mas pronto, este é o assunto, se calhar, eventualmente menos importante dos mais importantes destas alterações que aqui temos, em termos de regulamentos. Houve muitas novidades da última Assembleia, houve muitas novidades em termos de alterações de regulamentos, umas mais diretas com o concurso. Fiquei aqui agradado por perceber que houve aqui um conjunto de regras e de novidades que vão muito ao encontro daquilo que é a saúde mental dos artistas, o bem-estar dos artistas. Portanto, há aqui uma preocupação muito vasta.

0: e muito abrangente com estas alterações. Quais é que são aquelas que tu mais destacas, se calhar primeiro a nível competitivo, dentro daquilo que é propriamente o concurso, e depois, olhando para aquilo que está mais ao redor desta próxima Eurovisão, quais é que são aqui as grandes novidades que consegues apontar?
1: Essa temática que tu falaste aí da saúde mental já se tem vindo falar nos últimos anos, porque vamos ser muito sinceros, os artistas quando são escolhidos para a Eurovisão são massacrados. Verdade. Nível máximo. Aquilo às vezes chega a ser uma tonteira, porque vamos pensar, se nós tivermos 1000 sites, jornais, televisões acreditados na Eurovisão, esses 1000 querem falar com os artistas e esses artistas têm de dar 1000 vezes a mesma resposta, e é muita pressão, quer a nível dos comentários, nas redes sociais, quer às vezes nas suas próprias vidas. É uma pressão muito grande.
0: E cobra-se muito acaba, o resultado, não é?
1: Exatamente, e depois que acaba de um dia para o outro. Eles passam a ser o centro das atenções num dia, no dia a seguir já ninguém quer saber deles. Passando assim. Por outro lado, a nível de regras de competição, temos muitas mudanças, e acredito que as grandes mudanças vão aparecer em dezembro, depois da nova Assembleia Geral da EBU. Primeira mudança, a idade passa a ser dos 16 para os 18 anos. Só podem participar artistas com 18 anos na data do Festival da Eurovisão. Também em conta aí um bocadinho a saúde mental e até o bem-estar dos artistas. Depois, o país anfitrião da edição seguinte não passa a ser automaticamente o país vencedor da edição. Porquê? A EBU e o grupo de referência, que soubemos agora também que vai deixar de existir, vai passar a haver outro conceito de grupo, gestor basicamente do Festival da Eurovisão, vai passar a decidir se um país tem ou não condições para receber o Festival da Eurovisão. Claramente que não vai decidir se, por exemplo, se Portugal ganhar, o que é muito improvável, vamos ser sinceros, não é essa a questão, mas sim um país que tenha um conflito armado no seu território, ou que esteja envolvido num conflito armado externamente, não poderá receber a Eurovisão. Acho que esse é um ponto muito importante, porque havia sempre o medo de Israel ganhar a Eurovisão e querer organizar no país. Acho que esse era o grande medo da própria EBU, era como pois iam tirar a organização a Israel, era impossível. Temos também, por exemplo, o caso da Ucrânia. Lembro que a Ucrânia, quando ganhou em 2022, queria organizar em 2023 e chegou a apresentar mesmo candidaturas de cidades para organizar. Eu lembro na altura que aquilo até foi um bocadinho assustador, tendo em conta que o Festival da Canção da Ucrânia acontece há vários anos numa estação de metro, para estar protegido de possíveis mísseis russos e afins. E temos, por exemplo, também ali o caso da Arménia, do Azerbaijão, que volta e meia tem ali conflitos armados. Esses países, se a situação não mudar à data da organização, não podem também receber. O que vai acontecer agora em dezembro é que acredito que vai haver uma mudança na própria votação do televoto, na votação do público. Muito provavelmente a votação por telefone vai acabar. Eu acredito que é também um bom sinal, porque...
0: E a acontecer, já tínhamos vaticinado mais ou menos isso quando abordámos a questão da Eurovisão Júnior e as outras diferenças, portanto...
1: Exatamente. Eu não acredito que o voto por telefone seja assim já tão importante ou tão marcante, e o que é que muito provavelmente vai acontecer? Quem quiser votar na Eurovisão não pode votar numa só canção. Tem de distribuir, por exemplo, os votos por 3 canções, tal como acontece na Eurovisão Júnior. Na Eurovisão Júnior, que vai acontecer também muito em breve, e iremos falar nisso nos próximos episódios, quem quiser votar num país é obrigado a votar em 3 países diferentes. Isso vai fazer diminuir, se calhar, tendências de voto num país? Diminuir para níveis mínimos? Se calhar não, mas vai abater muito esses votos em massa, em certos países. E quando nós agora, infelizmente, nos últimos anos temos falado muito de Israel, mas temos, por exemplo, a Ucrânia. A Ucrânia também recebe muitos votos do público, também muito em conta a situação que está a acontecer. E se nós pensarmos nisso, imaginemos um caso prático. 10 mil pessoas votam em Portugal, a partir de Portugal votam em Israel. Tudo bem, há 10 mil votos em Israel, mas tem de haver 20 mil votos distribuídos por outras canções. Isto vai fazer com que as percentagens de Israel, ou da Ucrânia, ou qualquer outro país, não consigam ser tão inflamadas como tem sido até agora.
0: E agora uma questão, desculpa interromper-te, uma questão interessante sobre esta matéria. Vamos imaginar que alguém tem mesmo intenção de votar num determinado país. Eu quero votar na Noruega. Só posso aplicar uma parte dos meus votos na Noruega e depois aplico os outros votos nas piores canções, no piorzinho que lá está. Isto distribuído por toda a Europa não poderá dar resultado a alguns resultados caricatos?
1: Eu respondo, se tu fores ver a votação de Portugal

0: no Festival da Eurovisão Júnior, que foi realizado em Paris, em que Portugal foi representado pelo Simão Oliveira. Atenção, nada contra o Simão Oliveira. A canção não era propriamente um acho da qualidade ou de uma canção para ser votada em massa. Fomos o terceiro país mais votado pelo televoto. Porque se calhar muita gente pensou assim do género. Bem, se calhar para votar, vou votar na que quer que ganhe e noutras que não tem qualquer hipótese de ganhar.
1: Finalmente San Marino vai ganhar a Eurovisão, graças a esta.
0: Ou não, porque é assim, tu na Eurovisão Júnior, tu tens um período de votação grande. Tu tens ali um dia, dois dias e dá para esta votação pensada. Quando é na Eurovisão, tu tens ali aqueles 15 minutos de votação. Agora, há um grande receio das emissoras, porque as emissoras não estão propriamente preparadas para um sistema dessa envergadura. Não acredito que se calhar entre já em vigor em Burgas, mas há essa intenção de mudar o sistema de votação. E tirando essa parte, mas eu também às vezes penso assim, há pessoas que votam assim. Mas acredito, para uma pessoa que vota assim, há 100 que vão votar como deve ser.
1: Esperemos que sim.
0: Exatamente. E acredito que abafa. E depois também temos que pensar numa coisa. É, esses votos não vão entrar num balde no final. Vão entrar na votação daquele país. Isto pode acontecer, por exemplo, muito pela Europa, mas pois, os casos são tão diminutos em cada, na expressão de um país que acaba por não ter assim grande reflexo. Espero eu. Também não sabemos se vão ser 3 votos, vão ser 4, como é que vai ser. Mas lá está, pode ser que as pessoas quando votam na semifinal pensem, ah, não, Portugal não vai passar a final, vamos lhe dar pontinhos, e nós passamos.
1: Ou então aquela postura de, ah, eles até são simpáticos.
0: Exatamente, nós até somos boas pessoas.
1: Da outra vez em Lisboa aquilo correu bem, e pronto, e tem aqui algo...
0: Não, e muita gente continua a falar da Eurovisão em Lisboa, porque dizem, foi a única Eurovisão que tinha um centro comercial ali a 20 metros com uma zona de restauração enorme.
1: Como é óbvio, nós, a Portugal impressiona sempre neste tipo de organizações. Foi no Euro 2004, é na Eurovisão, epá, finais de Ligas dos Campeões, deem-nos coisas para nós organizarmos. Se for futebol, então, para as pessoas se esquecerem de tudo o resto. Por exemplo, aí vamos daqui a bocado tocar ligeiramente no assunto. Nos últimos 2 dias não houve aumento dos combustíveis, não houve, o capaz alimentar está espetacular, porque deem futebol e eventos grandes às pessoas. Os políticos então deliram com isto, até fazem chamadas privadas para tudo o que é sítio. Mais alterações aos regulamentos? Destacas mais alguma coisa? Ou para além destas questões da votação, saúde mental, sabemos também que há sempre alguns países que querem usar autotune, mas continua a ser barrado.
0: Essa exatamente, questão,
1: pronto. É
0: a parte. A inteligência artificial este ano entra muito também nos regulamentos dos festivais da canção. Pronto, há países que permitem, outros países não o permitem. O autotune tem sido escorraçado de todo o lado. Acho que há ali uma questão qualquer em Itália que eles podem utilizar. Não percebi assim muito bem no Sanremo. O Sanremo que vai ter novas regras para a Eurovisão, também certamente mais tarde iremos falar.
1: Sim, porque nesta temporada vamos ter tempo para abordar de forma mais atenta todas
0: exatamente.
1: As finais nacionais, todo o percurso destes artistas. Vai ser uma temporada extraordinária para quem gosta de seguir os meandros do Festival da Canção e da Eurovisão. Falar em Festival da Canção, e fazendo já aqui mais ou menos a ponte para aquilo que também vai ser a nossa segunda parte, o que é que se sabe? Nós estamos para ter a Eurovisão Júnior nas próximas semanas, portanto está tudo dedicado a tudo, também não é muito para dedicar, não é? mas os esforços da RTP estão apontados à Eurovisão Júnior, mas enquanto que noutros países já se fala de Melody Festival, do Festival de Sanremo, Final Nacional da Finlândia, também já há movimentações, bilhetes à venda, pronto, mas eles fazem uma final nacional também aberta a público. Festival da Canção, nós não sabemos absolutamente nada.
0: E admito que começa a ser um bocadinho, eu começo a perceber aquelas pessoas que às vezes são muito chatas e estão sempre a mandar comentários e dizer, tem Portugal, porque nós não sabemos nada. E atualmente só há, acho que 5 países que ainda não confirmaram, não tomaram nenhuma posição, nem vamos participar, nem não vamos participar. Um deles é Portugal. O que me tem preocupado é que, nas notícias, porque temos visto, houve algumas polémicas com a RTP, a nível de custos, a nível, aliás, de dinheiro, a RTP também não abunda em dinheiro, e tanto que vimos que na Eurovisão passada a delegação foi muito reduzida, até mesmo a nível de promoção e tudo, houve ali algumas restrições, e houve muitos apelos para o boicote da RTP à Eurovisão. Na altura até o Sindicato dos Trabalhadores, ou o Comitê dos Trabalhadores da RTP,

0: opôs à participação de Portugal. Houve aquelas cartas abertas de muitos artistas para Portugal não participar. A RTP, pronto, na altura participou, e acho que muito bem que as coisas, como a própria emissora belga disse, as coisas também se discutem estando lá. Mas este silêncio da RTP está-me a preocupar um bocadinho. Porque não sabemos nada, nem sim, nem sopas. E, como nós há pouco falámos, a nível do início da temporada, nós assinalamos sempre o início da temporada a 1 de setembro, porque é a data em que todas as canções disponíveis podem participar na Eurovisão seguinte, mas há ali uma data importante que é o 15 de setembro, que é a data que todos os países têm de confirmar a participação à EBU. Não é fixa esta data, porquê? Porque depois, até outubro, uma data que essa então é volátil, os países podem desistir da participação sem qualquer penalização económica. O que é que tem acontecido nos últimos anos com essas polémicas todas é que a EBU dá uma espécie de prazo adicional às emissoras. Várias emissoras, e na segunda parte iremos falar um bocadinho delas, vieram ao público mesmo dizer que receberam este prolongamento do prazo por parte da EBU, mas de Portugal não sabemos nada. Mas quando digo nada, é mesmo nada. Não sabemos se vamos participar, se não vamos participar. Posso aqui adiantar, vai ser um exclusivo.
1: Olha, excelente.
0: Pronto.
1: Devemos ter aqui uma coisa tipo Chiringuito, que é um programa de futebol espanhol, que tem um som quando é nestes momentos que é exclusivo.
0: É quase. Houve movimentações e houve uma espécie de abordagem a compositores para o Festival da Canção. E isso posso dizer que houve. Se vai haver Festival da Canção ou não, isto não sabemos. Mas também admito uma coisa, e nós no Esco Portugal, na última semana, fizemos uma espécie de inquérito às pessoas e os resultados vão sair amanhã, porque é assim, nós podemos fazer um Festival da Canção, mas, por favor, metam a regra que é. Quem vai ao Festival da Canção, se ganhar, vai à Eurovisão. É pá, porque aquilo no ano passado, desculpa, é mesmo o termo, mas aquilo foi irritante, porque é artistas que se inscreveram num Festival da Canção e depois dizem, se ganharem não vão à Eurovisão porque está lá Israel. Não, então se assim, não é ao Festival da Canção. Deixavam pessoas que queriam irem à Eurovisão. E no ano passado aquilo foi muito complicado mesmo para com a RTP, porque não se sabia o que fazer se ganhasse um dos outros artistas. Felizmente ganharam os Bandidos do Canto e o assunto morreu ali. Coitados, pois eles levaram a polémica até Viena, mas a RTP não tinha plano B. E se no ano passado aconteceu isto, espero que isto não aconteça. Acredito que vai ser muito difícil arranjar artistas que se queiram sujeitar
1: essa era a minha questão.
0: À polémica toda que vai suscitar, porque as pessoas não percebem que... As pessoas, infelizmente, também não conseguem separar muitas águas. E pensam que, ah não, se ele concorda em participar na Eurovisão e está lá Israel, é porque é a favor de Israel. Não. Ele simplesmente vai lá fazer o trabalho dele e se calhar até mostrar o seu talento, e muitas vezes os que vão conseguem protestar contra certas situações sem este alvoroço todo, digamos assim, e é válido esse alvoroço, não estou a dizer o contrário. Acredito que vai ser muito difícil dentro da comunidade artística portuguesa arranjar artistas para o festival, mas isso é muito fácil, livre submissão, escolhem as melhores. Há 20 boas para o festival, faz um festival com 20. Só há 10, faz com 10. Se for preciso, não há nenhuma de jeito, arranja-se o artista.
1: Exatamente. Se não houver nenhuma de jeito, podemos ter uma versão do Tudor Bumbac em português.
0: Jesus!
1: Mudamos a temporada, mas Tudor Bumbac continua a ser uma referência. Quem não conhece Tudor Bumbac, procure no YouTube, porque é, de facto, um artista fenomenal. Artista moldavo, mas não é sobre a Moldávia. Quer dizer, vamos falar, se cá também falar um bocadinho sobre a Moldávia na segunda parte. Mas para vos deixar com água na boca, não vou dizer muita coisa. Vamos terminar a primeira parte com uma artista chamada Natasha St-Pierre, que participou na Eurovisão em 2001, e na segunda parte já vamos falar um bocadinho mais sobre ela e no porquê deste destaque a esta Natasha St-Pierre. Voltamos dentro de instantes.

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6: 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Segunda parte do primeiro episódio, a primeira edição da segunda temporada do Estúdio 64. Despedimos da primeira parte com Jean-Jacques Monam. Já tinham saudades do meu francês, sim, terrível. Oh, pronto, aqui está ele. Interpretado por uma senhora denominada Natasha Saint-Pierre. E há bocado mandámos aqui para o ar umas boquinhas por causa dos acontecimentos dos últimos dias. Ontem, no decorrer do jogo da Seleção Nacional, o Nuno lembrou-se que a Eurovisão já teve lugar na aquele mesmo estádio que recebe um conjunto enormíssimo de eventos em Copenhaga. E estamos precisamente a falar da Eurovisão de 2001, daí a minha referência no final da primeira parte, na qual participou então esta Natasha St-Pierre. E porquê a nossa escolha sobre esta artista?
8: Porque era a melhor canção do ano. Também
6: por isso, mas nós não fazemos as coisas por acaso. Tudo tem um motivo, as coisas estão sempre interligadas. Temos o estádio onde a seleção jogou ontem a receber a Eurovisão. Temos esta Natasha St-Pierre, que representou a França, mas é canadiana, tal como era Céline Dion, que falámos na primeira temporada. Fizemos aqui uma edição na qual abordámos o percurso de Céline Dion na Eurovisão. E há aqui um bom motivo para isto tudo. Queres começar por onde? Pelo estádio e por esta edição, para esta Eurovisão de 2001? E deixamos depois
8: primeiro
6: o Canadá?
8: Estádio.
6: Vamos primeiro ao estádio, então.
8: Mas eu acho que nós devíamos ter aqui um desafio todas as semanas, que é arranjar um tema da atualidade e ligá-lo à Eurovisão. Mas olha, conseguimos. Porque as pessoas às vezes não percebem que conseguimos ligar a Eurovisão com tudo. Pronto. O do jogo da seleção é assim. Podemos até fazer aqui a piada. A Eurovisão já esteve no estádio onde o Ronaldo não esteve.
6: É verdade, não esteve ontem.
8: Não esteve ontem, exatamente. Eu acho que já não esteve de outras vezes. Mas pronto, ontem não esteve e a Eurovisão já esteve lá. Atenção, que a Eurovisão 2001 tem das melhores canções, para mim, da história da Eurovisão, e tem para mim a pior vencedora de todo o sempre, que foi a Estónia.
6: Eu nem me lembrava que a Estónia já tinha vencido
8: a
6: Eurovisão.
8: A Estónia recebeu pontos de todos os países, menos um. Portugal.
6: Excelente.
8: Boa. E pronto, nós Portugal também não podemos falar muito, que a nossa representação também não foi assim grande coisa naquele ano.
6: Repara, desculpe interromper, há uma coisa curiosa com a Dinamarca, nesse período, por motivos um bocadinho diferentes daquilo que eu percebi, mas Portugal nunca participa no ano imediatamente anterior, nunca... Vamos ver, na história recente, no ano imediatamente anterior à Dinamarca receber a Eurovisão.
8: Por norma era na Suécia. Aconteceu isso duas vezes, que era Portugal não participava no ano em que era organizado na Suécia e quem ia ganhar na Suécia era a Dinamarca. Tanto que aquilo até era assim um bocadinho... Eu lembro quando foi em 2013, não, 2013 exatamente, que a Eurovisão foi realizada em Malmo, ganhou a Dinamarca, como era habitual, e falou-se logo, ai, Portugal agora não participa, pronto. Lá participou, Portugal não tinha participado na Suécia, aliás, e lembro que naquele ano que Malmo de Copenhaga ficavam ali separados por 10 km, 14 km, uma coisa assim pequenina, que a emissora dinamarquesa tinha, já estava para ver a sua vitória, tinha camiões cá fora, da arena de Malmo, com setas a dizer a Eurovisão para o ano é por ali. E foi mesmo, foi só atravessar o mar para chegar lá. Mas atenção, Eurovisão 2001, que foi então realizada nesse Parkenstadion, em Copenhaga, foi a maior Eurovisão de sempre. Não foi a maior a nível de países participantes, mas teve 38 mil pessoas a ver ao vivo. Foi assim um marco

0: histórico mesmo na Eurovisão, e acho que houve ali assim até uma mudança, porque tínhamos tido o fim da orquestra há muito pouco tempo, tínhamos salas pequeninas a receber a Eurovisão, e acho que há um antes e um depois desta mega Eurovisão, que pronto, depois também teve ali uma edição realizada na Estónia, depois teve outra na Letónia, pronto, não eram assim arenas enormes, mas começámos a ter o público muito mais perto do palco, começámos a ter o público de pé, e tivemos ali mesmo a mudança. Acho que uma das grandes mudanças da Eurovisão foi ter acontecido a Eurovisão nesse estádio. Atenção que o estádio é daqueles que tem o teto de abrir e fechar, porque como é óbvio, a Eurovisão não pode ser realizada ao vivo.
1: E não se voltou a repetir em estádios daquela dimensão, porque parece que há

0: lá está, também muita gente se queixa da acústica do meu Arena. Pronto, isso aí, mais os entendidos da música vão perceber.
1: Mas houve lá obras, não digo recentemente, mas há uns anos para melhorar essa acústica, portanto...
0: Não percebo nada, admito.
1: Entretanto, eu também nunca assisti a um concerto, se calhar é um crime isto que eu estou a dizer, mas nunca assisti a um concerto na Altice Arena, portanto não posso fazer, não tenho ponto de comparação. Mas em 2001, já agora por curiosidade, se calhar podemos apontar, já que Portugal regressou depois de, no ano anterior, não ter participado, em 2001, não ter participado. Portugal regressou em 2001 com os MTM. Tens alguma recordação desta canção? Alguma coisa?
0: Epa, é daquelas, é assim, a canção não é nada do outro mundo, mas é daquelas que fica na cabeça e às vezes até assim um bocadinho enervante. Que atenção, tivemos só 18 pontos, mas foram 12 de França, que por acaso também recebeu os 12 de Portugal, por isso os franceses nessa altura eram nossos amigos.
1: Era uma troca por troca, não
0: é? Não é, se salvaram-nos, que pensemos que no ano do Rui Bandeira, em 1999, Portugal teve 12 pontos, todos eles de França. Pronto, neste caso aqui os MTM receberam também pontos de Espanha, ficámos em 17º lugar entre 23, e depois no ano a seguir não participámos por opção própria, porque atenção, nós no ano antes não tínhamos participado, porque como havia já muitos países a querer participar, era feito uma média dos últimos anos, e os países com pior classificação não poderiam participar. Portugal não participou por esses motivos em 2000. Em 2001 participou a participação dos MTM, porque depois as regras aqui mudaram e eram os últimos 5 classificados não participariam na Eurovisão seguinte. Portugal participava, não quis participar por livre vontade e deu lugar à Letónia, que por acaso venceu. Por isso a Letónia só venceu a Eurovisão porque Portugal não quis participar naquele ano.
1: Espero que eles tenham um busto a homenagear alguém que tomou a decisão, sobre que tomou esta decisão para Portugal não participar nesse ano. O tempo voa, nós no início da semana, quando começamos a planear o programa,
0: eu avisei
1: algumas questões. Epá, será que vamos conseguir ter assunto para o programa todo? Se calhar vamos ter assunto para dois programas. Vamos tentar aqui encurtar um bocadinho. Vamos então à questão do Canadá, porque temos vindo a falar de novidades para a Eurovisão de 2027, mas não abordámos ainda, já abordámos a questão de Portugal, já falámos que existem aqui alguns países que estão no vai não vai, mas já sabemos de países que não vão e já sabemos de países que vão, sendo que, e levanto já aqui um bocadinho o véu, sei que as pessoas não perceberam já, um desses países, tal como nós já tínhamos previsto no final da primeira temporada, quando abordámos a intenção do Canadá, a intenção que naquela altura já não era só uma intenção de entrar como membro da EBU, o Canadá é uma das novidades na Eurovisão de 2027.
0: E atenção que o Canadá não vai participar como convidado, como acontece com a Austrália. O Canadá é membro pleno de direito da EBU. Isto quer dizer o quê? As regras foram mudadas na última Assembleia. Neste momento, a emissora do Canadá tem os mesmos direitos dentro da EBU que tem uma RTP em Portugal, uma RTV em Espanha, tudo. Isto implica o quê? Pode participar na Eurovisão, e eles, por acaso, foram aceitos na EBU no dia a seguir, confirmaram logo a participação na Eurovisão, e atenção, e este pormenor aqui é mesmo muito importante, que é o Canadá pode organizar a Eurovisão. Se o Canadá ganhar, pode organizar a Eurovisão no ano seguinte. Ia ser estranho, mas também se pensarmos a nível de fusos horários, lá a Eurovisão pode ser à tarde e cá era transmitida à noite, não havia problema, tivemos isso no Campeonato do Mundo e não houve grande problema. Mas pronto, o Canadá entra na Eurovisão já do próximo ano, vai escolher por uma final nacional, que vai ser ali uma espécie de votação online, já teve inscrições, teve o próprio Primeiro-Ministro a apelar aos artistas a concorrer à Eurovisão, e lá está. A política mundial está também colocada em todo o lado, até nessa própria adesão do Canadá à EBU. Temos visto muita tensão até entre o Canadá e os Estados Unidos, não a nível militar, mas mesmo a nível de mercadorias, dos próprios mercados, e até nas informações. Então, a emissora pública do Canadá preferiu aliar-se, digamos assim, à EBU na Europa. Ela já era membro associada há muitos anos, e pronto, agora é membro de pleno direito da Eurovisão, da EBU, e vamos ter o Canadá, então, a concurso em Burgas. Não sei se eles estavam assim à espera da sua primeira participação, ser em Burgas.
1: Estou emblemático.
0: Exatamente. Duvido que eles saibam onde é que é Burgas, mas pronto, eu também não sabia, também admito. E é um dos regressos que já temos nesta... De regresso, não é mesmo uma estreia do Canadá na Eurovisão, apesar de já ter tido muitos artistas ao longo dos anos a participar. Falámos da Celine Dion, falámos da Natasha Saint-Pierre hoje, tivemos mais recentemente a Lazara, que foi uma cantora que representou a França e até causou alguma polémica na altura, por causa de um gesto que fez quando da votação. Agora os artistas canadianos

0: podem participar à sua vontade. Quem também regressa, e para mim esta é mesmo uma grande notícia, é os Países Baixos. Os Países Baixos, que ficou, foi um dos países que ficou de fora da Eurovisão passada, e atenção, aqui os Países Baixos, ou a Holanda, como era vulgarmente conhecida, era um dos maiores mercados audiovisual da Europa, e é, por exemplo, se nós falarmos dos Big Five, que falamos aqui várias vezes, o país precisamente a seguir a nível de taxa audiovisual, taxa de participação e tudo, era os Países Baixos.
1: É o Big Five e meio.
0: Exatamente, é quase o Big Five e meio. Os Países Baixos ficaram de fora. A emissora Avro Tros, que é responsável da participação desde 2012, no ano passado não quis participar. Este ano também fez saber que não queria participar, mas devolveu a participação basicamente ao serviço público, que é o NPO, nos Países Baixos, que mostrou sua vontade de participar e então encarregou a emissora NOS. Eles basicamente lá têm várias RTPs, digamos assim. Então a NOS, que já havia assumido a participação até 2012, resolveu participar. Eles tiveram ali quase um prazo também adicional para participar. Disseram que não vão ter muito tempo, então vai ser um contacto direto a artistas. E vários artistas, até dos Países Baixos, já tinham mostrado a sua vontade de estar a concurso na Eurovisão. E nesse mesmo dia que os Países Baixos anunciaram o regresso, tivemos também a Bélgica e os Países Baixos basicamente funcionam muito ali em conjunto. A Bélgica, que no ano passado também tinha ameaçado muito o poder não participar em 2027, tendo em conta que as emissoras na Bélgica elas trocam todos os anos, e a VRT, assim é que é, também era muito crítica de Israel, disse que ia participar e usou mesmo a expressão: nós queremos discutir o assunto e o assunto tem de ser discutido no terreno. Então eles participam, fizeram críticas à situação de Israel, mas garantiram ali a participação.
1: Entretanto, há países que, por outro lado, mantêm o boicote. Há outros que, não sendo por motivos de boicote, sobretudo por questões orçamentais, vão-se colocando de fora ou vão lançando a intenção de se colocarem de fora. Falamos de, por exemplo, a Islândia. Espanha também. Já sabemos que aquilo não vai correr eventualmente muito bem a favor da EBU e da Eurovisão de 2027. A Irlanda também já confirmou que não vai estar. Entretanto, saiu também a notícia da República Checa, que também está com dificuldades orçamentais na sua televisão pública. Sobre questões orçamentais, aqui uma curiosidade: o Luxemburgo, que falámos também na temporada passada do seu serviço público de televisão, aumentou para 2 milhões de euros o orçamento disponível para a Eurovisão, o que é considerável.
0: Exatamente.
1: Portanto, há aqui alguns movimentos contrários àquilo que é a tendência de redução de custos para a Eurovisão. Mas sobre estas ausências que nós já conhecemos, o que é que tens a dizer? Muito apenas que é, com quase a certeza, a ausência de Espanha, tendo em conta a recomendação que foi lançada. A Irlanda, Não diria que, pronto, é sempre pena um país ficar de fora, mas em termos qualitativos não é propriamente aquele país. Não que a Espanha tenha levado muita qualidade nos últimos anos.
0: Exatamente, mas temos atenção que a Irlanda continua a ser o país com mais vitórias a par da Suécia. Mas pronto, a Irlanda está claramente de fora da Eurovisão, foi muito crítico, e nós vimos até com o jogo que tivemos na semana passada entre a seleção da Irlanda e de Israel, com muitos protestos. Aliás, o jogo foi realizado em campo neutro. A Irlanda não se mostrou disponível para receber a seleção de Israel. A Espanha claramente vai ficar de fora, com a recomendação do diretor da RTV, também com muito apoio político do governo espanhol. A Islândia também claramente que vai ficar de fora. Soubemos muito recentemente que na votação do Conselho de Administração, 6 votos a favor do boicote, 3 a favor da participação, por isso claramente que a Islândia também vai ficar de fora. A Eslovénia, que foi no ano passado a primeira emissora a dizer que ia boicotar a Eurovisão caso Israel participasse, agora está com um discurso muito estranho. Agora fala que está em negociações por questões financeiras. Vamos ser sinceros, o que é que aconteceu na Islândia? Tínhamos um governo de esquerda, passámos a ter um governo de direita. A questão está toda muito, muito relacionada também com a pressão política. Pronto, acho que vai acontecer. Acho que foi bom porque, se no ano passado tinham boicotado 5 países, esperava-se que este ano o boicote fosse maior. Este ano, no próximo ano, a EBU mostrou-se disponível para ouvir as emissoras, já não tem aquela postura de isto está bem, vocês não têm razão para estar a reclamar. Acho que vamos ter assim uma Eurovisão ainda não na sua plenitude, mas vamos ter o Canadá já como país confirmado, estreante, é a primeira estreia desde a Austrália em 2015. Vamos ter também o regresso da Macedónia.

0: Alemanha do Norte. Acredito também que a Hungria, que também teve direitos ali, assim, a uma extensão, mas cá até podemos deixar isso para um próximo programa e falar um bocadinho sobre o que está acontecendo nesses países. A Chequia foi também assim uma surpresa, apesar de não me surpreender na sua plenitude, porque é um país que teve sempre algumas dificuldades financeiras na participação. Vamos a ver se vamos ter a concurso ou não.
1: É isso mesmo. Temos aqui alguns casos ainda para abordar. Falaste bem da Hungria. Houve ali um processo que não sei em que mão é que está esse processo de... vou-lhe chamar de dissolução dos canais públicos.
0: Não, aquilo foi mesmo dissolvido. A emissora pública foi abaixo, as rádios públicas foram abaixo e foram recriadas.
1: Então, é um processo que, sobre o qual, por acaso, não tenho visto muita coisa, mas é um bom assunto para podermos abordar no futuro. Temos também, acho que aqui também pode ficar para um próximo programa, um pequeno comentário sobre uma curiosidade em relação ao Reino Unido. O Reino Unido e as suas más participações têm sido também alvo de comentário a nível político, e há quem queira
0: normal
1: ver cabeças a rolar, eventualmente, por causa destas, quais os critérios e por causa desta má participação. Nós falamos há bocadinho dos Países Baixos. Mas esta relação dos Países Baixos com a EBU, e para fazermos aqui a ponte para a canção que vai fechar o programa de hoje, que é uma canção muito europeísta e que vai também muito ao encontro desta celebração da União Europeia, que também é visível naquilo que é a Eurovisão, que é visível neste encurtado de relações também com o Canadá. Portanto, temos aqui os assuntos todos mais ou menos relacionados, mas esta má relação dos Países Baixos com a Eurovisão não começou só com esta questão dos boicotes, não começou só no ano passado, já vem de um bocadinho antes, e teve aqui um episódio bastante, eu acho que peculiar, um eufemismo.
0: Não, aquilo foi... eu acho que isto foi mesmo o gatilho para toda a situação que estamos a ter, até para com Israel. Aconteceu após a segunda semifinal da Eurovisão em Malmo, que foi já assim uma Eurovisão um pouco tensa para com a participação de Israel. E na conferência de imprensa que acontecia depois das semifinais, que entretanto também foi abolida, também para proteger um bocadinho os artistas, nós vimos ali assim uma tensão do artista dos Países Baixos. No dia seguinte o artista não participou no ensaio geral e veio o rumor que o artista tinha batido a cantora de Israel. E aquilo deu uma polémica. Eu lembro perfeitamente que andava a passear em Copenhaga e de 5 em 5 minutos tínhamos de parar porque o mundo estava a arder. Porquê? Os Países Baixos inicialmente foram suspensos, depois os Países Baixos foram expulsos da participação. Nunca tinha acontecido que entre a semifinal e a final os Países Baixos foram mesmo expulsos da Eurovisão daquele
1: ano. Dos favoritos
0: e ainda bem que não foi, porque assim ficámos no top 10. O que é que acontece? Como aquilo estava no Ministério Público da Suécia, nunca pode ter sido explicado até 2 ou 3 meses depois. Então o mito que tinha havido uma agressão nos corredores e mais não sei quantos, aumentou muito, e acho que hoje em dia ainda as pessoas pensam que houve mesmo uma agressão. É quase como o Batatinha e o Companhia na TV. Ninguém viu, ninguém se lembra, mas toda a gente diz que houve uma agressão. Foi basicamente o que aconteceu ali, e tivemos esse Europapa a ficar de fora, muita tensão entre a emissora dos Países Baixos e a EBU.
1: Houve depois um conjunto de artistas que se colocou do lado do artista neerlandês, o caso da Yolanda, o caso da artista da Irlanda também, mostraram ali o seu apoio. Entretanto, temos também aqui o sucesso deste Europapa, que apesar de tudo foi uma das canções mais bem sucedidas, mesmo até à frente de alguns vencedores, uma das canções mais bem sucedidas de sempre dos Países Baixos em termos de streaming, era uma das favoritas daquele ano. Não era de todo uma das minhas favoritas, eu continuo a não gostar nadinha.
0: Eu adoro.
1: Desta canção, apesar de ter uma mensagem muito positiva e, como eu disse há pouco, muito direcionada para aquilo que é a união dos países europeus, não só no meio artístico, mas também a nível político. A celebração da União Europeia, no fundo, acaba por ir um bocadinho ao encontro desta temática, não só, mas sobretudo... E tem de ser com este Europapa, apesar de eu não gostar muito, que terminamos o programa de hoje, o primeiro da segunda temporada. Nós regressamos na próxima semana com mais Festival da Canção, mais Eurovisão e tudo o que envolve estes dois eventos. Até lá, uma boa semana.

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0: 21 horas.
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não se escolhe. 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

0: O fado tem a forma de um triângulo perfeito. O cravo, a voz e o poema. Vivo na penumbra de uma casa de fados, onde as paredes guardam os segredos de mil noites. É um grito contido, uma revolta mansa que se faz melodia. Cantar o fado é saber que a alegria e a tristeza são vizinhas de parede e que, por vezes, a maior felicidade é ter um fado para chorar as nossas ausências.
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0: fado não é um grito, é um suspiro que se fez canção. Entre o chile que abraça o frio e a voz que desafia a sorte. É o silêncio que se ouve quando a guitarra portuguesa solta a primeira nota. Uma conversa sagrada entre quem canta e quem no escuro se reconhece em cada verso.
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11: São duas cordas de um mesmo destino. A madeira que chora em trinados de prata e o peito que se abre para deixar sair a vida. O fado. É essa estranha forma de alegria que se veste de luto, onde a saudade deixa de ser ausência para passar a ser presença viva, e quando nas paredes da alma, como se o tempo por um instante tivesse parado para o escutar.

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0: música termina, mas o sentimento fica. 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Até lá, leve o fado consigo.
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quem diga que o fado é passado, mas ele é o presente mais puro que Lisboa nos deu. É a reza de quem não sabe rezar, da poesia de quem só sabe sentir. Não precisa de tradução, porque a alma fala todas as línguas quando está ferida, ou quando transborda desse amor antigo que só Portugal sabe dar nome, a saudade.

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0: O fado e a vida bebem do mesmo copo, partilham o mesmo caminho. São feitos de encontros, despedidas. São feitos do ser e não do ter. A vida, tal como o fado, não se ensaia, acontece. É um fado corrido quando a alegria nos apressa ao passo, ou um fado menor quando a dor nos pede para abrandar. Viver é saber improvisar sobre uma melodia que já estava escrita nas estrelas, mas só ganha sentido quando lhe pomos a nossa voz. No fim de contas, somos todos fadistas de um destino que tecemos entre um sorriso e uma lágrima.
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Tem saudades? Já tem filhos? De que idade? Só um? A quem é que sai? Tem retratos, com certeza.

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0: Diz-se que quem canta o fado reza duas vezes, mas quem o vive sente o triplo. O fado ensinou-me que a tristeza não é o fim, mas se o tempero da alma é a prova de que a minha história, com as suas cicatrizes e glórias, merece ser contada com dignidade. A vida é uma casa de fados, onde a luz é pouca para que a verdade seja muita.
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0: alma tivesse um mapa, o fado seria o caminho mais curto. É a música que não passa pelos ouvidos, vai direto ao sangue. Há fados que nos arrancam a alma do corpo para a levar a passear pelas memórias. Outros que a trazem de volta, lavada e curada pela poesia. 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

0: quando reflete o que a alma não tem. É a canção dos povos tristes, que se torna alegre no momento em que se liberta pela voz. Como escreveu Fernando Pessoa, o fado é o cansaço da alma forte, o olhar de quem já viveu muito e entende que a vida é feita de encontros e desencontros. Fado provém do latim fatum, que significa destino. Refletir sobre o fado é aceitar que nem tudo está nas nossas mãos. É aquela estranha forma de vida onde o coração manda em nós quase à revelia da nossa própria vontade.
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Querido ouvinte, despeço-me de cada um de vós com a alma cheia. Sou-vos imensamente grata por escolherem ficar entre fados na Rádio Porto Alegre. Desejo-vos uma ótima continuação, uma boa noite, fiquem em boa companhia. Mantenham-se sintonizados na Rádio Porto Alegre. Entre Fados, Irina Valério, voltam já na próxima sexta-feira.

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5: A Guarda Nacional Republicana anunciou ter detido o homem de 72 anos por violência doméstica sobre a sua companheira no Conselho de Cavião. O Conselho de Administração da Unidade Local de Saúde do Alto Alentejo garantiu que o médico Rui Diniz mantém os dias de consulta e a participação nas decisões terapêuticas na Oncologia de Porto Alegre, respondendo às reivindicações dos utentes. A greve dos trabalhadores da função pública esta sexta-feira provocou o encerramento de vários agrupamentos e centros escolares e alguns serviços municipais com adesão a 100% no Alto Alentejo. O presidente da Comunidade Intermunicipal do Alto Alentejo, Joaquim Diogo, afirma que a reprogramação financeira e temporal da barragem do Pisão até 2030 deixa a comunidade confortável após quase um ano de suspensão das obras. No desporto, o Atlético de Arronsos regressa este domingo ao futebol sénior, 22 anos depois, estreando-se na Série A da Taça de Honra da Associação de Futebol de Porto Alegre, num jogo frente ao Elétrico, marcado para as 17 horas no Estádio Municipal de Ponte de Sol.

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1: A Guarda Nacional Republicana anunciou ter detido um homem de 72 anos por violência doméstica no concelho de Cavião. A detenção foi realizada no dia 30 de setembro pelo Núcleo de Investigação e de Apoio a Vítimas Específicas do Comando Territorial de Porto Alegre. Segundo a Guarda, a investigação permitiu apurar que o suspeito exercia violência física e psicológica sobre a companheira de 58 anos. No âmbito da operação, foi cumprido um mandado de detenção. O detido foi presente esta quinta-feira ao Tribunal Judicial de Ponte Sor, que aplicou o termo de identidade e residência, proibição de contactos com a vítima, proibição de detenção e porte de armas e proibição de permanência na área de residência da vítima. O Conselho de Administração da Unidade Local de Saúde do Alto Alentejo garantiu que o médico Rui Diniz mantém os dias de consulta e a participação nas decisões terapêuticas na Oncologia de Porto Alegre, respondendo às reivindicações dos utentes. O grupo de utentes que contestou alterações no serviço de Oncologia da ULS afirma que as principais reivindicações foram atendidas na reunião realizada esta quinta-feira na Câmara de Porto Alegre. Segundo Ana Lopes, porta-voz do movimento, que junta utentes e familiares, ficou assegurado que o médico Rui Diniz, que presta serviço na unidade de saúde há vários anos, continuará a definir os dias de consulta necessários para acompanhar os seus doentes. Foi também garantida a continuidade do clínico nas comissões de decisão terapêutica, mantendo a responsabilidade pela indicação dos tratamentos.
2: Sim. As nossas reivindicações foram respondidas. A reunião correu de forma cordial, mas foram debatidos todos os pontos e a questão principal, que era manter o Dr. Rui Diniz e a excelência do serviço de oncologia aqui no nosso hospital. E isso foi conseguido, portanto ficou o compromisso por parte do Conselho de Administração que o Dr. Rui Diniz marcaria os dias que achasse conveniente com os seus doentes e que isso seria aceito, e era assim que estava. E, portanto, nós, quando começámos o movimento, foi exatamente porque houve uma redução desses dias e havia pessoas a ficar sem consultas. E também foi outro aspecto que também foi motivo de compromisso. Foi a continuidade do Dr. Rui Diniz nas comissões de decisão terapêutica, assegurando a indicação dos tratamentos para os seus doentes, portanto, ter essa responsabilidade, manter essa responsabilidade e essa capacidade de decisão, que é importantíssima num processo oncológico. E sim, foi basicamente isto, embora tenha demorado bastante tempo. A reunião foi longa, foram 3 horas de reunião. O movimento conseguiu atingir os objetivos que pretendia. E o que temos presente das pessoas que estavam depois antes da reunião, na preparação da reunião, o que temos presente é o movimento conseguiu, contém sempre com esta nossa atenção às coisas que se vão passando na unidade de oncologia. E dissemos-lo ontem, isto que eu estou aqui a dizer foi dito ontem, porque também é bom estarmos todos atentos em relação ao mundo que nos rodeia e nós achamos importante isso também.
1: A reorganização do serviço de oncologia do Hospital de Porto Alegre tem gerado forte contestação por parte dos utentes que, no passado dia 17 de setembro, promoveram um protesto para exigir que, além do volume de horas, seja preservado o poder de decisão clínica do médico Rui Diniz, que há mais de década e meia é o pilar do tratamento oncológico no Alto Alentejo. A greve dos trabalhadores da função pública esta sexta-feira levou ao encerramento de vários agrupamentos e centros escolares e alguns serviços municipais com adesão a 100% no Alto Alentejo. Segundo a União de Sindicatos do

0: norte alentejano. A paralisação provocou o encerramento das sedes de agrupamento de Avis, Crato, Fronteira e Arronche, a EB23 da Boa Fé, as escolas básicas 1 com Jardim de Infância de Cabeça de Vide, Santa Luzia e Avis, e a escola secundária de Campo Maior. Também não abriram os centros escolares de Alter do Chão, Castelo de Vide, Gavião e Monforte. Em Porto Alegre estiveram encerradas as escolas do Ataleão, Assentes, Mozinho da Silveira e Corredora. Em Elvas não funcionaram Alcáceva, Raposeira, Jardim de Infância, Primeiro Ciclo de Santa Luzia e Adelaide Cabete. Em Campo Maior, apenas o segundo ciclo esteve a funcionar. Nos serviços municipais, a recolha de resíduos não foi assegurada no Crato e em Nisa, onde a adesão de 100% levou à substituição de trabalhadores em greve. No Gavião, o setor operacional registou 80% de adesão. O protesto da função pública foi convocado por três estruturas sindicais afetas à CGTP. Os trabalhadores exigem regressar às negociações com o governo em nome da valorização da carreira e dos salários. O presidente da Comunidade Intermunicipal do Alto Alentejo, Joaquim Diogo, afirma que a reprogramação financeira e temporal da barragem do Pisão até 2030, aprovada pelo governo esta quinta-feira, em Conselho de Ministros, deixa a comunidade confortável após quase um ano de suspensão das obras. Em declarações à Rádio Porto Alegre, o presidente da CIMA, Joaquim Diogo, confirmou que a entidade tinha solicitado ao governo a extensão do planeamento até 2029-2030, devido à paragem de quase um ano das infraestruturas primárias.
1: De alguma forma, aquilo que está aqui em causa é com a paragem de quase um ano, apesar de ter sido aqui, existido aqui um período de 2 meses onde nós podemos fazer aqui algum trabalho, mas depois voltamos a ter que parar. A reprogramação, quer temporal, quer financeira, da empreitada que está adjudicada e também a que adjudicamos agora há uma semana, sensivelmente, tem que ter um período diferente, bem como aquela que nós nos preparamos também, ainda se possível, dentro deste ano, de adjudicar, que é da rede Rega. E, portanto, isso também é importante em termos da gestão financeira da comunidade intermunicipal, a gestão do contratual, e, portanto, fizemos esse pedido de reprogramação até 2029-2030 toda a parte de financiamento através do Orçamento de Estado. E, portanto, esse documento foi atendido pelo Governo, tinha informação através da Secretaria de Estado do Planeamento e Desenvolvimento Regional, que seria submetido à reunião do Secretário de Estado e depois, posteriormente, ao Conselho de Ministros. E ontem tivemos essa notícia dessa reprogramação, digamos assim, financeira e temporal.
0: As obras da barragem do Pisão estão suspensas desde maio, na sequência de um recurso interposto por 4 associações ambientalistas. O Atlético de Arronche regressa este domingo ao futebol sénior, 22 anos depois, estreando-se na Série A da Taça de Honra da Associação de Futebol de Porto Alegre, num jogo frente ao Elétrico, marcado para as 17 horas no Estádio Municipal de Pontessor. Na antevisão, o treinador do Atlético de Arronche, Beto Caxiço, começou por destacar o regresso ao futebol sénior, momento que considera significativo para o clube e para a comunidade. Sobre o adversário, admitiu que o encontro será difícil, mas reforçou a motivação da equipa e a intenção de crescer, consolidar identidade e manter ambição em todos os jogos.
2: É um regresso à competição por parte do Atlético Clube de Arronche no futebol sénior. Há 22 anos que isso não acontecia, portanto, só por si só, isso é um momento especial e é um momento que marca. O clube, os atletas, os treinadores, os presidentes, os adeptos, toda a gente, a própria Vila das Ronches. Portanto, na minha opinião, é um momento que vai assinalar e é importante para o clube. No que diz respeito ao jogo em si, ao Elétrico, e às armas que nós temos e da forma como nós vemos o jogo, não há muito por onde ir. O Elétrico, no último

0: vez que participou no Distrital nesta competição foi há duas épocas, por sinal venceu a competição, fiz muito do Elétrico. Muitos desses jogadores que estiveram neste momento ainda estão hoje no clube, o treinador também é o mesmo, portanto há ali um trabalho de continuidade. Isto por si só é um sinal de que vamos encontrar um Elétrico forte, possivelmente candidato a esta competição, não sei se eles se afirmam dessa forma ou não. Este será sempre um jogo difícil, mas da mesma forma que é difícil, é também muito, muito bom disputar, e nós estamos super motivados, não só por ser o nosso primeiro jogo, mas também pela dificuldade que o jogo nos vai dar. Isso para nós também é um desafio, que nós queremos crescer, queremos ser uma equipa com identidade, queremos ter uma equipa com finalidade e com ambição.
1: Do outro lado, Emanuel Balizão, treinador do Elétrico, assinalou que encara o Atlético da Ronce com respeito, destacando a qualidade dos jovens que compõem o adversário. O técnico referiu ainda que o objetivo do clube para a época passa por disputar 28 jogos oficiais, o que significaria presença em todas as competições, e sublinhou que a ambição tem de ser acompanhada por humildade.
2: É com enorme expectativa que vamos defrontar no domingo o Atlético de Arronche, uma equipa que nos merece muito respeito, uma equipa constituída por jovens com muita qualidade, muitos deles que fizeram todo o seu percurso formativo em provas nacionais, em vários clubes do distrito de Porto Alegre, e portanto naturalmente que existe qualidade e competência, e é sobre essa qualidade e competência que nós vamos ter o adversário do próximo domingo. O principal objetivo do Elétrico esta época desportiva é realizar 28 jogos oficiais. É sinónimo que estamos nas disputas de todos os troféus desta época desportiva. E este é o primeiro que nós queremos que sejam de 28 partidas. É sobre essa base que nós preparamos a partida, temos preparado o grupo, sentimos o grupo a crescer dia após dia, mas obviamente a ambição existe. Mas a ambição tem que estar colada com a humildade.
1: Ainda na Série A, o Ronces e Benfica joga igualmente no domingo, em casa, frente aos Gavinenses, a partir das 15 horas, no Estádio Municipal Francisco Palmeiro. O treinador do conjunto de Ronces, João Sousa, afirmou que a equipa encara o Gavinenses com vontade clara de vencer, independentemente de jogar em casa ou fora. Para a nova temporada, o técnico apontou como meta superar o quinto lugar da época passada.
3: Uma grande vontade de poder vencer, é por esse sentido que nós vamos entrar em qualquer jogo, seja casa ou fora. Claro que estando em casa temos essa questão do nosso lado, mas se não entrarmos com o foco certo e com a concentração, tudo, nada vale jogarmos em casa, mas a equipa está bem, está forte. E é dessa forma que eu transmito aos meus jogadores. Em relação a esta temporada, é fazermos melhor que na época passada. O ano passado acabámos por ficar apenas em quinto lugar, e este ano quero chegar o mais acima possível, porque acho que tenho equipa para isso.
1: A contar para a primeira jornada da Série B da Taça de Honra, a equipa de futebol do Unicef Benfica recebe o Gavetense, igualmente domingo, a partir das 15 horas, no campo Maria Gabriela Vieira, em Nisa. O treinador do Unicef Benfica, João Vitorino, realçou que jogar em casa deve pesar e que a equipa tudo fará para vencer, oferecendo uma alegria aos sócios e procurando transformar o campo de Nisa numa fortaleza. Sobre a época, considerou que o plantel está mais equilibrado e com maior potencial, permitindo encarar o campeonato com ambição e tentar melhorar o desempenho do ano anterior.
4: Jogando em nossa casa, vamos fazer tudo o que tiver ao nosso alcance, penso que temos qualidade para isso, e vamos tentar vencer o jogo, dar um prémio, digamos, aos nossos sócios, que nos apoiam sempre incondicionalmente. Jogando em nossa casa, vamos fazer aqui uma fortaleza em Nisa, como sempre, sempre com muito público. Portanto, nós vamos dar o máximo e vamos tentar tudo para vencer. Sobre o Nisa, sobre a próxima época, vamos tentar fazer um bocadinho, um pouco melhor do que o ano passado.
1: O treinador do Gavetense, Vítor Nodes, por seu turno, disse que a equipa entra com o objetivo de ganhar, reconhecendo que o Nisa e Benfica se reforçou e mudou bastante a sua estrutura. Vítor Nodes assumiu ainda a intenção de ir longe na Taça de Honra e melhorar a classificação no campeonato, apesar das saídas de jogadores influentes, sublinhando que as novas entradas reforçaram o plantel e permitem encarar a época.

0: época com mais confiança.
1: Para esta partida vamos tentar ganhar como tentamos sempre, né? Sabendo que o Nisa que se reforçou bastante, remodelou muito a sua equipa, vai para a segunda época consecutiva a entrar, no passado perdemos lá, vamos tentar ganhar, sabendo que, como disse atrás, que é difícil. E tentar ir o mais longe possível na taça. Para a próxima época, tentar melhorar a classificação, ficamos em último. Temos que tentar melhorar a classificação, sim, saímos alguns jogadores importantes, influentes, mas também entraram alguns que também são influentes e vieram reforçar a equipa. Vamos tentar fazer o melhor possível.
0: À mesma hora, o Mosteirense recebe o Portalegrense em jogo igualmente referente à jornada inaugural da Série B, da Taça de Honra, da Associação de Futebol de Porto Alegre. Na antevisão, o treinador do Mosteirense, Luís Miguel Macedo, afirmou que a equipa pretende apresentar muito trabalho, empenho e dedicação. O técnico assumiu que o objetivo passa por iniciar a competição com uma vitória.
2: Podemos prometer é muito trabalho, muito empenho e muita dedicação, e de certeza que vamos estar todos os jogos com o objetivo de tentar ganhar os jogos, sabendo que vamos ter adversários de enorme valia, também muito, muito competentes, mas queremos ter a nossa identidade, ter bola, ter o domínio do jogo, tentar ser mais fortes que o adversário em todos os momentos do jogo e tentar, no primeiro jogo, levar os três pontos, sendo em frente a uma equipa do Portalegrense, que pronto, esteve na Taça de Portugal, tem mais algum tempo de preparação, mas pronto, sabemos que vamos ter dificuldades, mas temos de tentar preparar durante a semana da melhor forma para tentar conquistar os três pontos, que é o nosso principal objetivo.
0: Os jogos Atlético de Arronce e Mosteirense Portalegrense, a contar para a primeira jornada da Taça de Honra da Associação de Futebol de Porto Alegre, tem relato na Rádio Porto Alegre. O distrito de Porto Alegre está este sábado sob aviso amarelo devido à previsão de trovoada e chuva forte. O aviso amarelo emitido pelo Instituto Português do Mar e da Atmosfera vai estar em vigor entre as 12 e as 21 horas. Segundo o IPMA, existem condições favoráveis para a ocorrência de trovoada, precipitação localmente forte, queda de granizo e rajadas de vento que podem atingir entre 70 e 90 km/h.
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1: Bem-vindo de regresso à Queda dos Anjos, todas as texturas do rock aqui na tua rádio. Iniciamos esta edição com Out of Control, um tema original de música de estreia do U2, lançado no EP 3 em setembro de 1979 pela CBS Ireland. O 3 foi o primeiro EP e o primeiro disco da banda irlandesa gravada nos estúdios Windmill Lane, em Dublin. O tema foi escrito por Bono no dia em que completou 18 anos. Viria a fazer parte depois, em 1980, do primeiro álbum da banda, Boy. Estes são os